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1: Segura, maestro. 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

aí de volta, pessoa! Hoje é segunda-feira, 21 de setembro de 2026. Tá começando o programa Manhã Sertaneja, o melhor da música sertaneja pro seu ai. Olha a hora! 4h35. Mandar um abraço pra Clarice do Mingau, tá ligada? E até 6h30 nós vai estar aqui de Lintana Viola.

0: Olha a hora! Chico Rei Paraná! Mandar um abraço pro Gaúcho da Bahia lá em Itapirama, tá ligado? Obrigado pelo carinho da audiência, segura aí que já já nós volta!
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8: Vai a hora! Levanta que tá na hora! Agora 4:58. 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Agora 5:03. 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Agora 5:10, 5:10, levanta que passarinho que não deve dar a ninguém, hora dessa tá no mundo.
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8: Agora 5:10, a gaivota. Bora, Jair, acorda, Jair.

aqui. Agora é 5h20. João Mineiro e Marcião. Essa noite com uma lembrança. Até 6h30, né? Vai estar aqui de linda na viola. Agora 5h21. Levanta que passarinho que não deve nada a ninguém. Agora dessa tá no mundo. Olha o Capião Gavela lá do Japimerim já levantou já. Viu? É. Deixa eu dar meu recado aqui. 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

0: 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Manda um abraço pra Nildo do Salão, também tá ligado. 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É, um abraço pra Nildo do Bicho. Agora 5:29. 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Agora 5:34, 5:34, levanta que passarinho que não deve dar a ninguém. 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
0: Vai a hora, 5:35.
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0: Preparada dura. Passa lá. Aí, Panildo do Salão.
10: Tá ligado.

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2: Vai a hora 5:44.

0: agora a moda do genro. Agora 5h47, 5h47. Levanta que passarinho que não deve nada a ninguém. Hora dessa já cascou de banda. Nós é nós. E Curiecô que escreveu no Leu Palco Meu. 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E mandar um abraço para Reginaldo Encanador, também tá ligado. 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Agora 5:57, 5:57. Levanta que passarinho que não deve dar a ninguém. Uma hora dessa já cascou de banda. 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Viu? Agora 5:59. 5:59. Levanta que passarinho que não deve nada a ninguém. Uma hora dessa já cascou de banda.
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0: Agora 6:00 no pau. Bora pro zap zap. Bora pro zap zap. Bora pro zap zap. Bora, que ele apareceu. Vanderlei, a potência. Bom dia.
3: Bom dia, Chole. Mandalu, Panhando Constança, Théo de Teiu, Neide, Bebe Óleo, Dona Lia, Quizinho no Rio do Peixe, Bete, Nado no Santa Rita, Joelma, pessoal do ACM, pessoal da Nova Conquista. E tudo que está ouvindo, Chole, a música é com Roberta Miranda, Chole, que Deus abençoe o início de semana abençoada na Santa Paz do Senhor.
0: Ai, amém! Fala, Damiana, prosa ruim.
4: Bom dia, prosa ruim, prosa marguenta, prosa de giló, prosa de feriboi. Deus te dá um ótimo dia, prosa.
0: Ai, amém.
4: Mandar um alô pra dona Marindava na Rua do Curral, pra Gernilza, pra Alessandro, pra Ailton Gospe, pra Fera, pra Turigo, pra Bonitinho, pra Aninha, pra Iraí, do Tiago, pra Torre, pra Marguenta, pra Zé de Gila, pra Zé de Pé de Boi. Trabalhar, né, Prosa Ruim? Começar a trabalhar, Prosa Marguenta.
0: Hoje eu tô fazendo...
4: Ai, Prosa Ruim.
0: É, tu que tem que trabalhar, é coisa. Fala, Corme.
5: Bom dia, Soares. Aqui é Corme de Zé Catuza, meu amigo. Tem como você mandar um áudio aí pra todos os ouvintes, pra você aí, que é da sua região, seus amigos. Manda um alô aí pra Tássio Vaqueiro, pra seu Zé.
0: Você já tá mandando.
5: Vai no seu Aparecida, Chiclete, Zé Paulo, da Emo. Patácio Vaqueiro, aqui é Corme Zé Castoso e todos os amigos seus da região dos Bois que me acompanham, meu amigo. Fico bom de serviço pra você.
0: Tá valendo. Valeu, macho rei. Fala, Alessandro Morador.
6: Bom dia, meu amigo, é short. Tu tá escuta, Alessandro. Alessandro Morador. Queria mandar um alô pra minha mãe sonha aqui em Piaú, né? Mandar um alô pra minha tia Daiane da Mantegueira, que nem Daiane hoje de Itaúna. É difícil.
0: É.
6: Deus abençoe ela, a família, nossa família. Dá um boa segunda-feira aí. E minha prima Letícia arrumando o colégio agora. Manda um alô pra Bebiola Inês da Alta Carolina. Deus abençoe aí, dá bom dia pra ele. E manda um alô pra minha amiga Damiana, essa liderança aí. Deus abençoe ela. Ela e a família dela, e o garoto pequeno Ravi, gente boa. É. Manda um alô pra minha sobrinha que ainda tá fazendo a partida. Ela e Elcio tá fazendo a partida indo pro colégio. Rô, tá fazendo a partida indo pro colégio. E meu cunhado Chiquita, bom dia. E meu irmão Kim, bom dia. E mandar um alô pra todos meus amigos aí de Itaúna e todos aqui de Piauí. Tô na escuta.
0: Valendo. Valeu, Capianga Réia. Fala, Paraguai.
7: Bom dia, meu amigo Chole. Bom
0: e
7: dia.
0: Aí? Beleza.
7: Um abraço pra essa turma boa em Piauí aí, Itajibá. Um abraço pra essa nação rubro-negra aí, que agora a gente tomou 3 pontos na frente e agora ninguém pega mais a gente nesse campeonato brasileiro, né?
0: É assim, é.
7: E não esquecendo, te mandou um alô aí pro meu sobrinho Kelvin, aí em Piauí, que fez aniversário ontem. E a moda de viola, se passa aí, Sérgio Reis, filho adotivo. Valeu, meu amigo Chole, bom dia.
0: Tá valendo, valeu, Baixo Rei. Fala, Marco Moura.
8: Bom dia, Vexole. Bom dia para todos os ouvintes do programa Amanhã Sertaneja. Gostaria de mandar um alô para ele, para da Pintura, Jarlé Oliveira, para Bavi, para Adel, para Joruna, para Mara, para Doguinhas, para a comadre Luciene, para a comadre Elisângela, esposa de compadre Jumar, para Rita e Judete na Rua da Muriçoca, na Fazenda São José, para o nosso gerente, Matheus Nery e sua esposa, para Baixinho, Dona Marilene, sua esposa, para Camotinha de Ouro e Dona Giovana, sua esposa, para Mil e Dona Joelma, sua esposa, para Antônio e sua esposa, Popular Piola, e para todos e todas as moradoras da Fazenda São José e Fazenda Canaã. Em Ponto de Pim, para o nosso amigo Rodrigão e sua esposa, na Fazenda Todo Brasil, para seu Augusto, para Deca, para Adriano, em Barra do Rocha, para seu Carlos, o pai de Cambotinha de Ouro. Quem está falando aqui é Marcos Moura de Viratáia. Bom dia, macho velho.
0: Tá valendo. Valeu, Capianga velho. Deixa eu mandar um abraço para Denise, para André do Sargado, Vanaildo Cessi, Edvaldo Requeijão, para Jorge lá em Itagi. E aqui é quem?
9: Bom dia, meu amigo. Falco aqui quem
0: vou. Mano, negócio não escutei direito.
9: Bom dia, meu amigo. Falco aqui quem.
0: Tá amarrado em nome de Jesus. Aqui é quem? Antônio. Fala, Antônio.
10: Bom dia, Chole. Tô aqui na escuta da sua programação. Amanhã, certo?
0: Lecão.
10: Aqui que vocês fala, Lecão. Fala aqui de Jaguaquara, Bahia.
0: Oi, Jaguaquara.
10: Tô conectado aí na sua programação. Valeu, Chole. Um bom dia.
0: Valeu, Lecão. Lá de Jaguaquara, um abraço pra Brasilinho da Viola também. Fala, Edenilson Conquista.
11: Fala, Chole. Bom dia, Chole. Bom dia, Chole. Aqui é Denilson Vitória da Conquista, Chole. Quero mandar um alô aí pra esse pessoal bom aí na Palmeira. Esse pessoal maravilhoso aí na Barroquinha, Lagoão, Água Branca, Pranalto em geral. E Vitória da Conquista, pra Valmir e Ronaldo. Viu, Chole? E um alô aí pra esse grupo da Romaria. Acorda, gente. Acorda que passarinho que não deve nada, ninguém tá no mundo. Estou na caminhada. Valeu, Chole.
0: Tá, um
11: bom dia, fica com Deus.
0: Amém. Mandar um abraço pra Marinei lá de Firmino Alves também, tá ligado? Obrigado pelo carinho da audiência. E aqui é quem?
12: Bom dia, Chole. Aqui Santana quem fala da é o Verdura. Santana, Chole. Ó, Chole, manda um alô aí pra Severão lá no Milhão 3, o município lá de Jiquié, Chole. Um alô também pro Joelso Tasso, caçador de onça. Um alô pro esperante aí do centro José Mota Fernandes. o William, o Cláudio, né? Todo mundo aí na sintonia. Na feira, José Mota Fernandes. Aquele abraço, o homem da panela também, né, Choli?
0: Carrinho Rio.
12: Lá do Batam, o Carlinho, todo mundo aí. Um bom dia, minha família ipioense, ipioense.
0: Valeu, Santana da Verdura, um abraço pra Carlinho Rio, que teve lá em casa esse dia, deixou uma panela lá. Pense numa panela boa. Se o homem passar vendendo panela aí, pode comprar, que é qualidade total, viu? É. Carlinho Rico, homem da panela. Fala, teu engordo.
13: Bom dia, Choro. Bom dia, Choro. Estou acordado desde cedo no teu programa. Manda um alô pra Alda dele. Manda um alô pra Ivo aí. Ivo. Getúlio Maurina. Do Pai Iraildo. Iraildo de Cristo. Pelinha de ontem. É. Para todos os ouvintes do teu programa. Que Deus dê um bom começo de semana. Marcelo na pegando, todos ouvintes, executia.
0: Tá valendo, capianga véia. Fala, Arlete.
14: Um dia, senhor, um ótimo dia, abençoado por Deus. Que Deus te abençoe grandemente. Eu gostaria de mandar uma roupa, uma velha do picolé. Pra Caju do Salão, Passató. Pra Cristina, pra Zona do Caminho 19. Pra Lucia. E pra Tati do Amigão, Ivana do Amigão e pra Barriga. Um ótimo dia, abençoado por Deus.
0: Barriga tá ligado. Mandar um abraço pra Barriga lá de Maria Viúva. Fala, Ademir, o doido.
15: Bom dia, meu amigo Solo, com chegar e ouvinte da minha sertaneja, a virosa que tá demais, viu? Acabei gripando, Solo. E agora a vontade de ficar gripado. É porque tu fica com a voz rouca, com a voz de homem, viu? Tu já fica com a voz de homem, Chole. Agora me diga uma coisa. Diz que pra curar a gripe é bom chupar um picolé de cachaça.
0: É bom, pode chupar.
15: Tu já chupou esse picolé? Tem por aí. Tiver, desculpa aí. Tiver, manda pra cá, viu? É simples assim.
0: Bicho tá mal.
15: Um abraço pra todos, do amigo Ademir Peixoto.
0: Bicho tá mal. Bota pra torar!
16: Bom dia, Cholo, que Deus te dê um bom dia, que o Espírito Santo de Deus guarda a tua família, guarda a família de Neide, guarda a família de Marcelo, que Deus guarda toda a população de Piauí, que Deus derrama chuva de bênção, que o Espírito Santo de Deus visita cada lar dentro de Piauí, das casas que, de Piauí também, que Deus derrama só chuva de bênção. E um bom dia com Jesus para a galera de Piauí.
0: Dadai, bota pra torar! Quem vai falar agora aqui? Santilha. Bom dia, Santilha.
17: Bom dia, Chole. A paz do Senhor Jesus para todos nós. Amém. Hoje, nessa segunda-feira tão maravilhosa, mandada por Deus e sempre, eu liguei para pedir aqui, para mandar alô aqui para a Railda na saída de Birataia, para seu Carlinhos e Moça na Rua Pará, para Delícia aí na Rua Aurora, Cabelileira. Deus continue abençoando ela e a casa dela. E também estou mandando alô aqui para a Eliene, dos Temperos, quilômetro 19, indo para Jequié, minha querida amiga. E Deus continue nos abençoando a nós todos. Também estou mandando alô para a Noélia, na Euclides Neto. E se você puder, passa aí para mim, couro de boi, para nós ouvir. Tá, eu valeu. E todos os ouvintes, você. Um abraço e muito, é um bom dia na presença de Jesus, é santo.
0: Ah, valendo. Fala, né, Caleira.
18: Bom dia, estou na sintonia. Manda alô pra Bota Piscina, alô pra Falcão, Faísca, Marreiro.
0: Tá dentro do banheiro, né?
18: Jogar Zeneto Cristiano, viu?
0: Tá falando dentro do banheiro, é? Fala, Zabé.
19: Bom dia, Chole. Bom dia pra todo mundo aí, pra minha irmã Chica, a Eliana, a minha sobrinha Nete, de Mãe de São Paulo. Bom dia pra ela, bom dia pra todo mundo. Que Deus lhe abençoe, vocês, Isabela, pra todos aqui. Tô aqui assistindo aqui, viu?
0: Tá valendo. Mandar um abraço pra Irene, a sogra de Eduardo Goleiro, um abraço pra Eduardo Goleiro também. Acabou o zap zap, viu? Já chega.
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0: Aí pra Vanderlei, Roberta Miranda, depois tem couro de boi pra Santilha. E a Puvete manda pra Cida do Ovo lá na Fazenda Assis, pra Jová e pra Vizinho.

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1: Olha a hora, 6h18. Aí pra loja de Jandaia, lá na região de... De onde mesmo? Nova Palma. Pessoal de Nova Palma aí que escuta nós. Alô.

0: Quem foi o atrevido que deu tiros aqui na minha festa?
1: O que é que há, índio velho? Fui eu que atirei, por quê?
0: Não. É só pra saber.
1: Então, gaiteiro, continue tocando, diabo.

0: Martins. Ah, Aloísio, ex-Aloísio de Jandaia, agora lá para Bona de Tuberá, aquele meio lá. Paulo Afonso, aquele meio lá. Agora 5, 6 horas, 20 minutos, 6:20, lavanda que passarinho que não deve nada a ninguém, uma hora dessa tá no mundo, bora falar com Rita, lá da Constru Casa, trazendo a novidade. 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

0: 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Forte abraço, Chole. Muito obrigada pelo espaço. Uma excelente segunda-feira e uma abençoada semana para todos.
1: Tá valendo. 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E mandar um abraço para Paula Pernambucana também, tá ligada? Obrigado pelo carinho da audiência. 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
1: Ô, bicho, aí tu não vai ler o WhatsApp, não?
0: Bora pro Zap Zap. Bora pro aniversariante de hoje. Bora. Pra você que tá ligado. Bora que hoje é aniversário. Aniversário de Marielza da Farinha, lá no Centro Comercial. Aniversário também de Maurina, amiga de Caburé. Aniversário de Zezé, o irmão de Lili, lá em Algodão. Aniversário de Dona Glória, da Gamil. Aniversário de Del, lá da Guanambi. Aniversário de Lucas Santana. Aniversário de César Pedreiro, lá no Constança. Miau, lá no Bom Sem Farinha. É, Miau, 63 anos no couro. Já tá pra andar com um porretinho na mão já. Michele, a loura do espetinho, a Gaza. Parabéns, Gaza. Felicidade, muitos anos de vida. Aniversário também é de Dora e Lia. Gualberto, as irmãs de Tutu e Vascaíno. Aniversário de Leonardo, na Serra Verde. Mateus, na Fazenda Confiança. Mirão, lá no Batã. Professora Céia Cardim. Aniversário de Arine Araújo, a filha de farinheiro, revendedor de gado. E aniversário de Zumira, lá do Passa com Gente. Parabéns, dona Zumira. Felicidade, muitos anos de vida. Tá valendo. Valeu, um abraço pra todo mundo. Joel, caçador de onça. Vou embora. Amanhã nós voltamos, se Deus quiser. Obrigado pelo carinho da audiência. Um abraço pra todo mundo e tchau.
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0: Agora 6h42, 6h42. Olá, Ipiaú, olá, região, bom dia. Segunda-feira, dia 21 de setembro, ano 2026. Começando agora aqui pela 91, mais uma edição do programa Hora da Verdade. Fique ligado e confira os principais destaques do programa de hoje. Mulher fica gravemente ferida após ser esfaqueada pelo ex-companheiro em Jequié. Jovem de 24 anos foi morto a tiros no bairro Irmanduce, em Piauí. Engavetamento entre quatro carretas deixa motorista morto na BR-116 entre Jequié e Jaguaquara. Criatividade e adrenalina marcam corrida de carrinhos de rolimã na Bahia. E tem mais, professor é denunciado por importunação sexual contra adolescentes em escola de Ilhéus. Motociclista é assaltado e tem moto roubada na saída de Ipiaú para Ibirataia. BR-330, motorista morre e mulher fica ferida após carro sair da pista e atingir árvore próximo à usina de funil. Essas e outras em destaque a partir de agora no programa A Hora da Verdade.
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0: beleza, meu povo? Cheguei! Segunda-feira, dia da preguiça, dia 21 de setembro, o ano 2026, contagem regressiva para as eleições 2026. É de ontem a 15, viu? De ontem a 15, o Beré vai inchar. Falar em Beré, já tem um cadinho que fica lá animado. O Beré. Não, o Beré acabou. E cada um foi pros seus cantos, aí um foi abraçado de um lado, os outros Beré foi abraçado do outro. Aqueles Beré teimosos ficaram no seco, não foi pra lugar nenhum. Beré acabou. Fechou-lhe! Era da turma do Beré também, ó.
1: Bom dia pra todo mundo. Acorda pra cuspir que o dia já amanheceu. Acabou a folga, hoje é segunda-feira. Avia! Segue o líder!
0: Flamengo.
1: Belgio de Flamengo.
0: Bora com a previsão do tempo pra hoje.
1: Bora! Bora, porque a probabilidade pra chuva hoje é só 10%. A humildade, 88. O vento tá no corrimento de 2 km por hora. Mas a temperatura pra hoje é 21 graus centígrados. Já prepara? 21 graus, hein? Prepara que o arco-íris tá descendo de cabeça pra baixo. Já tá na metade já. 21 graus centígrados.
0: 6:47. 6:47. Deixa eu mandar um abraço aqui pro povo que tá ouvindo a gente. Lá, o pessoal que tá acompanhando a gente, Maraú. Pessoal de Sacoaíra. O povo das praias tá ouvindo a gente, viu?
1: De Jaguaquara. Itacaré.
0: Itacaré. Eita, tá ouvindo lá em Itacaré. Tem aqui também, ó, a terra de...
1: Prefeito já acordou.
0: Meu prefeito. A terra de Deraldino, como é o nome? Itapitanga.
1: Itapitanga. Burapitanga, Camamuzinho.
0: Pessoal aqui do Posto de Astero. Quem vai aqui,
1: Firmino,
0: ó.
1: Firmino Alves.
0: É, agora tá botando bacana agora.
1: Marinei de Firmino Alves.
0: Essa
1: lá do... Lá de Mosquito Tá, rapaz. Lá de Ribeiro de Pombal.
0: Essa lá
1: escuta também.
0: 6:48.
1: Um abraço pra Brasilinho da Viola, lá de Jaguaquara. Poções também pra essa escuta.
0: Agora 6:48. 6:48 na Bahia. 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
0: 6h50, 6h50. Deixa eu mandar um abraço aqui pro povo que tá sintonizado com a gente lá em Birataia. Obrigado pelo carinho, pela audiência. Quem acordou? Deixa eu mandar um abraço pra Vitória. Vitória tá ouvindo a gente. Agora a Vitória tá sem moral comigo, porque depois que ela conheceu esses artistas aí, começou lá com Kevin Johnny, aí veio pra Pablo, veio pra não sei o que, ela me esqueceu. Aí agora que não tem os artistas, ela tá lembrando de mim de novo, viu? Abraço, Vitória, pra tu. Ué,
1: mandar um abraço pra Wagner, lá no Rio Vermelho, lá em Salvador, tá lá ligado também. Abraço pra tu, macho rei.
0: Um abraço, Wagner, Rio, pessoal do Rio Vermelho.
1: Rio Vermelho, lá em Salvador.
0: Já fui no Mercadão lá? Mercado não, Rio não. Vermelho. Bom, depois que reformou, ficou top, viu? Bora agora com o Antônio. Apareceu hoje, ó.
1: Hoje ele aparece.
0: Deixa eu ver se ele vai falar do Vasco.
1: Eu quero ver do jeito que ele vai falar. Porque do jeito que foi, eu quero ver do jeito que ele vai falar.
0: Então bora. Antônio, bom dia.
5: Bom dia, Marcelo, Chole ouvintes. E hoje vamos falar sobre o resumão da rodada. Rodada essa que teve a grande goleada do Vasco, 5-0 para cima da equipe do Coritiba, com direito ao gol dos reforços contratados na janela de transferências. E teve também a grande vitória do Mirassol por 2-0 para cima da equipe do Botafogo, na estreia do Tite sob o comando técnico do Botafogo. E teve também o empate sem gols eletrizante entre Grêmio e Palmeiras, com direito a uma atuação de galo do goleiro Everton, ele que fechou o gol e fez com que o Palmeiras não conseguisse cortar a distância para o Flamengo, que venceu a equipe do Bragantino por 2-1 no Maracanã, mesmo perdendo no caminhão de gols, e segue na liderança do Campeonato Brasileiro da Série A. É isso, Marcelo. Valeu e fui.
0: Aí falou.
5: Segue lido.
0: Falou do Vasco, que gol de 5-0.
1: Super pão.
0: Saiu da. Saiu da zona, viu?
1: Quem?
0: O Vasco.
1: Aí jogando bem, viu?
0: Saiu da zona.
1: Aí, o Corinthians tá beirando.
0: Rapaz, Grêmio Internacional. Tudo no bololô lá embaixo, olha. Bagaceira grande aí, viu? Bagaceira grande aí, viu?
1: E ontem o Superpão desceu o lastre mais um, viu? Foi. Segue o líder. Sexta-feira tem mais. Nós bateu ontem.
0: Eu não digo é nada.
1: Mais um.
0: Eu não digo é nada, viu, Eduardo?
1: Bodegão já tá na lanterna. Tomou mais um cacete sexta-feira. E aí?
0: Não acerta, não.
1: O time de Nenê.
0: Oxi.
1: Tomou outro cacete sexta-feira.
0: Normal. Nenê não é jogador. 6h54 agora, daqui a pouquinho, rapaz. Daqui a pouquinho nós vamos falar sobre o asfalto. Olha, deixa eu falar um negócio aqui, porque, rapaz, deixa eu explicar uma coisa pro ser humano.
1: Não, tu falar um negócio, eu vi um negócio, eu não acreditei, não.
0: De quê?
1: Foi lá na minha rua, não, foi perto do posto de saúde ali. Eu passei ali, mas depois que a gente quebra a mola vindo de lá pra cá, já vi uma...
0: Um cortezinho
1: lá. Ah,
0: não é possível.
1: Ah, pá, eu falei, não é brincadeira. Não, eu não tô vendo isso, não.
0: Mas é, gente, é brincadeira.
1: Rapaz, como se fosse passar
0: um cano
1: de água.
0: Depois de tudo pronto.
1: Depois de tudo, esse tempo todo pra fazer, não fez. Aí depois que o asfalto tá feito, já vi lá.
0: Aí daqui a pouco quebra, rapaz. Quem vai reclamar. Aí, agora não prestou.
1: Ser humano, só Jesus na causa.
0: Mas deixa eu falar um negócio aqui, que vale, eu vou falar isso daqui a pouco, não, vou reforçar novamente. Mas tem gente, por conta de política, faz tudo pra menosprezar ou pra diminuir quando você faz as coisas pros pequeninos, como diz meu amigo Nassé. Porque aí chega, rapaz, vai fazer esses negócios aí, é só obra de política, e vai fazer aonde? O rapaz tá fazendo na parte onde mais precisa. Quer ver um negócio? Chole mora lá no Santa Rita. O asfalto chegou quase da porta da casa de Chole. Ó, da creche. Chole desce ali. Ou descia a Idaísa Galvão. Eu ia falar agora. Ou descia a Idaísa Galvão. Ou descia pela creche sentido até Cai Cebolinha. Pergunta a Chole, que tem carro. Que sabe o que, pra onde é que ele tá vindo.
1: Eu só tô descendo por aqui. Eu vim de lá numa marcha só.
0: Meu amigo. Eu conversei com o pessoal da Rua da Banca ali no dia que eu estive lá. E assim, o pessoal, inclusive, daquela segunda parte da Rua da Banca, ninguém acreditava que ia passar ali, não.
6: Dava pra fazenda lá.
0: Não ia. Final de semana agora começou e já tá perto de terminar aqui da Rua do Cruzeiro, que foi até depois do Abrigo dos Velhos. Então assim, rapaz, mas é só é aquela vontade de ficar criticando. É só pra dizer, rapaz, é só pra reclamar. Não tem outra coisa. Meu amigo. Aí fica depois, ah, porque não asfaltou as ruas que tá... Rapaz, quer ver outro gargalo que vai acontecer agora? Esse asfalto, eu já expliquei, ele é pra ser aplicado em cima de paralelepípedo. Ou seja, era terrão, calçou, melhorou agora com asfalto. Quer ver uma localidade que vai ficar simplesmente top de linha e tava precisando há muitos anos? A Rua João Duval Carneiro, avenida, que agora se chama-se Valdir Pires. Ela vai sair de lá do Colégio Militar até o Hospital do Estado. Vai ser toda no asfalto. Pergunta quem mora no sítio, quem mora no Pau d'Arco, quem mora no Bairro Novo, que precisa vir ao hospital, se isso vai resolver, se isso vai melhorar.
6: E é dessa área aqui do Bairro Novo, é NSS, que às vezes precisa levar alguém no hospital. A gente no Santa Rita também.
0: Aí, quando a gente...
6: Em vez de você dar essa volta toda por cá pelo Escritinário, entrou aqui pelo Bairro Novo, o acesso é mais rápido.
0: Aí, para você ter ideia, como é que funciona? A gente fala em etapas. Aí eles ficam... Lembra quando, na eleição de prefeito, falaram a mesma coisa? Que era a Alba Eleitoreira? Dona Maria, ex-prefeita, fez a parte dela. Eu vou só fechar aqui pra vocês entenderem, ó. Dona Maria fez aquela parte ali, ó, do... Passando pela rua da quadra ali da Predeira, chamada, né, que a gente conhece. Passou pela Manso Félix, desceu ali pelo sentido a 13 de maio, um marrapado. Desceu ali, passando pela Igreja São José. Olha, passou ali, lembra? Aí agora vai Larissa e consegue passar na Avenida... Na Belarmino Primo, que é chamada Antiga Rua B, pra chegar aqui perto do trevo da Davi de Souza. E vê a outra descendo ali, que é a rua Denô Soares, fechando aquele pedaço, completando aquele pedaço ali. Ficou um pedacinho da rua Joana Henrique, que eu fui lá, o pessoal tava reclamando lá, que era só um pedacinho. E vamos correr, né? Vamos pedir a prefeita, ver se ela consegue aquele pedacinho ali pra fazer. Mas assim, vai culminando. Aí agora, a Benedito Lessa. A Benedito Lessa é um sufoco, é uma peleja, é uma guerra, é uma briga. Vai passar o assalto da Benedito Lessa. Duas avenidas que eu acho importantíssimas pra isso. A Benedito Lessa e a Valdir Pires. Mas assim, tem uma cegueira, um espírito de porco que eu nunca vi, que é só pra reclamar.
6: É a ser humano.
0: É ter o prazer de reclamar. Agora, o infeliz, vai perguntar o pobre, vai perguntar o pequeno que tem sua casa lá, que valorizou. Quem tem uma casa que passou no asfalto, valorizou. Quem tem uma fazenda aqui, que vai pra fazenda do povo, tu acha que valorizou com asfalto? Porque a estrada era ruim, pessoal. A estrada é ruim. E agora? Asfalto passando na porta. Rapaz, tem a decência, pelo menos, de concordar com aquele que tá bom. Você não é obrigado a sair espalhando, não. Mas diga, não, foi bom, foi bem feito. Isso vai ajudar o povo. Mas não é só pra criticar.
6: Não, mas o problema é só qual é o problema do ser humano. O problema do ser humano é o seguinte. Se tá bom pra mim, que se lasque tu.
0: É bem assim. É. Mas a gente vai falar mais do asfalto. 7h59, vem aí a propaganda eleitoral partidária obrigatória. Retornaremos às 7h25 com Hora da Verdade.
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5: Agora 7h26, de volta com o programa Hora da Verdade até as 8h25 da manhã. Seguiremos aqui com a nossa programação. 7h26 agora, deixa eu mandar um abraço pro povo que tá ouvindo a gente lá na Topique de Duba, indo para Darumeira, Sura Sorai e toda a equipe da Topique aí, viu? Um abraço. Vai passar aí agora por Tajibá, já passou, né? Por Tajibá, por Acaraci, por Darumeira. Ei! Paranista, manda um abraço pro povo bom de Acaraci. Pô, meu povo de Acaraci, um abraço. Olha quem apareceu hoje aqui, ó. Logo cedo. Deve ter alguma queixa dele aqui. Ele diminuiu o áudio, a gente vai colocar ele pra falar aí, ó. Ailton Gospel. Fala, Ailton, bom dia. Bom dia,
6: Marcelo. Como é que tá as coisas aí, Marcelão? Tudo de bom pra você. Lacipada, minha família. Que Deus é Deus da cura. Deus curou minha família. Deus cura a alma. Mas eu tô falando o seguinte, Marcelo. Eu tava falando com o SS hoje. Que eu não tô tendo apoio de ninguém. As pessoas andam perseguindo a minha. Eu não encontro a pessoa certa. As pessoas andam na minha vida falando mal de mim. Quero agradecer também pelo pessoal da Aurora, da Lotérica. E aquela pessoa que tá me ouvindo aí, Marcelo, você é meu amigo. Entendeu? Tem uma Thalita aí, entendeu? Que mora em Rondônia. Que eu tinha tanta vontade de conhecer essa mulher, nunca conheci ela. Então, aí, por favor, Marcelo, me ajuda a encontrar uma pessoa certa, porque eu tô muito sozinho no mundo. Só tem um momento e minha família cuidar de mim. Manda olhar pra todo mundo aí que me ajuda, entendeu? Para meus amigos da Batateira. Mas esse povo que fala mal de mim, a gente tem que procurar o que fazer, trabalhar, entendeu? Procurar uma vaga de roupa fazer, largar minha vida em paz, porque eu não digo nada pra ninguém, pra falar da minha vida. E falar de Cacá, tem pra frente essa rosa que ele foi que falar, essa rosa. Agradecer pra todo mundo aqui em Piauí, meus policiais militares, meus adesivos central, pra Rosana da La Rosa, pra todo mundo aqui da Europa, pra todo mundo que tá me ouvindo, entendeu? E falar que eu tô precisando de uma pessoa, que eu tô muito carente de alguém. Mas uma mulher prefere ser solteira.
5: Aí eu tô aí, já fez o desabafo dele, mas sempre tem a propagandazinha no meio, né? Ai, ai, não te diga nada, viu? Agora tá chegando o pernambucano baiano, o homem que tá lá nas campanhas, lá pro lado de Pernambuco, Joelson, sai de aperto, viu, Joelson? Eu não te digo nada, mas traz aí os aniversariantes do dia. Fala, Joelson, bom dia!
7: Bom dia, meu amigo Marcelo, bom dia, Chore, bom dia, Neide, bom dia, ouvintes da Ipiaú FM, segunda-feira, 21º dia do mês. Acabou setembro, meu filho, já é outubro, assim dizia Zezito, meu pai. Marcelo, hoje é aniversário de Marielza. Marielza da Farinha, sempre de abastecimento, hoje fica pequeno para a festa dessa mulher. Marielza é gente boa demais. Hoje é aniversário de Maurina, a amiga de Caburé. Zezé, o irmão de Lili, lá em Algodão. Lili ali do Buri, Lili do Bar da Feirinha. Hoje é aniversário dessa potência, ó. Dona Glória, a esposa do meu amigo Zé Carlos Brandão. Hoje é aniversário de Del da Guanabi. Del sumiu, rapaz. Hoje é aniversário de Lucas Santana, César Pedreiro, meu amigo César Pedreiro, lá no Constância. Hoje é aniversário de Miau. Miau, lá do Monsem Farinha, 63 anos. Chole disse que logo, logo Miau tá andando de muleta. 63 anos do couro. Michele, minha amiga Michele, a loira dos petinhos na subida da feirinha. Essa é, aí é gente de Zildinha. Hoje é aniversário de Dora e Lia Gualberto, as irmãs do meu amigo Tutu e Vascaíno, Leonardo lá na Serra Verde, Matheus na Fazenda Confiança. Hoje é aniversário de Mirão lá em Ubatã, professora Célia Cardim, Zumira no Passa com Jeito. E hoje é aniversário de Arine Araújo, a filha do meu amigo e meu irmão Farinheiro. Farinheiro é vendedor de gado. Marcelo, bom dia, Deus ilumine, Deus abençoe vocês, uma semana rica de paz e de muita felicidade. Semana que vem eu vou exercer a função, viu? Eu vou votar, vou para Ipiaú sim, nem reclame, não chore não, meu irmão. Bom dia, vou para Riacho das Almas.
5: Agora ele tá buscando cada

0: qualquer brechinha, ele vem pra cá, viu? Vem votar, ó. Tá retado. Ei, Joelso, ei, Joelso. Por falar em votação, meu povo, essa semana é normal, mas na próxima semana o horário eleitoral encerra-se na quinta, tá? Aí na sexta já retornaremos com a programação normal aqui na Ipiaú FM. A eleição é de ontem a 15. Faltam 15 dias para a eleição. A eleição agora tá curta, né? Antigamente era 90 dias, agora é 45. São 45 dias. Ganhar
1: uma semana.
0: É daqui a um tempo, vai ser uma semana só. Eu sou candidato para o Corinthians e acabou, tchau. Daqui
1: não vai ter mais nada.
0: Do jeito que vai, tá nessa pegada aí.
1: Falei tudo pela rede social.
0: Política tá igual a festa de Lilarco, viu? Festa de São João, essas coisas. Tá acabando tudo, viu? Espia o que eu tô falando. Aí tem a eleição. É hora de você votar no candidato que faz algo por sua cidade. Lembre-se, vote em candidato que faça algo pelo coletivo, pela cidade, pela população, pelo bairro. Vai aparecer agora muito, sabe o quê? Aqueles candidatos que tu nunca viu na vida. Aí aparece. Arruma um cabo eleitoral. Geralmente um ex-candidato que não conseguiu eleição, mas é candidato a vereador, né? Que aí, mas tem uns, teve uns votinhos e acha que continua tendo esses votos. Eles são chamados agora de cabos eleitorais. Aí o deputado, quando vem aqui, o que é que ele chama? Chama esse cabo eleitoral, bota um dinheiro na mão dele pra ele sair pedindo voto para o candidato. E aí vai procurar você. Em alguns casos, ele chega até a oferecer dinheiro. E sabe que a sugestão que eu vou te dar? Se oferecer dinheiro a você, pegue. Gaste e não vote. Porque tu tá comprando, tu tá vendendo teu voto. Porque na política é assim, o povo é sujo. Então, procure saber quem tá trabalhando pela sua cidade. Quem já fez algo por essa cidade. Quem pode fazer muito mais por essa cidade. Aí você vai analisar. Agora lembre-se, não olhe pro próprio umbigo não, viu? É o que o Chole falou antes da parada pro horário eleitoral. Não é pra se tá bom pra você, o resto que se lasque não, viu? É ver o que é que tá acontecendo pra uma coletividade, para um grupo de pessoas, para um bairro, para uma cidade. É isso que você tem que olhar, viu? E Piauí tem mudado, e Piauí tem ganhado, tem mudado o aspecto da cidade, de um modo geral. Nós estamos falando aí de duas legislaturas de Dona Maria, agora com Larissa, para os outros que passaram com Deraldino, com Zé Mendonça. Então, assim, cada um vai dando a sua contribuição. E olha, deixa eu falar um negócio com vocês. A política parece que para prefeita é que tem aquele gasto todo, que é aquela briga acirrada. Mas deputado, essa agora da majoritária, que serão inclusive muitos votos, né? É presidente, governador, dois senadores, deputado estadual, deputado federal. São 6 votos. Lembre-se, deputado, eles são responsáveis por fiscalizar o executivo. O estadual fiscaliza aqui o governo da Bahia, o governo do seu estado, e o federal é a nível Brasília, é o presidente da República. Mas lembre-se que é através desse povo que vem as chamadas emendas, recursos que são destinados para a cidade onde nós residimos. Eu estou falando num contexto geral, não é só Ipiaú não, é no contexto geral. Então atente a quem você vai votar, a quem você vai sair de casa no domingo, dia 4 de outubro, para ir lá depositar o seu voto. Porque serão 4 anos que você terá pela frente. Um voto de 1 minuto, né? Para quem é bem ágil vai ser 1 minuto e olha lá se for 1 minuto para votar. Mas esse 1 minuto pode definir vai definir a sua vida dos próximos 4 anos. E lembre-se, candidato que compra voto, além de ser crime, ele não vai olhar para você depois. Porque ele já comprou o teu voto, ele já pagou por ele e ele não tem mais nenhum tipo de obrigação. Então reflita bem, faltam 15 dias, veja o que é melhor para a sua cidade e no dia da eleição vai exercer a sua função, viu? Vai votar para aquele que representa melhor o município ao qual você reside. 7h34 na Bahia, 7h34. 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
0: Agora 7h36 na Bahia, 7h36. Como é que foi o campeonato na BB?
1: Foi bom.
0: Já acabou?
1: Acabou o quê? Acabou o primeiro turno. Quer dizer...
0: É dois turnos, né?
1: É. Quer dizer, a gente tem o último jogo. Sexta-feira.
0: A eleição já vai acabar e o campeonato de vocês não acaba.
1: Vai dar parada pra eleição. Do sexta-feira tem o último jogo da gente do primeiro turno. Que a gente ganhar, aí a gente vai... fechar o primeiro turno com 16 pontos.
0: Você tá contando, né?
1: É. Que a gente foi pra 13 ontem. A gente ganhou, é o líder. Aí sexta-feira tem mais. Sexta-feira nós vamos pegar o time de Cid Crei.
0: Aí.
1: Time de Cid Goma.
0: Time forte, time forte.
1: É. Time de Wanda Eletricista.
0: Time forte. Ó, jogador aí, ó.
1: É.
0: Jogador forte.
1: Ontem nós batemos no time de Givaldo.
0: Givaldo Magrão?
1: Givaldo. E Uta.
0: Aí é complicado.
1: Tipo, aí desceu o aço ontem. E isso. Sexta-feira é um 073.
0: É. Olha, 7h37. Olha, atenção, daqui a pouco no programa, um jovem de 24 anos foi morto a tiros ontem no bairro Irmã Dulce, em Piauí, viu? Daqui a pouquinho essa informação. Em Jequié, uma mulher fica gravemente ferida após ser esfaqueada pelo ex-companheiro. Já no programa A Hora da Verdade. Ontem um engavetamento entre quatro carretas parou, viu? A 116 entre Jequié e Jaguaquara. Muitas carretas paradas. 7h37. Rapaz, eu vi uma matéria que saiu no Giro. Aí eu vou voltar a falar do asfalto. Um campeonato que ganhou, que aconteceu lá em Mutuípe. Não sei se tu viu.
1: Do Rolimã, eu
0: vi. Isso. As ruas de Mutuípe ganharam um colorido e uma energia diferente na manhã de domingo, dia 20 de fevereiro de 2026. O município foi palco da primeira corrida de patinete e carrinhos de rolimã da cidade, um evento carinhosamente apelidado pelos moradores de Corrida Maluca. A iniciativa resgatou uma das brincadeiras de infância mais tradicionais do país, unindo nostalgia, adrenalina e muita criatividade artesanal. O evento atraiu dezenas de competidores que passaram as últimas semanas preparando suas máquinas. Sem motores, a regra principal era usar a gravidade e o clássico sistema de rolamento, as famosas rolimãs, para vencer o percurso de descida. A competição movimentou a comunidade local, que lotou as calçadas para torcer e registrar os momentos em vídeo. O clima foi de pura desconstrução, de descontração, mas sem deixar a competitividade de lado. Cada descida era celebrada com gritos e aplausos da multidão. Vou voltar a falar do asfalto e vou voltar a falar de Piauí. Quem tem um projeto desse já pronto? Inclusive, ele começou, iniciou esse projeto, mas infelizmente foi obrigado a abortar por conta de recurso financeiro. O professor Juliano. Conhece o professor Juliano?
1: O
0: professor Juliano Pinto, ele tem vários projetos fantásticos para resgatar isso aí, ó. Meus amigos, as crianças de hoje, elas precisam ter contato com aquilo que a gente viveu, para eles sentirem um pouco do que era a nossa diversão antigamente. Porque hoje, infelizmente, está se restringindo ao celular, à tela do celular, prejudicando a visão, o cognitivo. Tá ficando um menino só preso dentro de casa. É, só ligado. Você quando tira o celular, passa que o mundo acabou. Rapaz, ó, eu vou até falar com o Juliano. Juliano, bora botar esse projeto em prática, rapaz. Vamos procurar pessoas pra ajudar, pra patrocinar. E nós temos locais agora, né? Por exemplo, sabe qual é o local que dá pra fazer? Na rua São José, na rua Adenor Soares, que pega lá do bar de Doranaí, descendo a rua de Roberto Carlos, tá lá embaixo.
1: Tá bem.
0: Dá pra fazer. O assalto novinho. Oxi. Botar pra descer ali o negócio ali. Ave Maria. Ou no Santa Rita.
1: Também.
0: No Santa Rita. Pegando. Rapaz, no Santa Rita ali, daquela descida da unidade de saúde ali. Se pegar o embalo, só naquela curva que é embaixo que tem que frear, né? Mas aí tem vários lugares. mostrar as crianças como é que faz isso aí. E o asfalto tá aí novinho pra fazer, viu?
1: Lembrei na época que, né, quando na época a gente fazia esse negócio, era pra gente sair da oficina. Era. Atrás de aquela rua, aquelas
0: rodinhas. Não tinha aquelas rolimanas que chamava.
1: Acho não, que não prestava mais
0: pra. Na verdade, era os rolamentos, né? Que rolamento. A gente pegava. Rapaz, e outra coisa, viu? E naquela época não tinha sandália que aguentasse, oxe, viu? As cabeças do dedo também. Misericórdia, tá doido.
1: Só que tinha umas que faziam o freizinho, né?
0: Tem os freios, mas quando o freio não pegava, a cabeça da banca e passava.
1: É pra boa.
0: E ficava o couro lá também, né?
1: Esse menino precisa ter essa infância.
0: Precisa. Ó, tinha a patinete, tinha também o pneu com água, né?
1: Pneu
0: com dois cabos de vassoura. Ó, pra isso a brincadeira da gente. Não tinha carro, pegava o pneu velho de um carro.
1: Deu um chuvão. E aí eu vi cair na água aqui lá na laje que eu fiz lá. E aí eu botei a caída beirando pro fundo da casa. E que desceu água até umas horas. E me deu uma vontade de ir pra rua com pneu. Rapaz, eu fui lá atrás e voltei.
0: Achou o pneu?
1: Falei, não tava debaixo de chuva. Não
0: aí tinha aquilo ali. Eu
1: vou arrumar um pneu.
0: Aí tinha aquele, esse do pneu.
1: Época boa.
0: O outro também, sabe o que era? Era o caminhão, o que a gente fazia, o carrinho de madeira. E colocava um cabo de vassoura com dois cordãozinhos amarrados na frente, né?
1: Fazer a manobra.
0: Você ficava dirigindo, ou seja, em pé, dirigindo o caminhãozinho de madeira, o carro. Rapaz, era bom demais, moço.
1: Aqueles pneus de velocípede pra fazer o volante.
0: Isso também.
1: Era aquilo. Esse menino precisa saber isso.
0: A diversão da gente era essa. Por exemplo, rapaz, o que a gente fazia pra conseguir brincar. Esse saco de lixo hoje virou algo normal. Mas antigamente, esse saco de lixo que a gente compra no supermercado era só pra quem podia comprar aquele negócio. Que a maioria era sacola de saco velho que botava lixo. Quando a gente via um saco daquele, a gente tirava o lixo, lavava, botava pra secar, pra fazer a rabiola pra pipa.
1: Também.
0: Fazer pipa de papel de seda? Quem é que tinha dinheiro pra comprar papel de seda? Por mais barato que fosse. A gente fazia pipa era com plástico também. E o melhor plástico era o de saco de lixo, porque ele era levinho. Até hoje, né? Tem aqueles mais frágilzinhos, levinho. Era a brincadeira da gente antigamente, era essa, rapaz. A gente não tinha dinheiro, família não tinha também. A gente tinha que fazer de alguma maneira. E a única maneira de fazer isso era com patinete, com o bicicleta. Oh, Jesus, bicicleta era um luxo. A minha bicicleta, a primeira bicicleta que eu tive foi feita com peça dos outros.
1: Era o Cisco pegou, o Trisco pegou.
0: Era
1: a brincadeira, rapaz, de...
0: Era muita coisa que essas crianças de hoje precisam ter nesse contato. E o professor Juliano, eu venho aqui em público, inclusive, parabenizar pelo trabalho. Ele tem projetos fantásticos. Olha, eu gosto muito de trabalhar com o Juliano. E quando tem qualquer ação do município que a gente precisa fazer alguma matéria com crianças, eu sempre converso e convoco o professor Juliano. Chamo ele para participar com a gente. Porque é uma garotada extremamente educada, participativa. Então, assim, é muito bom. Então, a gente espera que as pessoas consigam ver isso aí. Ó, já botaram aqui. Marcelo, no Santa Rita, na ladeira do Laboratório Controle, é seguro. E tem como parar. Do Santa Rita, a gente vai se lascar. Tem que ter freio. Tem que ter freio, meu comandante.
1: Senão é um bom lugar mesmo. Ali.
0: Não, ele falou aqui dessa daqui.
1: Também.
0: Daqui. Mas pra gente inaugurar o asfalto novo.
1: É
0: novinho. Oxi. A gente fecha as ruas tudo ali. E a pessoa desce de Dona Nair até Roberto Carlos lá embaixo. Menino, aquilo ali. Se pegar a velocidade. Mas tinha também, ó. Ó, gente, tinha a das Rulimã, e assim, quanto maior, ficava melhor pra gente.
1: É, mais alto.
0: Só que chegava o tempo que ela já ficava baixinha. Aí a gente pegava o quê? Aquela roda do Velotrol, a estrutura do Velotrol, do Velocípede, que chamava, né, dos meninos, colocava naquela parte traseira, e na frente colocava a Rulimã, que era pra descer ali, pra dar mais velocidade. Olha assim, ó, é porque Jesus é pai, viu? É pai, não é padrasto, porque a gente fazia cada estripulinha antigamente.
1: Deixa eu ver quando eu tava.
0: Que era Jesus que abençoava.
1: Eu tava aprendendo a montar bicicleta, aquelas bicicletas antigamente que tinham o guidão dela, era assim, meio quadrado, e na frente passava um ferro, né? Assim, ô. Eu fui descer um ladeirão lá montando bicicleta, aprendendo, ô, meu Deus. Cheguei lá, estribuchei com bicicleta e tudo, minha cabeça entrou ali dentro.
0: Ó, aí, agora, aqui agora vai aparecer o povo que aprontava, repara, viu? Apareceu hoje aqui, ó. Binho, da Zabumba.
1: Vixe,
0: olha, esse aqui é aprontável. Ele botou aqui, ó. Carro com lata de óleo.
1: Também.
0: E fazia as rodas. Isso, com a sandália havaiana. Sandália
1: havaiana, já fez muito.
0: A gente já não tinha sandália, ainda cortava pra fazer roda de carro.
1: Era, as quadradas.
0: Andava em cima da lata. É, rapaz, é mesmo. Carro com lata de óleo é mesmo, gás, ó. Deixa eu ver se alguém lembra mais de alguma coisa aqui. Cabeção. Tá dizendo aqui, ó. É. Tritolé. E. Bulachão. Que bulachão? Qual é essa de bulachão? Eu não lembro, não. Tintolé eu lembro. É, descendo a ladeira do fora ali e da Igreja Batista de patinete. Ali era perigoso. A da Igreja Batista era perigoso. Agora qual é esse bulachão, velho? Que eu não lembro.
1: Tá lembrado também.
0: Tô vendo lembrar.
1: Recorde aí, Binho, como era, pra ver se era.
0: Não, isso aqui época. É cabeção, velho, cabeção que tá falando aqui agora. É, cadê? Botaram aqui. Marcelo, bom dia, doutor. Estribuchei aqui. Chole é top. Com o quê? Não entendi. O que o Chole fez? Cida dos Peitinhos tá aqui. Bom dia, Marcelo. Eu já brinquei muito e apanhei também. Era certeza.
1: Aí
0: antigamente, pra gente brincar, a gente apanhava. Hoje a gente tá pegando uns meninos pra ver se querem brincar. Pra não ficar no celular. Mãe falava que eu era moleque macho.
1: Tinha isso também. Esse negócio mesmo, né? Brincar com o menino. Sai do meio do macho!
0: Essa menina é macho, mulher macho. Tinha esse negócio antigamente mesmo, rapaz. E hoje em dia não sei nem se a gente pode falar, viu? É. Porque do jeito que tá hoje aí, eu não sei não, viu? Mas estamos contando machão. As histórias de antigamente. Cabeção mandou aqui, cadê? Fala aí, Cabeção, como é essa aí? Cadê? Explica aí. Cadê, rapaz? Oxi.
4: Bulachão, Marcelo, era aquele quando tu perdia, tu tomava um bulachão, você fechava a mão, uma com a outra e batia na cabeça, tu entendeu?
0: Lembrei. Olha que brincadeira desgraçada, é aquele que pegava a boquinha e batia.
1: Ah.
0: Olha aqui, rapaz, tu é doido, meu amigo. Olha o que cabeça tá lembrando. Mas tinha mais aqui, deixa eu ver se tem mais gente. Tem mais gente já aparecendo aqui, viu? A Chole disse que eu estribuchei. Ah, mas é estribuchar mesmo, meu filho. Naquela época a gente só tomava peia.
1: Ai.
0: Era. Oxe, é o meu.
1: E ninguém morreu.
0: Na época que.
1: Ninguém morreu.
0: Eu ajudava os carroceiros da rua. E aí, pedindo a Deus pra eles deixarem a gente levar as mulas pra soltar no mangueiro.
1: Ele botava pra quê? Tu botava a mula pra descansar e botava tu na carroça?
0: Não. Aí o que é que acontece? A gente ficava pedindo a Deus pros carroceiros pedir a gente pra levar os animais pra manga, né? Por quê? Porque nesse trecho a gente montava.
1: Tá montada.
0: Aí teve um dia que eu fui caçar montar cavalo. O cavalo disparou. Eu tomei-lhe uma queda. Aí vim todo torto pra casa. Todo torto, todo o sangue chegou quente. Em casa,
1: ainda levou
0: pia. Não, quando chegou em casa que eu sentei na porta. Aí Maria disse, tem alguma coisa. Os pais já sabiam, né, que a gente aprontava.
1: O moleque fez
0: alguma quando Maria coisa pegou no meu braço que puxou, ô menino, a dor veio. Ela disse, aí ó, quebrou o braço.
1: E Maria,
0: e foi verdade. Era. Foi, levou no hospital, engessou, ficou uns dias tentando colocar no lugar. Mas era, antigamente a gente fazia estripulia demais, viu? Tu é doido. Ó, tá aqui, ó. A gente voltava todo ralado, a mãe ainda lapeava a gente por cima do. Não, não era não.
1: Era lá e cá.
0: Não, era, ó, a surra era certeza. As brocas, as surras, era certeza quando a gente voltava. Mas mesmo assim a gente ia pra estripulia pra estar bem.
1: Nunca aprontou, não sabe o que é. Nessa época não sabe o que é ter infância.
0: Eu vou contar. Ô Maria, eu vou contar o caso aqui que tu fazia, viu? Maria ficava, Marieta, ficava lá de casa, né? Aí eu já sabia que a faca tava em cima da peça. Que ela ficava, se essa bola cair aqui, eu corto. Quando eu via a Maria quieta na porta, eu falei, ó, a faca já tá ali, ó. E eu falava com os meninos, cuidado que se a bola cair lá em casa, a Maria vai cortar.
1: Tu caiando,
0: rapaz. E tu quer ver outra coisa? Ontem eu vi até um vídeo desse. Antigamente, velho, a mãe ou o pai falava assim, ó, passa aqui. Aí você ficava lá gugunando, rodando, ia pra cima, pra baixo, fazia um teste, disparava e freava, porque... Tu ia passar, tu até poderia ganhar na carreira pra tu entrar dentro de casa. Mas quando tua mãe ou teu pai te pegava dentro de casa, era certeza. E aí, meu amigo, era o que tivesse pela mão. Era uns galhos de mato, era aqueles...
1: Pedregoso. Bicho que arde!
0: Galho de goiaba.
1: Deus, mãe.
0: Era.
1: E quer ver a pior... No meio do lombo. Ai, mãe!
0: E tu quer ver a coisa pior? Era quando a mãe ia te procurar na rua. E aí, quando chegava na rua, menino, o que é que acontece? Os meninos conseguem dar o chamado bale. Não tem os dribles de jogador hoje? O drible de jogador era a gente pra dar o drible no povo lá, na mãe ou no pai. Só que era assim, ó. Tinha as surras programadas. Fala assim, tudo vai ficar no tempo todo na rua. E eu não sei, velho, como é que conseguia guardar... aquela vontade de dar uma surra depois, tempo depois.
1: Não,
0: outra coisa, menina chegava em casa, não tomava banho, tá o pescoço cheio de lodo, e aí o que é que fazia? Não vou tomar banho, que eu nem me sujei. E a mãe falava, passa aqui, vai tomar um banho?
1: Lá dentro.
0: E outra coisa, viu? Quando a mãe pegava pra dar um banho, que dava uma areada, era aquelas buchas de... Essas buchas que vende hoje, não, tem na beira do rio aí, rapaz. Hoje até uma bucha sofisticada, que é natural. Natural? Quando pegava aquela bucha e passava nas costas, era natural. Porque assim, tu tinha a opção de tu tomar um banho direito, ninguém queria. Aí, ou a mãe ia dar o banho. Menino do céu. Quando passava aquela negócio nas costas, aquela bucha paulista. Isso, cabeção, bucha paulista. Aquela bucha paulista, a gente tinha que dar graças a Deus para ela lembrar primeiro de passar uma água com sabão. Porque quando esqueci de passar o sabão, que era só na água, que aquela bucha engarranchava nas costas. Ah, menino. Nerdia. Tu é doido. E aí vem o povo aqui, ó. Bom dia, Marcelo. Eu já brinquei muito com litro de óleo, pneu de carro com pedaço de madeira, a gente já falou aqui. E minha avó chamava de moleque macho mesmo, viu? É a Elisângela que tá falando. Aí, ó. Tem tudo dessa época.
1: Tu já brincou de baleado?
0: Já. Pois já. É. Já brinquei de baleado.
1: A mulher lá de Firminópolis também. Do Rio de Janeiro, Fábio disse que brincou de baleado também.
0: Ah, hoje no Rio de Janeiro brincar de baleado é outra coisa, viu? Ai. Tá de baixo, viu, Fábio? Que o negócio de brincar de baleado aí é outra coisa hoje, viu? Não fique, não.
1: E aí você vai lá, a mãe dela fala, passa pra casa, neguinha.
0: Olha, rapaz, Regi mandou aqui a bucha paulista, ó.
1: Essa aí.
0: Misericórdia. Ave. Tu é doido. Isso aqui, eu tenho um trauma, ó. Eu tava em Bom Jesus da Lapa, eu cheguei na barraquinha, essa barraca de feira que vende tudo. Eu vi um negócio desse aqui, falei, vala, minha Nossa Senhora, aquilo ali era que era as costas. Aquilo ali era pesar, aquilo ali era problema. É, Regi, essa aí pode guardar essa aí, viu? Isso aí é relíquia. Não use não, viu? Deixa do jeito que tá aí. Porque esse negócio não era fácil, não. Sirlei Lopes tá aqui, bom dia. O nome era SWAT, que tinha um murro nas costas. SWAT. Tinha também esse daí. Tinha SWAT também, que era um murro nas costas. É, a sessão nostalgia do programa, viu? Aqui a gente lembra de tudo que se passou. Bom dia, Jossi, como é que tá?
5: Maravilha. Fala
0: nostalgia.
5: Chegou eu.
0: É lógico. Não podia faltar.
5: Nostálgica. Ah, bom dia.
0: Você tem a opção de dizer sim ou não?
5: Depende. Vai, fala logo aí.
0: Você quer entrar na nostalgia do seu passado quando criança?
5: Puxa, vai. Mas eu não lembro de quase nada. Eu sou quase uma caduca.
0: Ah, é?
1: E os cascudos? Já levou
0: mais. Agora as brincadeiras na sua época.
5: Jogar pedra.
0: É doido. Era um aprendiz de doido naquela época, né? Não, mas a gente tá falando aqui das brincadeiras de antigamente, voltado pra uma matéria que eu li aqui de Mutuípe, que falou sobre o patinete.
5: Patinete? Eu pensei que tu tinha lido sobre os carrinhos de que o pessoal fez.
0: Rolê, de chamaram de patinete também.
5: É, mas agora é porque...
0: A patinete agora modernizou.
5: Modernizou,
0: antigamente sim. A patinete era operada de tábua com o pescoço, o lugar de botar os pés e o freio.
5: Não foi daquele, não?
0: Não, foi desse aí.
5: Sim.
0: Viu? Mas lá em... Bora abraçar essa causa do professor Juliano.
1: Você já levou muito coque?
5: Hã? O professor Juliano fez o quê?
0: Ele tem esse projeto lá dos carrinhos de rolimã há muito tempo, ele me falou. Ele teve que abortar porque, assim, é um custo. É caro. Bora abraçar essa cara. Ô, Juliano, eu vou conversar contigo hoje. A gente vai trazer aqui no rádio. Vem aqui mais, Juliano, no rádio, pra gente fazer esse negócio. Que é massa, velho.
5: É massa mesmo.
0: Ele tentou fazer justamente nessa ladeira aqui, ó.
5: Vai ser nas ladeiras,
0: é? Tem essa ladeira aqui do Laboratório Controle, o Capitão Guerra deu a ideia. Eu prefiro mais a de Dona Naí do bar de Roberto Carlos, que é o assalto.
5: Tu vai.
0: Eu gordo desse jeito, descer aquela ladeira.
5: Oxi.
0: Qual é, freio que vai parar?
5: Você tá incentivando o gordo descer aquele ladeirão, então você vai.
0: Mas tem freio o negócio, só puxar freio.
5: Eu tenho medo.
1: Mas daqui é melhor mesmo, porque aqui você pega uma reta.
0: Aí a tua, a gente tem uma ideia melhor.
5: Qual é?
0: A gente solta lá no posto do Santa Rita, que o assalto é novo, viu? Bom, todo assalto. Aí tu desbandeira lá de baixo.
5: Oxi.
0: A gente vai ficar só pedir o povo passar de baixo.
5: Não, menina, tem essa ladeira, a ladeira do Santa Rita cá.
0: Onde? Ah, a do Santa Rita tá da creche até que baixo agora é pista.
5: Não, mas tu tá falando, sabe qual é a ladeira que eu tô falando? Sim. Aquela que já sai lá na praça, naquela pracinha ali perto do Honório.
0: A máquina não assaltou, não.
5: Mas não assaltou ainda, não.
0: Ué, tu também queria descer ali, era?
5: Ah, já, se é pra descer,
0: bora. Aí daí os Galvão?
5: Vai. Se é pra descer, bora descer de panela.
0: Não. Tem essa dali, eu acho que essa aqui.
1: Acho que aqui é melhor, porque aqui você...
0: Aqui é mais curtinha.
1: É, mas aqui é melhor também que você pega a reta de frente... E que lá tem aquela travessia ali na ponta, é mais complicado. Acho que aquela do controle é melhor mesmo.
0: Bora, Juliano. Vou ligar pra Juliano quando eu sair daqui.
1: Vai parar lá de Clarice do Mingau.
5: Deixa eu mandar um alô para Carlos Gama. Não perde o nosso programa. Carlos Gama do Ferro Velho. Um abraço, viu? Obrigada pelo carinho da audiência em nosso programa, viu? E um abraço também para Miguel, meu amigo Miguel Gama. Cheiro, viu? Obrigada pela sua audiência. Dinha lá de Birataia. Ei, Dinha, tu tá de mal comigo aí? Nunca mais falou comigo. Um cheiro. Meio dia eu tô por aí, viu? Dinha, cheiro. Minhas marmitas multiplicaram? Porque assim, ela fez uma marmita pra mim, mas eu não fui buscar. Aí eu demoro mesmo pra poder ir multiplicando, entendeu? Quando eu for buscar, já tem 3, 4.
0: Que negócio? Quer dizer, quando tu não vai, é garantido que já tem a marmita lá.
5: Não, que vai multiplicando, menino.
0: É isso, no dia
5: que eu demoro de buscar aquela primeira que ela fez.
0: Eu vou ligar
5: aí
0: pra
5: vai Vel. Multiplicando.
0: Vou ligar pra Vel aqui. Vel não tá conseguindo ligar.
5: Já tem duas, ela falou aqui, ó.
0: Já foi. Cadê, Vel? É o que? Vel vai fazer um. Vel perdeu uma. Ô, Vel, bora lá. Vou fazer por aqui mesmo, direto aqui. Você tá ao vivo já. Vel lá do mercado da Nova Conquista. Foi o que aconteceu, rapaz? Show a corrente?
6: Ô, Marcelo, bom dia a todos vocês da rádio. E Piauí, enfim, viu? Ô, Marcelo, eu tô muito, assim, feliz de uma parte e triste por outra que eu perdi minha corrente.
0: Perdeu a corrente, foi na quinta ou foi na sexta?
6: Foi na quinta-feira à noite.
0: Quinta-feira à noite. Você tava no banco. Você tava no Banco do Brasil e a corrente tava no seu pescoço. Como é que essa corrente caiu?
6: O cordão do chaveiro do carro tava junto. Quando eu puxei pra entrar no carro, a corrente caiu.
0: Ah.
6: Tem imagem, tem tudo, mas tá em segredo de justiça, já fiz o BO.
0: Ah, você saiu do banco que horas?
6: 7h14.
0: 7h14. A volta caiu ali perto do quebra-mola do Banco do Brasil. Ficou até que horas?
6: Olha, a hora eu não posso revelar porque ainda está em segredo de justiça.
0: Ah, já pegaram as imagens, né?
6: É, dá pra hoje que vai dar o... Pra olhar certinho, mas eu só tenho que agradecer.
0: Ah.
6: Os comerciantes todos empenhados, todos me dando imagens da câmera, que aquela 2 de julho é toda monitorada.
0: Toda, toda.
6: Aí nós vamos pegar aquelas imagens ali todas, é um trabalho minucioso. Os comerciantes me dando apoio de perder um tempo olhando ali, porque é um negócio que tem que perder tempo. Mas também eu não sabia que era tanto querido.
0: Mas vamos torcer que a pessoa que encontrou devolva.
6: Não, devolva porque é um bem que é do meu pai. Meu pai faleceu, minha mãe faleceu e ficou essa corrente.
0: Pronto.
6: Aí essa corrente é um patrimônio de relíquia da família. A família tá toda empenhada para ver se a gente recupera essa corrente. Vocês também da rádio.
0: Pronto.
6: Beto Max também me disse que pode estar lá aberto ao espaço para me falar e pedir a quem encontrou, né, que já está quase no calço aí, a devolver, eu dou a recompensa, entendeu? Não pede também.
0: Beleza. Valeu, velho, então.
6: Obrigado, viu, pessoal? Bom. Tudo de bom para vocês aí.
0: Um abraço. Valeu, velho. Olha, deixa eu falar aqui, ó. A pessoa que encontra qualquer coisa na rua, aquela coisa tem um dono. Nas imagens mostram que foi um casal, vou logo adiantar aqui, viu? Foi um casal em uma bis vermelha. Em algumas imagens não dá pra ver a placa, em outras que já apareceram dá pra ver a placa, ou seja, vai chegar até você. Não tem pra onde correr. Pela placa vai saber quem é o dono da moto, vai procurar a pessoa. Ah, não, essa moto não é minha, eu tava emprestado. Vai saber a quem tava emprestado, se não foi. Agora sim, você que encontrou, tem essa opção hoje. Por exemplo, hoje, segunda-feira. Que deve retornar aí, deve procurar, já registrou o BO, a polícia deve pegar as imagens pra ver o que é que vai se fazer. Mas se você vai aí, procura, o nome dele é Vel, é da Nova Conquista. Tem um mercadinho na Nova Conquista. Quem não conhece o Vel em Piauí? Você que encontrou essa corrente de ouro dele, vá lá, entregue e será bem gratificado. Entendeu? Mas de uma forma ou de outra vai chegar até você. Porque sabe que foi um casal no abismo vermelho e já tem a placa. Não tem pra onde correr.
5: Às vezes também tem isso, né? A pessoa encontrou.
0: Não sabe quem é.
5: Não sabe quem é.
0: E tá esperando.
5: Às vezes não tem costume de ouvir rádio. Tem isso também. Não é? Aí agora, de repente, alguém está ouvindo que encontrou essa pessoa.
0: Me passa o recado aí,
5: passa o recado. Não, vocês encontraram a corrente. Eu ouvi no rádio, que é de um rapaz.
0: É de véu.
5: Pode deixar, enfim. Às vezes também essas pessoas encontraram, ficam com medo até de chegar na rádio, entregar. E chegar pessoas falando que é dela sem ser. Tem isso também, não é?
0: É, então... E assim, ó, ficou muito claro que o casal encontrou. Que eles desceram. A volta ficou mais de uma hora em cima do quebra-mola.
5: Foi mesmo?
0: Só que é um amarelo e a volta amarela. Então, assim, o brilho foi que sobressaiu. Então, teve um momento que passou o casal, repito, na brisa vermelha, parou, um desceu, pegou a volta e foram embora. Mas, como disse, a rua toda monitorada. Então, tem já a placa da moto, tem tudo. Então, agora você já sabe, é de véu. É, procure ele aí na Nova Conquista. Ou, se quiser também, vem aqui no rádio. Ó, gente, sim, foi eu que encontrei, tá aqui. Eu quero que o dono venha aqui buscar. Ele já vem buscar. Entendeu? Ele tem prova lá mostrando que é dele. Tem várias fotos e imagens. Que véu andar assim, aquela volta impulsiona ali. Aquela voltona por fora ali, do pescoço ali. Mas todo mundo já sabe. Então, vem você que encontrou, entrega aí. E será muito bem gratificado, viu? Ainda tem isso aí.
5: Lembrando, aqui na rádio, nós acostumamos receber várias pessoas que chegam aqui com carteiras, que foi encontrado, e carteiras com dinheiro. E, às vezes, bastante dinheiro dentro da carteira. É, outras pessoas já não entregam. Gente, é só questão de consciência. Vocês encontram algo, não é de vocês, é só entregar, procurar um programa de rádio, enfim, uma rádio, entregar para que seja devolvida ao dono, porque... Vocês vão ganhar o que com isso? Não estou falando no caso da corrente, não, que eu não sei qual é a situação. Estou falando no caso de documentos também, entendeu? Aí encontra, fica para vocês. Lá na frente vocês pagam. Ou às vezes tira o dinheiro, joga a carteira. Quer dizer, a carteira já foi perdida. Vocês, algumas pessoas pegam a carteira, tiram o dinheiro e jogam essa carteira fora. E a pessoa fica, gente, porque para tirar documentos não é fácil, não.
0: Demora demais.
1: Ontem eu até encontrei Eu estava num lugar para conversando, não sei o que eu estava fazendo, aí... Chegou um rapaz lá, tava até citando, inclusive ele foi uma dessas pessoas que perdeu o documento, que alguém achou com dinheiro dentro, alguém achou, trouxe aqui e a gente entregou pra ele.
5: Já várias vezes, né? É igual meu celular que eu perdi duas semanas atrás. Rapaz, o moço me devolveu, não desligou o celular. Ele nem sabia de quem era, mas não é, só sabia que não era dele, que ele teria que devolver. E eu sou grata, muito grata, que Deus abençoe a vida dessa pessoa. Que encontrou algo, não era dele, ele fez questão de devolver, esperar a ligação para estar devolvendo. Isso é lindo.
0: É, 8:03, bota o povo, cadê? É, bota o povo para falar aí, ó. Os políticos, tá na hora deles, né? 8:03 da Bahia.
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0: 8:10, de volta com o programa Hora da Verdade. Até o dia 1º é assim, viu? É assim, viu? Na pegada do horário eleitoral até as 8:25, viu? Vem aí, Neide Pereira, com as informações policiais.
1: Neide Pereira, a repórter que está onde o fato acontece. O ar que ela respira cheira pólvora. Para ela, medalha de ouro. Para os meliantes, pulseira de prata.
2: 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Nélia voltou, bom dia, Nélia!
3: Oi, bom dia, população de Piauí região, bom dia, Marcelo, bom dia, Charles, bom dia, minha amada Neide, Nélia, restaurante Bandejão, cardápio de segunda, temos feijão de caldo, feijão tropeiro, 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
2: A bichinha tá rouca, chega tá
0: gripada, chega tá fuém.
2: Tá fuém, é. Um cheiro, meu amor, melhoras, viu? 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Vamos conferindo juntos as informações policiais. Rapaz, esse fim de semana foi brincadeira não, viu? Misericórdia. Separei algumas aqui, que não dá tempo ler todas, não. Foi a região, na verdade, várias informações policiais. Morre mulher que ficou quase 4 anos acamada após acidente de moto em quebra-molas recém-instalada em Piauí. Ingrid era alegre e dedicada à família. Uma partida que deixa dois saudades entre familiares e amigos. Ingrid dos Santos Costa, de 36 anos, faleceu na noite da última quinta-feira, 17, no Hospital Geral de Piauí, após passar quase 4 anos acamada e sem os movimentos do corpo. O sepultamento aconteceu na sexta-feira. Fica aqui nossos sentimentos a todos os familiares de Ingrid, viu, nesse momento de dor. Seguimos com informações. Jovem de 24 anos é morto a tiros no bairro Irmã Dulce. E Piauí registrou um homicídio na noite de domingo 20. Franklin Oliveira Santos, de 24 anos, foi baleado por volta das 21 horas e 50 minutos no bairro Irmã Dulce. Conforme informações preliminares apuradas pelo Giro, junto aos familiares, Franklin estava na rua quando foi alvo de ataque a tiros. Até o momento, não há informações precisas sobre a dinâmica do crime, nem sobre quem teria efetuado os disparos. Após ser atingido, o jovem foi socorrido por populares e levado ao Hospital Geral de Piauí, mas não resistiu aos ferimentos. Populares, policiais militares estiveram na unidade hospitalar para colher as primeiras informações sobre o caso e iniciar as buscas por possíveis suspeitos. A autoria e a motivação do homicídio ainda são desconhecidas. O caso será investigado pela Polícia Civil. Motociclista é assaltado e tem moto roubada na saída de Piauí para Ibiratá. Uma motocicleta modelo Moto Sport de cor preta e placa UBQ8104 foi roubada por volta do meio-dia de sábado 19, nas proximidades do antigo Setan, na saída de Piauí sentido Ibirataia. Conforme relato do proprietário do veículo, ele seguia com destino a Ibirataia quando foi abordado por dois indivíduos que estavam em uma motocicleta Honda Pop 100 de cor vermelha. Um dos suspeitos estava armado com revólver e anunciou o assalto. Os criminosos levaram a motocicleta e o aparelho celular da vítima. Ainda segundo o proprietário, inicialmente os assaltantes teriam abandonado a moto pouco depois da abordagem por não conseguirem ligá-la. No entanto, algum tempo depois, eles retornaram e conseguiram levar o veículo. Informações que possam contribuir para a localização da motocicleta ou identificação dos suspeitos podem ser repassadas à Polícia Militar pelo 190 ou à Polícia Civil. Seguimos com mais informações policiais. BR-330. Motorista morre e mulher fica ferida após carro sair da pista e atingir árvore próxima à usina do funil. Um grave acidente deixou um homem morto e uma mulher ferida na noite de sábado 19, na BR-330, cerca de 1 quilômetro da usina de funil. Segundo o Batan Notícias, o condutor de um Fiat Palio seguia em direção à BR-101 quando perdeu o controle da direção, saiu da pista, bateu contra uma árvore e capotou. A mulher foi arremessada para fora do veículo, enquanto o motorista morreu no local. Os primeiros socorros à vítima... foi encaminhada ao Hospital César Monteiro Pirajá, em Ubatã. Ela deverá ser transferida para uma unidade hospitalar em Itabuna. O estado de saúde da mulher não foi atualizado. As circunstâncias do acidente serão apuradas. As vítimas foram identificadas como Daniel Costa e Fernanda Camille e são de Aurelino Leal. As informações é do Ubatã Notícias. Suspeito de assaltos e tráfico morre durante a ação da CIP Central na zona rural de Ibirataia. Um adolescente de 17 anos, identificado pelo prenome de Felipe, morreu durante uma ação de policiais militares da CIP Central no final da madrugada de sábado 19, na região do Uruçu, zona rural de Ibirataia. Conforme informações preliminares, o adolescente era suspeito de envolvimentos em assaltos registrados na região das Três Barras. Durante a ação policial, ele teria reagido à abordagem e efetuado disparos contra os policiais que revidaram. Felipe foi atingido e chegou a ser socorrido para a Fundação Hospitalar de Ibirataia, mas não resistiu aos ferimentos. Ainda segundo as informações iniciais, durante a ocorrência foram apreendidos um revólver calibre 38, porções de maconha e cocaína. A ocorrência deverá ser registrada, foi registrada na delegacia e as circunstâncias da ação serão apuradas conforme os procedimentos previstos para casos envolvendo intervenção policial. Gente, uma moto foi tomada de assalto no trevo de Itajuí na noite de sábado. Quem tiver informações, entrar em contato pelo 739-9824-0560, 9-9824-0560, ou entrar em contato com a polícia. É uma placa, é uma moto preta, preto com amarelo, OZL, qual é a placa aqui? Acho que é um, no, que número é esse aqui, Marcelo? Dá pra entender? 1I98, tá? Maiores informações, entrar em contato com a polícia. Seguimos com informações policiais. Homem não resiste aos ferimentos após acidente com triciclo em Piauí e morre em hospital. O homem que ficou ferido em um acidente com um triciclo no último dia 5 de setembro na BR-330, na saída de Ipiaú, sentido Barra do Rocha, não resistiu aos ferimentos e morreu no Hospital Geral Prado Valadares, em Jequié, onde permanecia internado desde o dia do acidente. Segundo informações levantadas pela reportagem do Giro, a vítima, identificada como Alex dos Santos Nunes, de 35 anos, sofreu múltiplas fraturas na região do tórax após o triciclo colidir contra uma árvore de pequeno porte às margens da rodovia durante o período de internação Durante o período de internação, Alex chegou a passar por 2 procedimentos cirúrgicos, mas não resistiu à gravidade dos ferimentos e faleceu na manhã de quinta-feira 17. Alex era morador de Rondônia e estava em Piauí acompanhado da esposa visitando um casal de amigos. Conforme informações obtidas pelo Giro, o casal, que já tinha experiência com motocicletas, saiu para dar uma volta em um triciclo pertencente a um empresário da cidade quando ocorreu o acidente. A esposa de Alex, que está grávida dos primeiros meses de gestação, também estava no veículo. Ela sofreu escoriações, recebeu atendimento médico e permaneceu em observação, sendo liberada horas depois. Após os procedimentos legais, o corpo de Alex foi encaminhado para Rondônia, onde foi realizado o sepultamento no sábado na cidade de Vilhena. Nossos sentimentos aí, os familiares. Bom, só essas informações, porque hoje foi coisa demais, viu? Misericórdia. Foi muitas informações.
0: Ai, ai, viu? Agora 7 horas. Ou 7 o quê? 8h19, viu? Ai, ai, ai. 8h19,
2: não, só pra você estar aqui, só essas informações assim, que eu pude ler, porque foram muitas informações, ficou confuso, né?
0: Deixa eu mandar um abraço pro Subelizo, bora! Palabuto, quem vai sou eu, que você tá de folga ainda, né? Emendou agora a semana toda. Ó, Juliana apareceu aqui, ó. Isso deve ser o povo fuxicano. Opa, você tá falando de tu lá na rádio, que tem essas coisas, né? E aí, Juliano já apareceu aqui. Mas coisa boa, viu, Juliano? Deixa eu mandar um abraço pra Edivan. Edivan, lá da farmácia Pague Pouco. Rapaz, ó, Luan Calha mandou pra mim aqui, dizendo aqui antigamente. Sunema já deixava pronta já a estacada, ó.
4: Também tenho as curiosidades, Marcelo. Minha mãe chegava aqui, contava as horas pra me bater. Ave Maria, eu apanhava demais. Então...
0: tinha umas suas programadas, rapaz, antigamente, que eu nunca vi um negócio desse, viu? Mas lá vai ralar piada, viu? Aqui mesmo tem certas pessoas que, ave Maria, já apoiou com tudo, viu?
5: Abraço pra Zé Leão, também tá ligado.
0: É você mesmo, com fio, galho de goiaba, espora de Ogum, cinto, bainha de facão.
2: Bainha de facão, bainha de facão, batia o recorde.
0: Bainha de facão. Até a bainha de antigamente.
2: Seca.
0: Tinha uma bainha, velha, seca. Seca. E o povo botava ali, pendurava na negócio. Acho que o sol batia na telha, aí. Na comida, que negócio é seco.
2: Era uma lapada feia. Era uma lapada feia, ficava as marcas, rapaz.
0: Mas você merecia.
5: Nerdia.
0: Você merecia.
2: E depois eu fazia de novo.
0: Aí. Tá vendo? Tá vendo? Não, meu amigo.
2: E apanhava de novo.
0: Outra coisa, viu? Era a época que se respeitava professor. Meu amigo,
5: todo mundo, vigia,
0: se um professor na reunião falasse com o pai, o fulano tá fazendo isso aqui, ave Maria,
5: lá na sala.
0: Era mãe, depois a madrinha, que tinha moral, a madrinha antigamente tinha moral, e depois era o professor.
2: Ei, e a palmatória, velho?
0: Já tomei na
2: mão. Quanto mais você fechava a mão, pior era, porque assim, olha só, era automático. Dava aquele bolo na sua mão com aquela palmatória, aí doía tanto que você fechava a mão. Quando você fechava a mão, você já levava nesses cantos.
0: Nos cantos, na cabeça do dedo.
2: Jesus.
0: Ó, essa semana eu tive ali na
2: dor da morte.
0: Eu tive na rua Bela Ramino Primo, que tava asfaltando. Eu fui lá fazer um material lá. E aí eu cheguei naquela rua ali. E eu olhei assim e falei, ó, a banca de Credinha era ali, ó. Lembrei de onde era a banca de Credinha. E eu até perguntei que esse Credinha mora aqui em Piauí, se foi embora, como é que tá. Eu tenho vontade de revê-la. O cara não tem culpa. Era
2: gente. É porque ela fofocava, era.
0: Não fofocava, não. Era Credinha que dava a palmatória. Credinha era professora da banca.
2: Mas eu ganhava a palmatória em casa com manhã.
0: Não, o meu era na banca. Chegava com um balde, esse vaso de negócio com milho, a régua, aquela tinha régua de madeira, e a palmatória no tamanho. Chegava, bom dia, gente. Bom dia, professora. Era suletrando ali certinho, ó. Ai, sacana.
2: E no milho você já ficou?
0: Já.
2: Rapaz, o milho...
0: Era no canto de parede, assim, ficava ajoelhado olhando
2: pro canto. O milho era terrível demais, porque as mães faziam aquilo, velho. Aquilo doía demais, eu não sei qual era pior.
0: Aleijou? Aleijou?
2: Morreu, aleijou? Eu tenho as marcas do milho até hoje no meu joelho.
0: Não, já tá bem.
2: Velho, e quando doía um, né? Doía os dois, aí você queria revezar, né?
0: Fazia o de acha era você mexer.
2: É isso, aí você ficava com um só, batendo a perneta, né? Pra poder tirar o outro. Aí o outro doía mais que você forçou mais ele. Rapaz, não tentava era de Deus,
5: sentar
2: não,
5: em riba da panturrilha, mas não adiantava. A famosa batata da perna.
0: Era mesmo, era.
2: Mas teu pai tava vigiando, não? É porque a mãe vigiava. Oxi.
0: Não, quando você tentava descansar. Escusada.
2: Ah, então.
0: Oxi. Ai, meu amigo.
2: Rapaz, surra pra dar em 100, eu ganhava só. Eu lembro.
0: Agora eu vou fazer uma pergunta.
2: Eu lembro, mãe.
0: Diante de mais de 100 mil pessoas. As surras que você tomou, teve alguma que delícia foi injusta?
5: Não.
2: Mãe era muito nervosa, velho.
0: Nervosa com você? Você deixou a gente nervosa, mas e sua mãe? Tua mãe já falou que ela mora macho também?
2: Sua machão.
0: Aí, machão!
2: Machão Corete? Machão Corete? Passa aqui, seu machão Corete.
0: O Corete era o quê?
2: Eu sei lá, eu nem quis perguntar.
0: Machão Corete, o que era isso?
2: É, machão Corete. Passa aqui, machão Corete.
0: Tá falando com mulher macho.
2: Não,
0: o quê?
2: Não, na casa era machão Corete.
0: Machão Corete.
2: É. Eu lá queria saber o que era o Corete.
0: Pra fechar aqui, é porque a gente... O negócio, por exemplo, a mulher... Aí a mãe fazia um diacho de umas mutucas na menina.
2: Era seis na minha.
0: Aí fazia uma mutuca. Quando saía, o povo chamava de vaca pegadeira. Aí o cacete comia na rua, voltava pra casa, peia de novo.
2: Mãe ia fazer... Meu cabelo era muito grande. Mãe ia partia no meio, era quatro mutucas. Às vezes ela revezava, duas, seis. Independente disso, aqueles meninos na escola iam me chamar de quê? De vaca pegadeira. Vaca pegadeira, vaca pegadeira.
5: Mãe ficava com a cabeça certa aí.
2: Um dia não deu certo, não. Eu já tava aguentando aquilo muito tempo. Um dia...
5: Puxava de um lado, puxava pro outro.
2: Ei, um dia não aguentei mais aquilo, não. Aqueles meninos me chamando, um dia eu peguei um. Não é pra brigar na escola, não, vocês não, viu? Não briga na escola, não.
0: Ó, vamos embora, porque já deu o seu de 25.
2: Que hoje nem pode, né? Que hoje é bullying, né?
0: Amanhã a gente vai falar aqui, inclusive, tinha outro negócio. Falou de cabelo aí, era um negócio sério. Lembra dos pente quente? E o pior, que a gente pegava aqueles pente.
2: Mas ainda tem pente quente aí, né?
0: Não, tem outros, mas aqui tinha a gente pegava o pente quente pra fazer outras artes. E quando ia procurar aquele pente pra passar no cabelo que não achava... Ah, Jesus. Vou contar mais não, que não dá tempo. Amanhã a gente se fala. Beijos, ótima segunda.

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0: valeu, obrigado, bom dia em mais uma edição do Amarelinho Notícia. Olha, a partir de então, você ligado, nos acompanhando, muito bom dia. Vamos chegando a partir de agora com os principais destaques no programa de hoje.
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0: Ok, vamos chegando a partir de agora já com mais uma edição, já para esta segunda-feira, aos 21 dias, o mês de setembro, se aproximando, grande dia 4, onde a população brasileira estará buscando aí os seus representantes no estadual e também no federal. Olha aí, Piauí, um jovem de 24 anos é morto a tiros no bairro Irmã Dulce, ainda também no programa de hoje. Ônibus com 48 passageiros cai em Ribanceira e deixa 5 mortos em São Paulo. Jovem de 21 anos, natural de Aurelino Leal, morre após carro capotar na BA-330. E ainda você ligado no programa de hoje. Reginaldo, os destaques do esporte. Olha, sem acordo, greve dos Correios será julgado pelo TST nesta segunda-feira. E ainda, mulher fica gravemente ferida após ser esfaqueada pelo ex-companheiro em Jequié. Ainda tem a sua participação através dos nossos telefones. Gente, a partir de então está no ar mais uma edição do Amarelinho Notícias, aqui pelas ondas sonoras da IPIA UFM. É você ligado 24 horas no ar. A partir de então está no ar mais uma edição, está no ar o Amarelinho Notícias. Por aqui já tem Luiz Sérgio comunicando com você. A você ligado, uma ótima segunda-feira.

simplesmente 34 anos, todos os dias lado a lado com você. A você ligado, muito bom dia. Chegue pra cá, porque a partir de agora está no ar mais uma edição do Amarelinho Notícias. 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Falar para você também no programa de hoje. 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Um abraço a toda essa equipe, viu? Valeu pela audiência.

0: 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Um abraço a você ligado em nossa programação. 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
0: É a qualidade que você merece. Um abraço a você ligado aí. Deixa eu mandar um abraço para o meu amigo Arlan. Um abraço, Arlan. Sempre na sintonia, nos acompanhando, dando essa audiência, viajando essa Bahia inteira. Levando o Santa Elixir a toda a nossa região, mãe. Um abraço, viu, Arlan? Forte abraço aí. Falar em dar um abraço, deixa eu mandar um abraço a minha amiga Elson, na Junta Militar em Ibirataia, Bahia. Um abraço, viu, Elson? Toda essa equipe aí, ligado no programa. Olha o recado dele.
4: Bom dia, meu amigo Luiz. Estou aqui na Junta de Serviço Militar Nativo, ligado na programação. Um abraço. Obrigado.
0: Valeu, meu amigo Elcio. Obrigado aí pela audiência. Já já tem Reginaldo Silva e os destaques do esporte. Já já, Reginaldo trazendo as informações de toda a nossa região. 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
0: 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Já já, todas as informações de toda a nossa região. 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Top demais, né, Reginaldo? Bom dia, Reginaldo!
5: Grande Luiz Sérgio.
0: Bom dia!
5: Bom dia, Bahia. Sorria, você está na Bahia. Tudo bem, Luiz?
0: Reginaldo, tudo bem, Reginaldo. Graças a Deus, na paz. É segunda-feira, tranquilo.
5: Como está o clima na Bahia?
0: O clima está bem, está tranquilo, está ótimo. Como diz o velho Márcio lá de Maraú, tudo suave na nave.
5: Às vezes quando pergunta o clima, o cara fica meio na dúvida, né? Será que é o clima
0: do tempo ou o clima...
5: O tempo. Como é que tá o tempo aí?
0: O tempo está bem, solarado, seja dia de sol. De sol, graças a Deus. Né? Nossa região assim, chuva, sol. Na última sexta-feira mesmo, teve chuva. Sábado pela manhã, teve também muita chuva. Sábado pela manhã. Aí depois, sábado à tarde, já abriu sol, tal, direitinho. E foi sol. E continua até hoje.
5: Por aqui, muito sol. Depois de um final de semana de muita chuva, domingo de muita chuva, Hoje está com muito sol em São Paulo, até porque começa a primavera. O tempo vai melhorando, hoje a temperatura vai chegar aos 29 graus. Fim de semana de muita bola rolando também no Intermunicipal, né, meu caro Luiz Sérgio?
0: Muita bola. Mas quem vai dar o recado da bola é você nesta segunda-feira. Muita gente já fica aguardando. E aí o esporte, Reginaldo vai falar, tal. Que o brasileiro é amante do esporte, né?
5: No geral do futebol, mas no fim de semana não só foi o futebol não, tivemos conquistas
0: do vôlei,
5: no vôlei masculino, no Maracanãzinho, o Brasil meteu 3-0 na testa da Argentina.
0: Então peraí, venha de lá pra cá.
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0: Agora você fala daquele vôlei que aconteceu ontem, domingão. Inclusive eu estava acompanhando pelo Globo Esporte aí. Mas você que vai dar esse recado aí, fica à vontade.
5: Antes do futebol, o sul-americano do Brasil bateu 3-0, 3-7-0 no Maracanãzinho, uma grande festa, conquistou o título e, por cima de tudo, né, em cima dos argentinos, é melhor. E o Brasil conquistou a vaga também já para a Olimpíada de Los Angeles 2028. Então foi uma dupla conquista do título sul-americano e também da vaga para as Olimpíadas de Los Angeles. Aliás, também tivemos o Mundial de... ginástica, rapaz. Tivemos os brasileiros brilhando lá na Hungria, o Arthur Norico, ouro na barra assimétrica, a Flávia Saraiva, ouro também, prata nas paralelas, a Rebeca Andrade, a Lohane Oliveira no solo, total de 6 medalhas para o Brasil. Realmente em alta a ginástica brasileira. Ô Luiz, o Intermunicipal começou com 59 equipes. 59 equipes. Você sabe quantas seleções avançaram para a segunda fase?
7: Não.
5: 44. Só ficou de fora 15 seleções. Quer dizer, uma moleza se classificar no Intermunicipal. Você monta um campeonato com 59 equipes. Na primeira fase, 6 jogos para cada equipe. E avançam 44, só ficou de fora 15 equipes. E a federação ainda não definiu todos os jogos. Pelo menos eu procurei aqui na federação todos os jogos da segunda fase, que né, os confrontos mata-mata, só apareceram alguns confrontos, não apareceram todos ainda, até porque a federação está devagar para definir os próximos resultados. Só lembrando que no grupo de Ibirapitanga, Ibirapitanga ontem bateu Ilhéus por 3-1, e com esse resultado vai ser a 5 pontos de Ibirapitanga, pode se classificar, não está aqui ainda definido, mas já temos aí Irajuba e Aurelino Leal. Temos Itatinga e Simões Filho, Rodelas e Crisópolis, Feira de Santana e Capim Grosso, Santanópolis e Ipirá, Anguera e Pé de Serra e por aí vai. Daqui a pouco vamos ter aqui outros jogos, mas aí eu falo amanhã quando a federação fechar o pacote da segunda fase. O Flamengo masculino e o feminino, assim que eu falo do qual primeiro, do feminino ou masculino?
7: Eu estava acompanhando ontem O do feminino, mas pode falar aí o que você achar que o povo tá mais logo interessado, vai.
5: Eu não falo feminino porque é coisa rápida, porque o Flamengo tá fora da final, porque perdeu a semifinal pro São Paulo 1-0. Havia perdido no Rio por 3-1 a semifinal e perdeu no sábado aqui, domingo aqui por 1-0. Então, no caso, São Paulo vai pra final ou contra o Corinthians ou contra o Bahia. Lembrando que Bahia e Corinthians jogam hoje às 9:30 no jogo de ida. O Corinthians venceu em Salvador por 1-0. Aliás, é a primeira vez que o Bahia chega a uma semifinal de campeonato brasileiro. Já é um feito inédito, histórico, para o futebol feminino da Bahia. E hoje encara o Corinthians aqui. Então, assim, praticamente eu considero o Corinthians na final, porque é imbatível o Corinthians jogando aqui. E o Bahia vai vir cumprir tabela porque vai ser difícil. Perdeu em casa, não vai querer ganhar aqui, do Corinthians, né? Então tá aí. Agora no masculino, Luiz, o Flamengo vai passar uma temporada boa aí na liderança, porque ontem bateu o Bragantino por 2-1 e viu na manhã de ontem o time do Palmeiras, concorrente direto, empatar em 0-0 com o Grêmio. Aliás, o goleiro Everton, ex-Palmeiras, que o Palmeiras achava que já tinha sido bananeira que deu cacho, o Everton ontem tirou praticamente 3 pontos da equipe do Palmeiras, né? Ele que agora defende o Grêmio, porque o jogo foi 0-0 e o Everton foi disparado o melhor jogador em campo, ex-Palmeiras. E aí, Palmeiras empatou, ficou com os 47 pontos, 3 a menos que o Flamengo, que bateu à noite a equipe do Bragantino no Maracanã por 2-1, né? Com gols de Varela e também do Pedro. Pedro gol marcou ontem, mais um, aí o Flamengo venceu. E o Bahia perdeu ontem para a equipe do Atlético Paranaense por 2-1. Você sabe que aos 48 do segundo tempo, teve um pênalti para o Bahia empatar. O tal do Everaldo, ex-Fluminense, foi bater e bateu igual o nariz. E o goleiro Mikael defendeu e o Bahia voltou derrotado lá no sul do país, né, contra o Furacão. E o Vitória, rapaz, tomou um revés em casa, hein? Tomou um 3-1 de virada do Cruzeiro. Vitória que se cuide, porque a situação não tá boa pro Vitória ainda, que se encontra fora da zona, mas tá muito próximo, viu, Luiz?
7: Muito. E que muito próximo é esse, Reginaldo?
5: Porque, na verdade, o Vitória tá com 33 pontos, mas o Vitória tá ali perigando ainda, porque a situação, sim, ainda faltam 10 rodadas e o Vitória não tá distante ainda do time lá debaixo da ponta. Então tem que ficar esperto, né? Porque o Vitória tá ali, aliás, tá um pouquinho longe, né? Porque o Vasco é o 16º, 15º é o Mirassol, 14º é o Corinthians com 32. O Vitória tá ali em 11º lugar. Agora, os 4 que cairiam hoje para a Série B, Grêmio 29, Inter... Olha só, dupla Grenal, hein? Grêmio 29, Inter 28, Remo 23, Chapecoense 18. Eu acho que Chapecoense e Remo já não se salvam mais. Agora, Inter, que demitiu o técnico Paulo Pezzolano. É uruguaio, foi demitido após perder para o São Paulo por 1-0 no sábado à noite. Está fora do Big Brother, o técnico do Internacional. E o Grêmio estreou ontem, o técnico Renato Gaúcho, com estreia com empate em 0-0. Agora, quem estreou mal foi o Tite, no comando do Botafogo, perdeu de 2-0 do Mirassol em Mirassol. Então, quer dizer, o Tite estreando com derrota para o Mirassol no comando do Botafogo. Aliás, o Tite, rapaz, o Tite, vou te contar, viu? Na seleção não foi bem, no Flamengo não foi tão bem assim também. Agora pega o Botafogo, um time que está aí incerto, sem o elenco para disputar nada, e o Tite segurou na alça do caixão da equipe do Botafogo. Agora, destaque, Luiz, da rodada foi o Vasco, o seu Vasco da Gama, que meteu 5-0 na festa do Coritiba na noite de sábado. E o Vasco, com isso, ali foi para uma pontuação com 31 pontos, abrindo 2 pontos da zona do rebaixamento.
7: É, tá aí, portanto, é Reginaldo, destaque dos, falando em Vasco, um abraço ao grande Zé Ito em Birataia, no quiosque, ouvindo o nosso programa Grande Vascaíno, ali sim. Então tá aí, um abraço a todos que nos acompanham. Mais alguma rodada, Reginaldo? Fica à vontade.
5: Olha, vai parar agora a Série A, a Série B vai continuar, a Série B tá aí pegando fogo, né? Hoje, inclusive, tem jogos, tem hoje a equipe do Criciúma, hoje que encara o Operário de Ponta Grossa, o Criciúma tá brigando ali no G4, mas é, o que acontece é o seguinte, cara, o Brasileirão vai dar uma parada para o caça-níquel da seleção brasileira, porque esses amistosos que o Brasil faz depois de Copa do Mundo é só para atrapalhar o Campeonato Brasileiro, né? Parada obrigatória da FIFA, pelo amor de Deus, né? Já tivemos Copa do Mundo esse ano, ficou um mês parado e agora volta a parar de novo para o amistosos caça-níqueis, dias 25, 29 e 3 de outubro. 25 e 29 contra a Austrália, dia 3 contra a Índia, o que vai acrescentar amistoso do Brasil contra a Índia no dia 3, né? E aí para o Campeonato Brasileiro, para tudo, para assistir essa pelada da seleção brasileira, que já foi uma decepção na Copa do Mundo.
7: Então tá aí, Reginaldo Silva, e os destaques do esporte nessa segunda-feira, dia 21 de setembro. Setembro 21, Reginaldo, já quase caminhando para outubro. A gente vê aí os grandes vencedores também na urna. Algo mais, Reginaldo? Te agradeço.
5: É, falta pouco, né? Falta pouco aí para as eleições pegando fogo. Não, então tá bom, vamos ficando por aqui, mas voltamos amanhã para trazer mais destaques do mundo da bola. Só para dizer mais uma vez, repetindo, o Brasileirão dá uma parada agora de 10 dias para os amistosos da seleção brasileira. E aí voltaremos com o Brasileirão só praticamente em outubro, tá bom, Luiz?
7: Valeu, obrigado, abraço, Reginaldo. O jogo da seleção brasileira, o primeiro é quando?
5: 25, Austrália. 29, Austrália. Dia 3 de outubro, Índia.
7: Pronto. Obrigado, Reginaldo. Dado o recado. 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

0: Ok, minha Bahia, 9h07. Bom dia com Jesus. Agora o amarelo chegando na área. Estava nas estradas, mas já nasci no comando da nave Piauí FM. E a gente já inicia com as notícias de caráter policial no amarelinho desta segunda-feira.
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Jovem de 24 anos é morto no bairro Irmã Dulce, em Ipiaú. Um jovem de 24 anos, identificado como Franklin Oliveira Santos, foi morto a tiros na noite deste domingo, no bairro Irmã Dulce. Segundo informações apuradas pelo Amarelinho Notícias, junto a familiares, Franklin estava na rua por volta das 21h50, 10 da noite, quando foi surpreendido por disparos de arma de fogo. A dinâmica do ataque ainda não foi esclarecida. E até o momento não há informações confirmadas de quem seja o autor do crime. Após ser baleado, o jovem foi socorrido por populares e levado ao Hospital Geral de Piauí. Apesar do atendimento médico, mesmo não resistiu à gravidade dos ferimentos e morreu no local. A PM esteve no hospital para colher as primeiras informações e realizar os procedimentos iniciais relacionados à ocorrência.

0: agora, uma fatalidade que mexeu com Aurelino Leal e o Baitaba. Um jovem de 21 anos, o Daniel Costa, morreu após o carro em que estava capotar na BR-330, na região da Curva do Boiadeiro. O acidente aconteceu no sábado. Daniel era morador de Aurelino Leal. Estava no veículo, voltando de Ubatã, quando chegou ali na Curva do Boiadeiro, nas imediações da usina do Funil. O mesmo perdeu o controle do veículo que capotou. No capotamento, o mesmo ficou preso nas grades e ferragens e acabou não resistindo aos ferimentos e morrendo no local. Daniel estava acompanhada com a sua namorada, Fernanda, a mesma está no hospital Prado Valadares em estado grave. A fatalidade que mexeu com os municípios de Aurelino e Ubaitaba. O jovem Daniel trabalhava na agência de veículos Biguru. Era filho de Aurelino, trabalhava nesta empresa de venda e compra de veículos em Ubaitaba, muito querido, e assim trouxe uma comoção muito forte, tanto em Aurelino quanto em Ubaitaba, devido à sua partida precoce. Luto ontem, nesses dois municípios, um rapaz jovem, querido, trabalhador, tinha comprado o seu carrinho agora, com muito trabalho, era da guerra, desse jovem da guerra, trabalhador, e aí conseguiu comprar o carrinho. Lamentavelmente, perdeu o controle ali na curva do Boiadeiro e lamentavelmente se foi. Que Deus lhe dê um bom lugar e que conforte os familiares enlutados. Inclusive, muito amigos da nossa família, viu? Mas vamos lá. O jovem Daniel, que estava desaparecido, Daniel Neri, da Lojas Neri. Graças a Deus foi encontrado. O seu pai, Orlando Neri, gravou um depoimento afirmando que teria encontrado o filho em São Paulo. Esse jovem estava desaparecido já há alguns dias. Toda a região buscando informações, mas graças a Deus, o jovem Daniel foi encontrado. Vamos ouvir o pai, Orlando Neri, que aliviadamente trouxe as notícias para todos neste último sábado.
1: Estava desaparecido, né? Mas graças a Deus ele entrou em contato. Boa tarde, gente. Eu sou o pai de Daniel, né? Que está desaparecido. Estava desaparecido, né? Mas graças a Deus ele entrou em contato com a gente, tá? O carro acabou quebrando. Ele teve que pegar um guincho. E o guincho foi em São Paulo já. Já em, pro lado de Osasco, aquele meio de lá. Então ele teve que entrar em contato comigo para pegar dinheiro, né? Para pagar o guincho e pagar o serviço do carro. Eu já fiz um pix para ele certinho. E ele tá bem, só não fiz, só avisou por isso, né? Mas eu quero avisar todos vocês que compartilhou, todos vocês que ficou preocupado, que tá tudo bem, graças a Deus correu tudo bem. Muito obrigado a todos, um abraço e fica com Deus.
0: Pelo visto, o jovem foi pra São Paulo, né? Mas era pra avisar, né? Ele foi e não avisou. Pelo menos assim, não avisou, né? Pegou o carro e partiu São Paulo. E aí, nesse partiu São Paulo, o carro quebrou, de acordo com Orlando. E aí, nessa estrada aí, né? Faltou comunicação, que também Daniel assustou todo mundo, demorou de avisar. E aí, passou o primeiro dia, veio o segundo. E a gente divulgando, buscando informações. Se trata de um jovem trabalhador. Orlando é muito conhecido, tem a loja Nery aqui na Praça do Cinquentenário. Mas quando foi sábado, o pai utilizou aí um vídeo, usou as redes sociais e avisou aí que ele estava, né, a caminho de São Paulo. O carro teria quebrado, mas entrou em contato. E assim, mandou o Pix, né? E aí, resolveu, né? Graças a Deus. Que a gente tava com medo de coisas piores, né? Nesse mundo que a gente está vivendo. Porque só nesse mês, foram dois, né? Sequestrados, não foi? Lembra aí? Jequié, Ibirataia teve um, não foi?
2: Uhum.
0: Ibirataia.
2: Isso.
0: Aí a gente vai pensar o quê, né? Meu Deus do céu.
2: Desaparecido, sem notícia, sem nada.
0: Sem nada. E automaticamente todo mundo fica apreensivo. Eu mesmo tomei um susto muito grande, porque é um menino de bem. Eu falei logo, oxê, meu Deus, né? Não é possível, aí deve ter sido, né? A gente fica atônito, né? Conheço demais ele, o pai, amigo e tal. E graças a Deus, Orlando ontem avisou, né? Agora, Daniel, era pra ter avisado, Daniel. Avisado, tô indo pra São Paulo, meu pai. Tô partindo aqui, tô indo em tal viagem, né? Avisar, porque evitava, né? Esse tipo de angústia que todos passaram aí, né? Mas graças a Deus, o melhor é que ele tá com a vida dele, com a saúde, com tudo em paz. Graças a Deus, né? É o que importa. No fritar dos ovos, o que importa é isso aí. Teve um adolescente também. 17 anos. Que teve o CPF cancelado em Birataia.
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0: Aí já foi o cartucho da CIP Central. CPF cancelado. 17 anos. Com a vida pela frente. Ao invés da escolha do estudo, decidiu caminhar pelo caminho que leva a grade ou a vala. Aí os homens chegou. O adolescente, 17 anos, Felipe. De acordo com a polícia, teve o confronto, né? Na zona rural de Ibirataia. O jovem teria sido atingido durante a ocorrência e encaminhado à Fundação Hospitalar de Ibirataia, onde recebeu atendimento médico. Mas apesar dos esforços, dos grandes esforços, bota esforços nisso! não resistiu aos ferimentos. Ainda conforme informações, durante a ação, policiais teriam sido apreendidos com uma arma de fogo e drogas. O adolescente, que de anjinho não tinha nada, seria suspeito do envolvimento em assaltos registrados nas regiões das Três Barras. Gostava de assaltar ele. Aí, como de praxe, a gente finaliza a matéria dizendo que o caso deverá ser investigado pelas autoridades competentes. Mais um jovem, mais um adolescente que parte nesta carnificina urbana que vive a Bahia, que vive o Brasil, que a coisa tá braba, viu, meus ouvintes? Essa galerinha nova aí encontra o caminho do crime pra conquistar as coisas mais fáceis. É aquela falta, aquela sensação do poder. Tô com... Ah! Sou bicho solto! E aí, quando de repente a vida se interrompe, ou quando não se interrompe pela PM, se interrompe pelas próprias guerras dentre eles mesmos, né? É esse Brasil, a Bahia, que todos nós sabemos que a violência tem imperado. Aliás, né, nós temos 5 das 10 cidades mais violentas do Brasil. É a nossa estatística, o nosso dado, lamentavelmente. É o que vem acontecendo. Fazer o quê, né? Fazer o quê? Tá aí! 4 de outubro. É dia de votar. Então, que Deus abençoe o povo baiano, o povo brasileiro. Que seja escolhido o melhor, ou pelo menos o menos pior. Eu vou mais pela menos pior. Que assim, né? Melhor. Eu não sei se eu tô cego. Eu não sei, mas, né? Melhor. Menos pior. Mas quanto menos o pior, melhor, né? Verdade, menos pior, nem que seja um tantinho, melhor. Um tiquinho, um pouquinho. Que Deus abençoe esse povo brasileiro, esse povo que precisa enxergar muita coisa, esse povo que é vítima de tantos escândalos de corrupção. E esse da agora é o maior de todos. Esse agora está um camarada, muito boa pinta, chamado Vocaro, que montou um tal de um banco chamado Master. Master de máfia! E esse foi o grande corrupto de todos, porque esse aí envolveu quase que todos eles. O Vocaro pode ter certeza que vai ter um filme em Hollywood. O cara que pegou o dinheiro do sistema brasileiro, do povo brasileiro, e saiu comprando senadores, juízes, ministros, procurador-geral da República, ministros da Suprema Corte, senador, poli, governador, esse Vocaro, meu irmão, fez uma festa que eram 20 convidados. E já sabe, né? Ministro, gente grande. Cada um com direito a 6 mulheres suíças. Ó, se você, minha morena aí brasileira, você aí que é parda, você que é branquinha, não fique com raiva de mim, não, viu? Pelo que eu vou falar aqui. Mas as mulheres suíças são as consideradas as

ela se sentir melhor e vir no Brasil fazer o programa. Mulher lindíssima. Mulher parecia uma, né? Mas estava se sentindo feia. E aí, João, José, Maria, Amarelim, Luiz Sérgio, cambada de otário, nós que bancamos isso aí. A gente que bancou isso aí. É a gente que banca, o dinheiro é nosso. Dinheiro do Vocário é nosso. Ele pegou nosso dinheiro para dar pros ministros lá, uns homens de torga. Para filho de político, para bancar filme, para tudo. Enquanto isso, a gente sofre na fila do supermercado, a gente paga caro o litro da gasolina. Se não pagar o IPVA do carro em dia, a polícia toma. Mesmo pagando o IPVA, cara, a estrada está péssima, cheia de buraco. Ah, meu Deus, a farmácia. E sabe o pior? É que muito brasileiro tá feliz porque tá comendo a concha de feijão. Não, eu já comi feijão. Concha de feijão. Pedacinho de carne ali, ó. Tá bom demais. Mas sabe por quê? Porque não sabe o poder que tem. Não sabe que o direito de cada um de nós é muito além disso. Porque esse país é riquíssimo. Esse país é petroquímico, é mineral, é agrícola. Esse país é bilionário, trilionário, quadrilionário. E esse país ainda está de pé, com tanta roubalheira, é porque ele é muito rico. Mas assim, o povo se contenta. Ah, fez a festa. Prefeito pode estar ali com a saúde desmantelada, com a educação desmantelada, tudo bagunçado, roubando feito caio, mas fez a festa, tá bom demais, né? Quando chega o carnaval, São João, hein? Todo mundo esquece de tudo. Porque nós, povo brasileiro, diferentemente de outros povos que vão para as ruas, que protestam, que lutam pelo seu direito de cidadania, pelos seus direitos financeiros, porque nós temos, se não for a maior, uma das maiores cargas tributárias desse país, mas a gente não sabe exigir os nossos direitos. Existe uma parcela que sim, que ainda se rebela, que ainda quer lutar, mas é a minoria. É a minoria. Porque a maioria que vota e ganha, acabou. Aliás, eu vi até o senador Jacques Wagner dizer que a eleição é um absurdo, que a campanha fica cara, que tem que, o prefeito tem que pagar, não sei o quê, o vereador... Aquela de Vale, vocês viram? Tu chegou a ver? Teve uma dessa, ele deu uma entrevista lá em Mário Kertz e falando, e aí acaba a eleição agora de governador, já começa outra de prefeito. E é muito caro, é verdade, é muito caro mesmo, tá certo, tá errado não. Até porque pra ele estar lá eleito, teve que gastar muito, né? Até o senador até disse que tem campanha de deputado federal aí que tá valendo 14, 15 milhões de reais. E é mesmo. É. Compra, chega na cidade, compra o vereador pro X ou o prefeito tal, o cabo eleitoral pro Y. Aí fica o cabo eleitoral puxando o saco do deputado no rádio, entra na conversa do zap e vai pro bar e pá, o real comendo e o Pix entrando e pá, é assim, tá certo ele, tá errado não. Só esqueceu de dizer que também faz, né? Mas é isso, é o sistema, né? É o sistema. Eu sei não, viu? A gente fica assim analisando. Sei não, pra gente não pode perder esperança, né? Mas nós que precisamos mudar.

0: Nós precisamos acordar. Eu comparo, às vezes, o povo brasileiro como um boi. Calma, não estou chamando ninguém de chifrudo, não. Mas o boi, se ele soubesse a força que ele tem, o vaqueiro ia dar conta dele? Ia?
1: De jeito nenhum.
0: Não ia, não.
1: Não, de jeito nenhum.
0: Um vaqueiro dá conta de quantos touros, né?
1: Um rebanho.
0: Rebanho. Mas sabe por quê? Porque ele não sabe a força que ele tem. Porque se ele partir pra cima, meu irmão, se ele for mesmo pra cima, já foi. Tu acha que vai ser fácil colocar um boi num curral, colocar ele no embarcador, parar o carro, ele entrar dentro, depois ele salta lá no matadouro, sai quietinho pra levar a marretada na cabeça? Se ele soubesse a força que ele tem, hein? Não iria. É a mesma coisa o povo brasileiro. O povo não sabe a força que tem. O povo não sabe que o unido jamais será vencido. O povo não sabe reivindicar seus direitos. O povo não sabe, não sabe, não sabe. Não sabe a força que tem. Então, quem não sabe a força que tem é conduzido. Por isso eles nos conduzem. Por isso eles conduzem. Para o povo, a migalha, e para eles, os jatinhos, as suíças, as garotas de programa, os uísques de 400 mil reais uma garrafa, o Macallan, né, que eu nem sabia que existia esse trem. Macallan. É o uísque aí, meu irmão. 400 mil reais a garrafa. E podendo chegar até mais, viu? Champanhes. É muita coisa chique. Tem um tal de um charuto que apareceu o Roné, né? O Procurador-Geral da República, o homem que comanda o Ministério Público do país. Alô, promotora de justiça. Tava lá com o Vocário fumando um diabo de um charuto lá. Que diz que um charuto desse aí é 50 mil reais. Hein? Cada baforada aí é quanto? Charuto assim, cubano, de altíssima. Não sei nem se é cubano, né? Porque o cubano que é mais famoso, né? Do termo de... Aí, eles gostam de ostentação. É garota de programa... Uísque do Macallan e charuto do 50 pau 1. E aí o Vocário sabia fazer muito bem, né? O Vocário, ele bancava esses encontros e tal, colocava todo mundo na mão, dinheiro pra um. Só o ministro Alexandre de Moraes, 140 milhões de reais só pra esposa. Um contratinho, rapidinho assim pra esposa. Inclusive, ele disse cá no plenário... que nunca tinha entrado em avião de Vocário. E agora, nessa semana, apareceu ele e a esposa saindo de um jato do Vocário. As imagens, né? Tá lá, os vídeos lá. É muita vergonha, meu irmão. É ridículo demais, é muito brabo, é muita pirraça para o povo brasileiro, pra gente. E já saiu uma pesquisa aqui, ó. Futura. Ó, a Quest. Eu não disse pra vocês aqui que eu confio mais assim, né? Que as pesquisas que eu mais assim confio é a Quest e a Atlas Intel. Vai sair uma pesquisa da Quest quinta-feira agora, dia 24. Tô informando pra vocês. Eu tô de olho nessa pesquisa. Dia 24 agora. Mas hoje saiu uma tal, uma futura. Aqui, ó. Contratada pelo Política Livre. E divulgada nesta segunda-feira. Política Livre. Aí na pesquisa divulgada em 1º de setembro, foi divulgada agora, né? Neto aparece com 49,8 e Jerônimo 44,4. Então, não, tá aqui, ó. Era aqui, ó. A ACM Neto aparece com 51,3 das intenções de voto contra 43,6 de Jerônimo. Segundo a segunda pesquisa Futura Inteligência, contratada pelo Política Livre, divulgada nesta segunda-feira hoje. Aí vem o Mansur com 0,4. Né? É esses aí que não soma nada aí. Quando os candidatos não são apresentados, ou seja, na espontânea, que não fala o nome, aí Neto aparece 44 e Jerônimo 35,6. Está aí essa pesquisa aí. Política Livre, tal. Mas eu vou ser bastante, né? Porque eu gosto de levar informação. Obviamente, desde quando uma pesquisa é registrada, a gente divulga. Mas eu tô curioso, é nessa quest que vai sair dia 24. Essa é encomendada pela Rede Globo, pela TV Bahia. Eu admiro o jornalismo da TV Bahia, vou dizer aqui porque eles fazem um jornalismo realmente imparcial. Eu acompanhei as entrevistas com os candidatos ao governo da Bahia. Apertaram o Jerônimo, apertaram o Neto. Então assim, eu não vejo porquê a Globo contratar a Quest e não for real. Não vejo. Certo? Porque tem aquele mito, olha, a Globo é contra, a Globo é isso, a Globo é... Não, a Globo é a Globo, é o canal mais visto, é a emissora de maior audiência do país, não tem jeito. Ela tem as parcerias tal e tal, mas ela faz o melhor jornalismo. Não tem jeito. Eu gosto do jornalismo da Globo, gosto do jornalismo da Band, gosto da CNN, certo? SBT eu acho muito fraquinho porque fica mais entretenimento, tá? Mas o jornalismo mesmo é Globo, Band, CNN. A CNN pra mim hoje é a segunda, certo? Porque não tem jeito, a gente, o da Globo é top demais, né? Jornal Nacional, Jornal Nacional, Bom Dia Brasil, é top. Mas assim, essa pesquisa vai sair na quinta-feira. E aí eu vou, né, ver direitinho aqui, a gente vai passar, analisar, porque essa aí eu tenho uma curiosidade de ver. E também a da Atlas e Zintel. Claro que a política tá dura, Jerônimo versus ACM Neto, todo mundo sabe disso, quem vencer essas eleições vai ser por uma diferença pequena. A gente não sabe se essa eleição já se define no primeiro turno. Pode acontecer, porque não tem um terceiro candidato. Tudo indica até que se defina no primeiro turno, com a diferença apertada de um para o outro. Mas como a gente já está 13 dias, né, das eleições, porque hoje são 21. Hoje são 21. Então, para 4... faltam 13 dias. É, meu irmão, 13 dias. O povo já vota de domingo agora a 8. Então essa pesquisa da Quest da quinta-feira vai ser bem, né, bem em cima, né? A gente vai poder. Porque eu tenho aqui a missão de passar o jornalismo para vocês com imparcialidade. Eu tenho feito nesse pleito eleitoral todo aí. Vocês veem aí, né? Levo a informação, chega o prefeito, fala, chega o deputado, fala, de diferentes correntes. Nós temos prezado para um jornalismo realmente imparcial. A gente não tem feito campanha política no rádio, não. Nós temos respeitado o direito de cada um de escolher seu deputado, de escolher seu governador, de escolher o seu presidente da República. Porque o jornalismo imparcial informativo, ele acrescenta, né? Acrescenta. E também ajuda as pessoas a formar opinião. da forma melhor possível, em cima da informação. Eu não posso chegar aqui. Teve até um vereador aí, o Cláudio, que chegou para Adolfo Loyola e disse: olha, o Amarelinho tá lá, não tá fazendo campanha. O Amarelinho não tá lá fazendo campanha pra Jerônimo, não tá lá, ó, tá jogando, não sei o quê. Ele esqueceu que eu não sou político, quem tem que fazer campanha é ele. Ele não tá nem fazendo, viu? Que eu não vejo o voto dele, não vejo esse homem na rua, não vejo esse homem fazendo nada aí pelo povo. Não vejo. Aí ele achou que eu que tinha que fazer aqui, pra mim estar aqui no rádio. Jerônimo, é 13, é 13. Não era legal, né? Fala a verdade. Aí já pensou, tô aqui, a CM Neto, 44, já pensou?
1: Ia ser bem partidário.
0: Não é, velho. Não fica legal pro comunicador, vereador Cláudio, não fica. Fica legal. Fica tendencioso, né? Então, assim, a gente ouve a todos, né? Por exemplo, se o Cláudio tivesse uma outra visão, ele até diria: ô, Amarelinho, você me dá um espaço pra mim ir lá no rádio falar do que eu penso, do que eu acho, expor minhas ideias? Eu daria. Eu daria, como eu abro espaço pra todo mundo. Porque aí é a pessoa que vem e expõe, né? O que pensa, o que acha. É diferente de eu chegar aqui e ficar, né? Fazendo: é isso, vote no 13, eu voto em 44. Não sei o quê. Cara, né? Amarelinho tá lá no rádio fazendo campanha. E até porque a lei também não permite, né? E nós temos também que seguir a lei. Mas, graças a Deus, vamos continuar dando a informação. Eu já tô dando essa aqui, ó. Dia 24 agora, daqui a 3 dias, quinta-feira, nós vamos ter a pesquisa da Quest, encomendada pela TV Bahia. Aí vamos ver mesmo quem é que tá na frente desse bolo, né? Quem é que tá na frente aí, jogando duro aí. Agora, aqui tá dura, ninguém... Essa ali, meu irmão, essa tá demais, tá dura mesmo. Rapaz, teve uma polêmica aí com Bruno e Marrone. Da dupla Bruno e Marrone. Deixa eu trazer essa aqui pra vocês. Marrone se revelou gay, né? E Bruno não gostou. Nos bastidores da mídia, diz que Bruno ficou trancado dias dentro de casa, que não aceitava, não gostou da posição de Marrone, da dupla, né, Bruno e Marrone, que teve até aqui no São Pedro de Piauí. Porque Marrone declarou ter um relacionamento com aquele Léo Dias. É porque, assim, Marrone, a dupla sempre pregou dois machões, né? Sempre pregou, não é aquela coisa sertaneja mesmo, raiz, certo? Aquele sertanejo mesmo, né? Machão. Aí... Passa ano, a gente acostuma com isso que chocou Bruno, porque ele, na cabeça dele, sempre passou, né, uma imagem do Bruno e Marrone. Aí, daqui a pouco, chega Marrone e diz: ó, a minha fruta é outra. E ele ficou assim, meio, né, diz que ficou chateado mesmo, Bruno. Aí teve uma festa agora em Barretos. E aí aquele cantor Voz Cuiabão, que é muito famoso lá em Barreto, que aqueles locutores cautres, né? Aí ele subiu no palco lá pra dar uma comenda de cidadão barretense lá em Barretos, que deram a Marrone na Câmara. Deram, agora o vereador lá deu o título pra Marrone, não deu pra Bruno, velho. Bruno ficou chateado quando esse locutor subiu no palco. Aí mandou esse cara tomar não sei aonde, xingou a mãe do rapaz. Foi uma confusão. E Bruno comendo água. Bruno comendo água, certo? Caminhei sozinho pela rua. Falei com as estrelas e com a lua. Agora canta, né? Opa, isso.

0: Deixa Marrone ser feliz, Bruno.
1: Eu dormi na praça.
0: Deixa Marrone. Marrone mudou a fruta, mas quer ser feliz, Bruno. Agora é ele, não é ela mais não. 9h48, rapaz, essa pesquisa já tá em tudo que é canto também, já saiu na Band também, ó, aí, ó. É, mas será? Botando a Semi Neto com 9 pontos de frente, essa aí. Mas eu sou bem prudente, eu quero ver a de quinta-feira. A de quinta-feira, que é a Quest, eu tô de olho nela. Olha, eu vou trazer amanhã, eu vou começar de hoje, certo? Vou começar por hoje aqui. Preste atenção você que acompanha o Amarelinho agora. Amanhã eu vou trazer aqui um ato de solidariedade muito grande por parte de uma empresa que vem fomentando geração de emprego, renda, economia da nossa região. 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Eu falei: pois não, Eduardo, o que é que você sugere aí? E aí nós sugerimos, Luiz, a Casa de Apoio ao Menor. Essas crianças que nós temos aqui, que são abandonadas pelos pais, pelas mães, que entram no caminho das drogas, da loucura da vida, deixam de ser pai, deixam de ser mãe, pega a criança e entrega lá. E eles ficam nessa Casa do Amparo ao Menor. Lá, hoje, são 15 crianças, entre recém-nascidos até 14 anos. E nós estivemos lá, fizemos uma reportagem. Essa reportagem foi exibida no quarto leilão Pontal, no último sábado. E o Grupo Pontal fez a doação de uma vaca Nelore, essa vacona Nelore de alta genética, cara. Essa vaca foi arrematada lá e a Casa dos Idosos, a Casa do Amparo aos Menores vai receber a quantia de R$13.800. Eu falei R$13.800 que serão destinadas a essa casa de amparo para ajudar essas crianças. Hoje à noite vai sair um vídeo aonde nós entrevistamos Niedja, que é a diretora, a Elisângela, que é assistente social da casa. E vocês vão acompanhar também o momento que aconteceu o leilão dessa vaca. E vamos estar mostrando aí, nesses próximos capítulos, a entrega desses valores. E, enfim, a Niedja, que é a diretora, disse: olha, Amarelinho, veio como luva em um momento muito necessitado. Inclusive, coincidentemente, quando estive lá para fazer a matéria, a promotora estava lá, deu algumas diretrizes para serem seguidas. A casa está precisando de ar-condicionado para as crianças, de móveis. Inclusive, vocês que puderem doar, doem também, façam como a Pontal. Mas está aí essa grana. Quase R$14.000 serão destinados a essa casa. 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Está aí esse ato de solidariedade do Grupo Pontal, quase 14 mil reais que vai cair no Pix da Casa de Amparo ao Menor em Ipiaú.
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agora nós vamos trazer aí os nossos parceiros anunciantes. 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
2: 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Alô, bom dia.
3: Bom dia, Marelinho.
2: Bom dia, Raimundo Menezes Moreira.
3: Segue o líder, o Flamengo ontem, o bom Bragantino.
2: É, né, o Palmeiras empatou, não foi? Empatou, o Palmeiras empatou, é. O Mengão aí ninguém pega mais, não. O Mengão
3: aí... E o senhor
2: aí...
3: tá bem, hein?
2: Bem, graças a Deus.
3: E o senhor tá bem mesmo?
2: Excelente, meu irmão. Sem poder reclamar de Jesus um segundo.
3: Você liga pra mim, vou participar com o senhor e off.
2: Esse Raimundo. Raimundo, guarda teu dinheiro, Raimundo, pra tu não perder. São 10 horas, 2 minutos. Mais gente pra falar com a gente. Bom dia!
4: Boa tarde, meu amigo Beto Marques. Quem está falando aqui é Roberto Carlos.
5: Bom dia, meu amigo Amarelinho. Rapaz, na cidade de Piaú, na casa da minha amiga Santinha.
2: Tá de zóio de Santinha, escuro.
5: Né? Aí quem tá ali com o rádio ligado,
2: Tá fazendo o que aí direto, rapaz.
5: Ela mandou perguntar se você não vem ver ela, que ela tá aqui operada aqui, hein?
2: Ah, vou visitar minha Santa Tia.
5: Lá de Aurim Leal, que é o vídeo do programa. Todas as pessoas das zonas rurais, todo mundo aqui de Piaú que conhece o Carlinho Rico, o rei da panela, hein? Tô por cá, hein? Ligadinho na melhor, hein? Somos nós, hein? E 44 neles.
6: Bom dia com Jesus Amarelinho. Aqui é Edna do bairro Valdemar Sampaio. Gostaria de mandar um alô para a Ega, em Tesourinha, Amado, seu esposo, seu Zé Cabeludo. Um abraço para meu esposo Denilson, trabalhando ali na entrada do Minério, município de Gongugi. Um abraço para meus irmãos em Gongugi, Edson, sua esposa Zene, Cidinha, Edvan, meu irmão, meu pai, minha Santa Irene. Um grande abraço para nossa prefeita Larissa Dias, e para todas dos Rosinha. Estamos juntos. Um abraço para Nel e Gongugi, Judete, sua mãe. Um abraço para todos.
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7: Bom dia, Amarelinho. Bom dia, Luiz Sérgio. E quem fala é Adélio, na Fazenda Cachoeira Bonita, próximo ao Baitaba. Estou lá ligadinho aqui nesse programa, que é líder em audiência. Não perca esse programa todos os dias, que é para ficar bem informado.
8: Bom dia, Amarelinho. Quem fala aqui é Duda do Japumerim. Quero mandar um alô para todo mundo aí. Para Lá, para Tina, para Levi, para Del, para Micaela e para todo mundo que tá ouvindo. Duda do Japumerim.
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9: Bom dia, meu amarelinho. Goiabeira na escuta, Lava Jato. Um abraço pra você. Boa semana pra gente. Tô aqui, viu? Foi meu aniversário ontem, 56 anos. Jesus abençoe.
2: Ô, meu irmão. Muita paz, muita saúde. Que Deus te abençoe, meu irmão. Obrigado aí por estar sempre conosco.
10: Nossa, na secretaria do bairro do Rocha. E eu mandei mensagem e a menina nada de me responder. Cadê o secretário? Responde aí, por favor, se tá confirmado para amanhã. É Joanice Santos de Sá.
11: Bom dia, Amarelinho. É, olha o que o pessoal tá fazendo aí. Cortando a rua, passa a máquina. E acabar pega um monte de terra, bota na porta do povo e o povo nem tira nem nada. Aí fica difícil um negócio desse, né? Fica um negócio desse, como é que pode? Aí vem aquela uma chuva forte, a água bate aqui e entra dentro de casa. Como é que faz um trabalho? Tem que fazer um trabalho direito. Não é fazer porcaria, não.
12: Bom dia, Marelinho. Bom dia. Uma semana, muita paz, muita saúde para todos vocês. João Marielza, fala aqui do sítio Nossa Senhora de Fátima. Bom dia,
2: ok. Aiquara, Bahia. 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
2: Nós vamos a um breve intervalo comercial e voltamos já com os últimos destaques do Amarelinho Notícias desta segunda-feira.
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3: Ok, minha Bahia, 10:19. E vamos agora direto ao portal amarelinhonoticias.com.br. Acesse nosso canal, acesse o nosso portal, fique bem informado, siga-nos no Instagram. Você pega seu celular aí agora, coloque no Instagram, siga @amarelinhofm e @amarelinhonoticias. E claro, você vai ficar sempre muito bem informado. Vamos agora com ele, Fernando Canuti, direto da redação do Amarelinho Notícias. É com você, Fernando.
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6: Oi, Luiz Sérgio, bom dia pra você, bom dia Amarelinho, bom dia ouvintes do Amarelinho Notícias. Fernando Canuti, direto da redação, para atualizar você ouvinte com os principais fatos que marcaram a nossa região nas últimas 24 horas. Tudo o que acontece em Piauí, na Bahia, no Brasil, no mundo, é claro, né? Você vê, você fica muito bem informado comigo. Gente, olha só, ônibus com 48 passageiros cai de ribanceira e deixa pelo menos 5 mortos. Isso em São Paulo, é isso mesmo, um ônibus que transportava cerca de 48 pessoas caiu em uma ribanceira a aproximadamente 15 metros de altura. Isso na manhã de ontem, domingo, na rodovia Doutor Avelino Júnior, em Cruzeiro, no interior paulista. 5 pessoas morreram no acidente. Segundo informações do Serviço de Atendimento Móvel, o SAMU, o ônibus saiu de Ipatinga, que fica no estado de Minas Gerais, com destino Aparecida, em São Paulo. O veículo era conduzido por um motorista particular que ficou ferido e foi encaminhado ao pronto-socorro de Lorena, cidade mais próxima da região. Já se tratando num cenário regional, em Ipiaú, um jovem de 24 anos foi morto com disparos de arma de fogo no bairro Irmã Dulce. Isso também ontem, domingo. Exatamente, por volta das 21h50 da noite, o mesmo foi surpreendido por disparo de arma de fogo. A dinâmica do ataque ainda não foi esclarecida e até o momento não há informações confirmadas sobre a identidade do autor e os autores do crime. Após ser baleado, o jovem foi socorrido por populares e levado ao Hospital Geral de Piauí. Bom, apesar de atendimento médico, o mesmo não resistiu à gravidade dos ferimentos e morreu na unidade hospitalar. A APM esteve no hospital para colher as primeiras informações, realizar os procedimentos iniciais relacionados à ocorrência. Buscas também foram realizadas na tentativa de localizar possíveis envolvidos. O Fernando Canuti, repórter do Amarelinho, acompanha o caso e, é claro, posso te atualizar a qualquer momento essa matéria. No mais, tudo tranquilo, tudo zen na nossa região. Fernando Canuti, direto da redação para o Amarelinho Notícias. Amarelinho Luiz Sérgio é com vocês nos estúdios da Ipiaú FM. Aos nossos ouvintes, ótima semana, boa segunda-feira. Amanhã a gente se fala.
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3: Às 10h23 na Bahia, vamos demais, povo Luiz Sérgio.

0: Bom dia, meu querido. Aqui quem tá falando é o Wellington de Jesus Luz. Tô entrando em contato para informar que eu acabei de perder uma carteira com documentação e tudo, só não tem dinheiro. Nas imediações ali do Hospital das Mulheres. Se possível, quem encontrou ou encontrar, entrar em contato comigo. Vou estar deixando aí o meu número de telefone, WhatsApp. Será bem gratificado.
1: Bom dia. Bom dia, Amarelinho. Manda um abraço aí pro pessoal aí do Japão Mirim. É, Amarelinho, essas pesquisas aí, elas são, dão um norte, né? Pra gente ter uma noção de como é que tá o eleitorado. Mas também, às vezes, ela confunde a gente. Porque em 2022, em setembro, a Semi Neto tava despontando aí com 54%. Gerando Rodrigues com 24%. Mas na urna foi totalmente diferente. A gente vê na urna aí Gerônimo com 49% e ACM apenas com 40% do eleitorado. Então fica essa deixa aí, né? Que pesquisa é bom, mas existe essa variação. Um abraço a todos.

0: Bom dia, Luiz. Bom dia, os ouvintes da 91 FM, Luiz. Ainda bem não inaugurou o mercado criativo do artesanato. Já houve denúncia de vandalismo no mercado criativo, Érico, do artesanato.
1: É mesmo?
0: Pedi aí a prefeitura para estar investigando essa situação aí, porque é patrimônio público. O patrimônio público, a destruição do patrimônio público é crime. O patrimônio público é de todo mundo da cidade, porque todo mundo paga seus impostos. Aí eu queria, Luiz, que você mandasse aí uma reportagem lá, conferir de perto essa denúncia que foi divulgada no meio de comunicação sobre a destruição do patrimônio público da Mercado Criativa, que na sexta-feira foi inaugurado. Eu peço aí para a prefeitura instalar a câmara de monitoramento, fazer a monitoração do mercado criativo do artesanato. Estou ouvindo aí o Amarelinho Notícia com Luiz. Tô ligado.
1: Absurdo isso, né? Um absurdo. Mas eu quero aqui aproveitar, nesse momento que vocês nos escutam, parabenizar aí a prefeita Larissa. Nós tivemos aí o lançamento do edital. Não foi a inauguração, não, Renato. A inauguração vai acontecer ainda no dia 2 de dezembro. Mas na última sexta aconteceu o lançamento do edital. E assim, a sociedade se fez presente, empresários, autoridades religiosas, autoridades políticas, enfim. E ficou lindíssimo, viu, gente? O mercado criativo. Que maravilha. Sanitários de primeira, box, tudo no blindex. Uma praça de alimentação maravilhosa, uma estrutura top. Ali os empresários, a nossa comunidade vai poder expor, né, produtos, artesanatos. Os artistas vão poder se apresentar. Um palco lindo para a apresentação cultural dos artistas. Vai ser assim um ponte da família, não só de Piauí, mas

0: comunidade ipiauense. 10:28 na Bahia. E assim, vamos finalizando mais uma edição do Amarelinho Notícias pelas ondas da Ipiaú. Prometendo voltar amanhã, se Deus assim nos permitir, com muita notícia, com muita informação e com muito entretenimento. Na sequência agora é Robert Matos, no comando da nave. E eu continuo no seu celular, viu? Aí, ó, no arroba Instagram, arroba Amarelinho FM, arroba Amarelinho Notícias e no portal Amarelinho Notícias. .com.br. Meu nome é tchau, meu apelido é fui.
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Agora 10 horas e 45 minutos, 10 e 45, bom dia, bom dia, bom dia, bom dia Ipiaú, bom dia Bahia, bom dia Brasil! Pessoal ligado a partir de agora, tem Del Júnior no seu rádio até o meio-dia, mandar um abraço especial para todos que estão aí na sintonia, nos quatro cantos dessa imensa Bahia, desse imenso Brasil, ligado aqui na melhor estação do seu rádio. 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Será que já

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0: Rock 10, na Ibiaú, o melhor da música pra você. Legal, mandar aqui um abraço pro pessoal que tá aí na Fazenda do Povo. A galera lá na Fazenda do Povo, ligado aqui na Ibiaú FM, lá em Córrego de Pedras. Alô, Córrego de Pedras, aí tá aí bom. Mandar um alôzão pra Carlão também do salão, viu, Carlão? Tá ligado aí. Ei, Carlão, bom dia, bom dia, bom dia. Segurei um pouquinho que já já eu volto com muito mais aqui na Melhor.
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0: 10h57. Sim,

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0: 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Até o meio-dia tem Del Júnior.
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0: Agora 11:11. Alô, Bal, lá de Itapirama, ligado com a gente. Um abraço pra você, Bal. Mandar aqui um alôzão também pra toda essa turma ligada aí em Jequié, lá no Jequiezinho. Um abraço especial pra você na sintonia. E um abraço pra Dedéu. Alô, Dedéu, um abraço pra você. Joelson Passos, lá é também ligado com a gente, né? É, lá em Belo Jardim. Um abraço pra você, Joelson Passos. Tem aí Belo Jardim mesmo aí, é? Aí na sintonia. Eita, esse povão do nosso Brasil ligado aí, em todo o Brasil. Alô, Brasil!
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Legal, tá aí pra você, Alfa Blonde, Massada, aqui da Ibel FM, do jeitinho que a galera gosta. Até o meio-dia tem Del Júnior, viu? Olha, mandar aqui uma alusão, sabe pra quem? Pra Paulo. Paulo aí do Coqueiros Bar. É, ele tá lá na fazenda, deixa eu ver, no sítio. Olha, no sítio Fazendo Dominguinho. Bom, o nome da fazenda é Fazendo Dominguinho, porque hoje é segunda, né? Então é o nome do sítio Fazendo Dominguinho, tomando um e curtindo o programa. Beleza, Paulo? Um abraço aí pra toda essa galera aí no sítio, né? Fazendo Dominguinho e ouvindo aí pela UFM. Segura aí, daqui a pouquinho tem aniversariantes do dia com Joelson Passos e alusão pra essa galera. J. Santa de férias, tá perto de voltar, né? Mas tudo bem. Um abraço aí pra toda essa turma ligado aqui na Ibiaú.

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9: Legal, galera. Tô de volta aqui na melhor estação do seu rádio. Mandar um abraço aqui para Adelison. Adelison tá na escuta, tá trabalhando, tá aí na oficina, ouvindo a Ipiaú FM, aí na Fazenda Cachoeira Bonita. Alô, Adelison. Quase meu nome, né? Meu nome é Adelison. O nome de meu pai também é Adelison, na Rádio Del Júnior. Um abraço, viu, Adelison? Pra você aí na Fazenda Cachoeira Bonita. Ligado porque tá chegando aqui. Mas alô, a galera tá ligada. Antônio Marcos, lá em Ibirapitanga. Alô, Antônio Marcos, bom dia.
10: Bom dia, Del Júnior. Passando aqui pra mandar alô pra Binho CD em Ibirapitanga, minha irmã Itamaratiqueira, Cristiane aqui de Virgínia. E eu ofereci pra todos os ouvintes de Piauí. E o Flamengo ontem, hein?
9: Brocou, ganhou. É, anda metendo susto direto assim na gente, mas tá bom, né? 3 pontos na frente agora do Palmeiras. O Vascão também goleou e quem tá alegre é Val. É agendou lá na granja. O seu Gero também tá alegre. O Fluminense dele venceu o Corinthians, na casa do Corinthians 3-1, né? Ô, tá todo mundo feliz da vida. Ô, que maravilha. Tá chegando agora ele com os aniversariantes de hoje. Joelson Passos.
11: Meu amigo e meu irmão Del Júnior, bom dia. Matador de onça direto da cidade de Riacho das Almas, Del. Quente não, tá se amostrando hoje aqui, viu, Del? 21/9, meu amigo Del Júnior. Hoje é aniversário de Marielza. Quem é Marielza? Marielza da Farinha, inocente de abastecimento, a mulher do requeijão. Hoje é aniversário de Maurina. Maurina é amiga de Caburé. Zezé, o irmão de Lili, tá lá em Algodão ouvindo. Dona Glória da Gamil, Del, você conhece demais, né? Del da Guanambi, teu xará, sumiu, rapaz. Lucas Santana, César Pedreiro aí no Constância. Hoje, Miau tá completando, Del, 63 anos, lá no Bom Sem Farinha. Michele, minha amiga Michele do Espetinho aí na subida da feirinha, né? Próximo aí a Propadeiro. Dora e Lia Gualberto, são as duas irmãs de Tutu e Vascaíno. Leonardo da Serra Verde. Hoje é aniversário de Matheus, na Fazenda Confiança. Mirão lá em Ubatã, tá ligado. Professora Célia Cardim, Zumira lá no Passa com Jeito. E hoje também, Del Júnior, aniversário de Arine Araújo, a filha do meu amigo farinheiro, Walter Calixto Marques, farinheiro e revendedor de gado, essa potência. Obrigado, Del, matador de onça hoje na cidade de Riacho das Almas. Ligado nesse locutor que faz a diferença, meu amigo e meu irmão Del Júnior. Bom dia!
9: Bom dia, Joelson! Legal, mandar aqui um abraço pra galera. Zenilda lá também de Itapirama, tá ligado, né, Zenilda? Um abração pra você, Zenilda, aí sempre ouvindo a nossa programação. Alô, Arlete! Arlete também ligada aqui na Ipiau FM. Toda essa galera. Olha, a primavera começa amanhã, terça-feira, dia 22, às 9 horas e 5 minutos da noite. Da noite, Del? É, da noite. A primavera vai começar amanhã, 9 e 5 da noite. Oh, maravilha!

Legal, tá aí fechando com chave de ouro, Silvano Salles, defeito meu. Manda alusão aqui pra Marli, lá na Conceição, ligada aqui na nossa programação. Ô, um abração pra você, Marli. Aproveitar e mandar um abraço também pra Rosa do Fato também, Rosa de Tom Rico, essa turma todinha aí ligada na IPL FM. Gente, valeu, um forte abraço. Tô indo na sequência aí, vai ter a propaganda eleitoral gratuita e na sequência depois tem Panorama com Beto Marques. Valeu, gente, um forte abraço. Volto logo mais às 7 da noite com o Zé Gomes e o Alerta Cidade.

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3: Quatro jovens morreram após um carro bater em um ônibus de turismo na noite de sábado, em trecho da cidade de Piritiba, no centro-norte da Bahia. O acidente aconteceu no quilômetro 185 da rodovia, próximo ao bairro Tabela. Três das vítimas morreram ainda no local. Elas foram identificadas como Felipe da Silva Nascimento, de 19 anos, e o Gleidson Oliveira Cruz, de 18, e Kaique Mariano da Silva, de 18 anos. Um quarto jovem, Talisson Pereira Santos, de 16 anos, foi socorrido em estado grave e levado para uma unidade de saúde. Ele não resistiu aos ferimentos e morreu durante a madrugada de ontem. Nenhuma pessoa que estava no ônibus ficou ferida. Segundo a Polícia Civil, a ocorrência foi registrada pela Delegacia Territorial de Jacobina. As circunstâncias da colisão ainda são investigadas. Quatro jovens. Hoje, segunda-feira, dia 21 de setembro, dia de aniversário de Arine Araújo Marques, completando mais um aninho de vida. 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

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O botijão da Super Gás Brás, Mix Lá, Marley Produções, um abraço e eu volto já já, modelo supermercado, a vocês aí da Honda e também o Bodegão Supermercado, eu volto, segura aí.

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6: Agora 12 horas mais 39 minutos. Olha, aconteceu um fato assim que... Ô, Vel, diminui o volume do seu rádio aí, sai de próximo do rádio aí pra você falar melhor, senão vai dar microfonia, né? Ô, Vel, boa tarde, Vel!
7: Boa tarde, Beto!
6: Oi, Iraí, daqui não tá saindo, não. Oi, o que que houve aí, Vel?
7: Ô, Beto, é uma corrente que tem um valor significativo e era do meu pai, da nossa família. Meu pai, Deus levou, levou minha mãe, que tu conhecia demais, não perdi um programa seu.
6: Ela... E... Você perdeu a corrente?
7: Ela foi caída...
6: Ela é de prata, corrente. De ferro ou de bronze?
7: Ela é de ouro, Beto.
6: De ouro? Você perdeu a corrente de ouro!
7: Caiu ali no meio do quebra-mola, em frente ao Banco do Brasil, Beto.
6: Oh, meu Deus do céu! Em frente ao Banco do Brasil, e já sabe quem pegou a corrente, quem encontrou, quem achou, velho?
7: Olha, já, Beto, mais ou menos, porque as câmeras, tem muitas câmeras na 2 de julho, e os comerciantes, todos ali estão me ajudando, me dando imagem. Agora eu quero que chegue no ouvido do casal que pegou. Quem pegou foi a mulher, baixou, pegou.
6: Pegou, quer dizer, achou, né? Achou.
7: Eu dou gratificação.
6: Foi um casal, foi, velho? Tava de carro, de moto?
7: De bis, é mais ou menos uma bis.
6: Uma bis,
7: a cor mais ou menos vermelha.
6: Tava, a mulher tava de saia, de short, de calça?
7: Tava de calça, Beto, capacete, os dois.
6: Ô, Jesus, tava próximo do quebra-mola?
7: Próximo, no meio do quebra-mola. Eu saí do banco com a corrente e com o cordão do chaveiro do carro. Quando eu puxei, ela caiu pra trás de mim.
6: E essa corrente aí tava no pescoço ou na sua mão?
7: Tava no pescoço.
6: Tava no pescoço.
7: Junto com o cordão do chaveiro do carro, Beto.
6: Isso foi que dia, Vel?
7: Foi quinta-feira, 7h14, eu saí do banco. Devia ser 8 horas e pouco.
6: Da noite.
7: Que eles pegaram. E em seguida, eu cheguei procurando.
6: É, peraí, deixa
7: mostra eu... algumas câmeras.
6: Foi
7: algumas câmeras mostram. Agora tá puxando mais. Agora de tarde, pra gente ver bem direitinho.
6: 8 da manhã?
7: Da noite.
6: Da noite. E aí ela... Mas como é que essa mulher enxergou essa volta no chão de noite, né? É coisa assim, fantástico. É ouro mesmo.
7: A noite e o quebra-mola é amarelo.
6: Amarelo, da cor do ouro.
7: Da cor do ouro.
6: Meu Deus do céu. Esse ouro é... Quantos quilates? Assim, velho, é 18.
7: Ô, Beto, é bom, Beto. Porque foi do meu pai, a corrente foi do meu pai.
6: Eu não vou nem perguntar...
7: E o pingente...
6: Sim, o pingente é de ouro também.
7: Eu pequenininho, ele me dava e eu mastigava. O pingente perdeu, eu fingi que é, comprei outro pingente. O pingente eu tenho a nota fiscal.
6: E...
7: De onde eu comprei, a data que eu comprei, tenho tudo.
6: E nas imagens, velho, dá pra ver se a mulher, o casal ficou feliz? Opa, isso é ouro, Michelin, hein?
7: Ô, Beto, nós vamos quebrar o sigilo, Beto, dessas imagens.
6: Vai, né?
7: Meio judiciário aí pra gente ver tudo direitinho.
6: Atenção.
7: Agora eu espero que chegue logo no ouvido deles. E me devolva, e eu dou uma gratificação, que sai melhor, sai mais bonito.
6: Então, um minutinho só, velho. Atenção, atenção, a senhora ou o senhor que achou a corrente de ouro avaliado uma fortuna, devolva, porque o bicho vai pegar nas imagens!
7: Com certeza, Beto.
6: Agora...
7: As imagens vai pegar.
6: Vai pegar, né? E se ela chegasse, acha, quem acha encaixa, e aí...
7: Ô, Beto, eu tenho nota fiscal, né?
6: É verdade.
7: E tem as imagens, né?
6: É a pessoa...
7: E tem as imagens caindo que é minha.
6: Ah, você tem a nota fiscal.
7: Eu tenho a nota fiscal.
6: Favoreceu aí.
7: Do pingente. Eu tenho. Tenho nota fiscal, tem onde eu comprei, de que é, levo lá. Tudo tem a data, 2023.
6: 2023. Hein?
7: Eu comprei o pingente, tudo, eu tenho tudo.
6: Tem 23 anos, Iraí,
7: que
6: tá falando
7: aqui. Eu levo lá pro cara, pro Olímpio Zingir, que é, que ele vê, que ele conhece.
6: Agora é bom, atenção, atenção, você que compra ouro, não compre uma volta que essa mulher achou, não é que ela não roubou, viu, velho? Ela achou.
7: É, não roubou não. Não.
6: É. Aí, velho.
7: Acho que talvez ela não ouviu rádio.
6: Não.
7: Ela não seguiu ainda. É, aí agora, de agora em diante, um vai falando pro outro.
6: É.
7: Daqui pra mais tarde chega no ouvido dela.
6: Ela vai devolver. E outra coisa.
7: Vai.
6: E o vizinho vai dedurar ela. O vizinho vai dedurar. Porque quando a pessoa acha, chega e fala pra vizinho: Dona Maria, eu achei a volta lá em frente ao Banco do Brasil. Ela talvez não, mas o vizinho dedura.
7: Olha, Jiquiel, os Oribe de Jiquiel tá sabendo, o de Peão tá sabendo, e o de Léo tá sabendo, e de Baitaba.
6: Todo mundo.
7: Eu já avisei todos.
6: Compra quem
7: todo
6: quer.
7: Todo mundo tá sabendo.
6: Aí é receptação todo de ouro. Tá. Agora, velho, uma pergunta assim que não quer calar, sabe? Baixinho pra ninguém ouvir. Pra ninguém ouvir. Quanto vale essa volta?
7: Ô, Beto, e o valor? Nem é tanto. É valor, é significativo o que foi do meu pai.
6: É.
7: Porque não tem lembrança nenhuma dele. Olha, eu vou te dizer, esse carro, esse Uno que ele deixou pra mim, meus irmãos deixou, e deixou essa corrente, eu não vendo por dinheiro nenhum, não tem dinheiro.
6: Verdade.
7: Não tem dinheiro, mas ela é valuada aí nos seus 6, 7, 8 mil.
6: Meu Deus, você fica pra baixo e pra cima com esses 8 mil no pescoço, né, velho?
7: Beto, eu até não uso ela, Beto.
6: Não usa.
7: Ela tava guardada, meu pai sempre deixava guardado. Aí eu fui e comprei o pingente de Jiquiel em 2003, tem a nota fiscal, tem tudo. Aí eu fui pro banco com um cordão no pescoço do chaveiro no carro, puxei e caiu.
6: É, mas ela vai devolver. E acho que ela não é de fora,
7: com
6: não,
7: certeza, porque tava no aviso. É pessoa idrônea, é pessoa direita também.
6: Essa mulher direita toda, vamos orar, né, velho? Vamos orar a música aí.
7: Eu vou dar o dinheiro a ela pra ela fazer um churrascão, Beto. A nossa família vai dar, porque a família toda tá empenhada, todo. Não, Edinaldo, todo mundo tá empenhado pra Ched Wilson. Todo mundo tá empenhado, até Duro de Léo também.
6: E esse
7: conhece.
6: E esse requeijão aí que você postou nos status, vamos dar um quilo a ela também, um quilo de requeijão.
7: Dou ela, mais um do requeijão e mais que mais pra ela fazer um churrasco, uma carne daquela boa.
6: Ela vai devolver, daqui a pouco ela liga.
7: Mais um dinheiro ainda pra ela comprar uma Heineken.
6: Olha só o que eu tô te falando, o vizinho vai mandar mensagem pra gente aqui: Beto, não fala que sou eu não, quem achou aqui foi fulana de tal. Você vai ver, viu? Que cor é a bis,
7: Beto?
6: Você sabe a cor da bis?
7: É vermelha.
6: Ah, aí que o vizinho vai dedurar. Obrigado, daqui a pouquinho eu te ligo que ela vai falar, viu?
7: Vai mesmo, Beto.
6: Abraço.
7: Com fé em Deus.
6: Vamos orar. Tchau, filho. Vamos orar.
7: Adeus.
6: Vamos orar.
7: Vamos pedir permissão, Deus.
6: Valeu.
7: Tchau, Beto.
6: Tchau. Vamos orar. Tchau. Aqui. Vamos orar pra tocar no fundo do coração dessa mulher, que ela vai ligar daqui a pouquinho e dizer: ah, o ouro tá...

0: acontecer.
1: Vamos ao intervalo. Vamos ao intervalo que essa mulher ouviu aí. E já já ela liga depois do intervalo. 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
4: Agora 12h54, mandar um abraço aqui pra Márcio da Mina. Iraí diz que Márcio tá ouvindo lá na mina. Cuidado, viu, Márcio? Você fica dizendo que tá ouvindo na mina, o patrão vê, ó, o que é que ele tá fazendo? Ouvindo o panorama e eu pensando, Márcio, cuidado aí, viu, é hora de sogra. O Grilo tá dizendo, Beto Marques, eu tô triste. Oxe, por quê? Olha que ele tá triste, gente. A situação pra Lula não tá boa não, amigo. Oxe, gente, que é isso, Grilo? Eu tô aqui em algodão na escuta. Ele tá dizendo que o homem lá tá crescendo demais. Que isso, Grilo? Ô, Grilo, a mim tanto fez, tanto faz, Grilo, tanto o Bolsonaro como o Lula. Ô, Grilo, fica assim não, Grilo. Ô, Grilinho, assim não, nego. Se Bolsonaro ganhar, dá no mesmo pra mim. Se Lula ganhar também, dá no mesmo. A gente, ó, eu vi um... Ó, Grilo. Eu vi um vídeo, achei interessante. Aí botou assim, salário de Lula, 46 mil. Salário não sei quem de Bolsonaro, 30, 46 mil. Senador, 20, 30 mil. Salário do quem briga por ele, 1.621. Então, Grilo, vamos ser amigo, deixar esse negócio pra lá. Ganha o melhor, ganha o que Deus quiser. Que Beto Leão de Judá tá na escuta. É, Valdir, o vereador Danilo. Fica assim não, viu, Grilo? Se não, Grilo. Chora não, Grilo. E o Eris tá dando risada à toa. Eris, tio. Ó, a outra aqui tá dizendo, agora chegou a minha vez de sorrir. Que aí, rapaz, você não fica fazendo inferno. Que isso, rapaz. Ah! Opa aí, Grilo. Será, Grilo, quem ganha a eleição é Jerônimo ou ACM Neto? E pra presidente, Grilo, quem ganha? Lula ou Bolsonaro? Eu tenho que falar dos dois, viu, Cláudio? Porque se eu falar de um, Cláudio vai dizer que eu tô fazendo campanha. Quem ganha, Cláudio? Lula ou Bolsonaro? Ou Bolsonaro-Lula? Quando fala Bolsonaro, gente, é o filho, viu? E Jerônimo ou o ACM Neto? Disse que Jerônimo engrossou o caldo, viu? A ACM Neto tava liderando as pesquisas, disse que já tá na frente de Jerônimo. Meu Deus do céu, empate técnico. Vou ver já a pesquisa daqui a pouquinho pra divulgar pra vocês se é ACM Neto ou Jerônimo. A Maria Sala tá dizendo, deixa, Grilo. Tu quer pisar no Grilo? Calma, Maria. Maria tá sorrindo à toa, só porque vai ser vereadora. Olha o pastor Ney Ramalho. Olha, tá dizendo, boa tarde, Beto. Manda áudio, pastor. Se o senhor tá feliz, manda áudio. Olha, gente, o pastor Ney Ramalho digitando. Vixe, rapaz. Tá vendo, Iraildo? O pastor Ney Ramalho tá bem, viu? 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Quem é que tá na linha? Pode colocar aí.
6: Beto Marques, boa tarde, Beto. Tudo bem? Aqui quem fala é Anny da Vila Irmã Dulce. Beto, eu gostaria de fazer uma reivindicação, Beto, à prefeita Larissa, sobre a questão de uns buracos, Beto, que tá ali próximo a Zé da Vassoura, aqui na Avenida Jequitibá. E a água de pia que as pessoas usam, essa água vai toda pro meio da rua. Então, são muitos buracos, Beto, que só tem um pedaço assim de pista para carro, moto e pessoas passarem. Porque o outro lado, Beto, são muitos buracos. Fica próximo a Zé da Vassoura. Eu tô vendo a hora, Beto, de ter um acidente ali. Que às vezes a moto que desce ali, carro... Aí quem vem na outra mão tem que, muitas das vezes, desviar ou, ao contrário, parar. Se der tempo de desviar, bem. Se não der, é o perigo, é bater de frente. Então eu gostaria, né, de pedir a Larissa, a prefeita Larissa, que eu sei que ela é uma prefeita que trabalha por Ipiaú, se ela pudesse, né, fazer essa boa ação aí para estar nos ajudando. Chegando no Zé da Vassoura ali, fica próximo. E ali as pessoas vão informar. Ou até se eles virem, mesmo, para consertar, eles vão ver a barroca, os buracos enormes que eu tô falando. E se eles pudessem, Larissa também pudesse, né? Fazer com que botasse algum cano também nessa água que vem das casas das pessoas que passam na rua. Pra ver se vai pro canto, pra ir pro esgoto. Porque, de qualquer forma, fechando esses buracos, a água vai ficar correndo sempre pelo meio da rua. Aí eu gostaria, Beto, de pedir aí a Larissa, né? Eu não sei quem é o responsável, né, nessa área aí. Mas ele já tô pedindo a prefeita aí se ela puder nos ajudar, porque tá vendo a hora de acontecer um acidente ali, porque como já desce uma ladeira enorme, então o risco de acidente ali tá tremendo, Beto. Desde já, né, eu agradeço a você, agradeço seu programa, porque é líder em audiência, que Deus abençoe, Beto, uma boa tarde.
4: Amém, Anny. Tem mais, Joelson? Vamos lá.
7: Betão, boa tarde Iraildo, boa tarde ouvintes da Ipiaú FM, né? A você que tá aí na zona urbana, na zona rural, ligado nessa revista eletrônica aqui agora, que Deus abençoe. Betão, hoje é aniversário de Marielza da Farinha, lá no Centro de Abastecimento. Hoje é aniversário de Maurina, essa é amiga de Caburé. Zezé, o irmão de Lili, tá lá em Algodão te ouvindo. Dona Glória da Gamil, gente boa demais, a esposa do meu amigo Zé Carlos. Hoje é aniversário de Del da Guanambi. Lucas Santana, meu amigo Lucas, César Pedreira aí no bairro Constância, né? Miau lá no Bom Sem Farinha, completando hoje 63 anos de vida. Hoje é aniversário da minha amiga Michele, Michele de Zildinha, Michele do Espetinho aí na subida da feirinha, Dora e Lia Gualberto, né? São as irmãs de Tutu e Vascaíno, feliz da vida essa semana, Tutu, né? Hoje é aniversário de Leonardo na Serra Verde, Matheus aí na Fazenda Confiança, Mirão lá em Ubatã, professora Célia Cardim, e hoje também é aniversário de Zumira, lá no Passa Com Jeito, e hoje é aniversário, Beto, de Arine Araújo, a filha do nosso amigo e nosso irmão Walter Calixto Marques, farinheira, essa potência, revendedor de gado. Um abraço, Beto, boa tarde, Deus ilumine, Deus abençoe, tô aqui na cidade de Riacho das Almas, muito quente.
4: Valeu, Joelso. Gente, hoje é aniversário de Arine, e hoje também é dia do radialista. E se eu não me engano, Zé Mota morreu também no dia 21 de setembro, se não me falha a memória. E como é hoje dia do radialista, eu sempre gosto de ler esse texto, e eu vou pedir permissão para ler o texto para todos os radialistas, e que eu achei muito interessante esse texto de Hélio Ribeiro. O texto diz assim: meu nome é Rádio, minha mãe é Dona Ciência, meu pai é Marconi, sou descendente longínquo do telégrafo, sou o pai da televisão. Fisicamente eu sou um ser eletrônico. Meu cérebro foi formado por válvulas. Minhas artérias são fios por onde corre o sangue das palavras. Meus pulmões são tão fortes que consigo falar com pessoas dos mais distantes pontos deste pequeno planeta chamado Terra. Minha vitamina chama-se quilowatt. Quanto mais quilowatts me dão, mais forte eu fico e mais longe eu falo. Hoje, graças às baterias que me alimentam, eu posso simultaneamente levar informações aos contrafortes das cordilheiras, às barrancas dos rios, ao interior de veículos que trafegam no centro nervoso das grandes cidades, à beira plácida dos lagos, à cabeceira dos doentes dos hospitais, aos operários das fábricas, aos executivos dos escritórios, aos idosos que vivem só e às crianças que só vivem. Eu falo aos religiosos, aos ateus, às freiras, às prostitutas, aos atletas, aos torcedores, aos presos, aos carcereiros, banqueiros, devedores, falo aos estudantes e professores. Seja você quem for, eu chego lá. Onde quer que você esteja, ao meu espírito resolveram chamar ondas. Eu caminho invisível pelo espaço para oferecer ao povo a palavra. A palavra nossa de cada dia. Mas estou sempre sujeito a cair em tentação e às vezes não consigo me livrar de todo mal. Quando eu nasci, meu pai me disse que eu tinha uma missão: ajudar a fazer o mundo melhor, entrelaçando os povos de todas as partes desse planeta. Meu nome é Rádio. Eu não envelheço, me atualizo. Materialmente, eu sou aperfeiçoado a cada dia que passa. As grandes válvulas do meu cérebro foram substituídas por minúsculos componentes eletrônicos. Os satélites de comunicação gigantescos, engenhos girando na órbita deste planeta, permitem hoje que eu seja mais universal, mais dinâmico e menos complicado. Como meu pai Marconi queria que eu fosse. Minha forma técnica tem sido aperfeiçoada há milhares de anos-luz, mas eu acho que no todo o meu conteúdo ainda necessita ser burilado e melhorado e trabalhado e aperfeiçoado. Tenho noção, mas eu já perdi a conta do número de pessoas que eu ajudei, indicando caminho, devolvendo a esperança, anulando a tristeza, conseguindo remédio, sangue, documento perdido, divulgando nascimentos e passatempos. Mas eu não sou tão sério assim como eu posso estar parecendo. Na verdade, um dos meus principais interesses é fazer com que as pessoas vivam mais alegres. Por isso, passo grande parte do meu tempo ensinando as pessoas a cantar e a dançar. Minha grande vontade é de que ser amigo sempre. O amigo que todos gostariam de ter. Útil nas horas sérias, alegre nas brincadeiras e responsável, sempre. No esporte, estou sempre em cima do lance. Nos dois lados das redes, das bolinhas, de tênis ou de voleibol. E lá vem a bola, na área do futebol, jogou na cesta, tô lá, andou, pulou, saltou a bola, gol! Pode ser num pequeno clube da periferia ou nos grandes estádios olímpicos. tem noção de minha força política. Com uma notícia que dou, eu posso ajudar a eleger o diretor de um clube ou derrubar um presidente. Entendo minha grande responsabilidade de agente acelerador das modificações sociais. E morro de medo que me transformam em um mentiroso alienador. Sem querer ser vaidoso, eu posso até afirmar que se eu não tivesse nascido, o mundo não seria o mesmo. Meu nome é Rádio. Eu não quero ser mal entendido. Eu sou apenas um instrumento. Para fazer tudo isso que eu disse que faço, eu preciso de uma equipe de seres humanos humanos. Que não tenham medo do trabalho. Que entendam de alegria, emoções, fraternidade. Que saibam sentir o pulso do campo e o coração da grande cidade. E que tenham noção básica de tudo aquilo que fazemos para conquistar ouvidos. O que jamais conseguiremos se nos esquecermos da minha existência se deve ao número dos que me ouvem. O rádio vale pelo volume e a qualidade dos seus ouvintes. Eu podia fazer muito mais, mas às vezes falta dinheiro para fazer tudo o que eu quero. Eu sei que posso realizar o sonho do meu pai e mudar o mundo para melhor. Outro dia fiquei muito triste quando ouvi um tal de Hélio Ribeiro dizer que eu, o rádio, sou a maior oportunidade perdida de melhorar o mundo. Eu sou apenas um instrumento. Eu preciso de gente que me entenda, me respeite e que me ajude a cumprir a minha missão. Ah, com alegria. Muita alegria, se for possível.

0: Hoje é 21 de setembro e esse texto de Hélio Ribeiro vai para todos os radialistas, sem exceção, todos. O rádio continua sendo o maior veículo de comunicação do Brasil. Parabéns a todos vocês que fazem parte desse instrumento. Eu sou as válvulas que correm no meu sangue. Que texto de Hélio Ribeiro. 13 horas mais 8 minutos. Deixa eu mandar um abraço pra você, doutor Cauê. Que esse doutor Cauê é uma máquina aí da clínica Mais Med, ao lado da Igreja Matriz de São Roque. O Luan falou o quê? O Luan dizendo que a gente botou pocando. Nunca mais eu vi essa frase, botou pocando, viu? O pastor Ney Ramalho, parabéns, Beto. Obrigado, hein, pastor? O pastor, boa tarde, Beto. É impressionante, Beto, ainda encontrar gente que vote em Lula. Pastor, pastor, o senhor não fica pirraçando grilo. Vamos ouvir o pastor, Iraildo? Passou depois de mais de um ano, ele volta aos microfones pra fazer esse duelo, essa parceria com Eris. E grilo fica com raiva. Vamos ouvir o pastor Ney Ramalho. Boa tarde, pastor. Boa
1: tarde, meu amigo Beto Marques. Boa tarde a todos os ouvintes aí da Panorama e Piauí. Beto, eu passando por aqui para poder externar mais uma vez aqui, né? E com relação a essa lama toda que a gente está vendo que o país está afundado. E aí, meu irmão, eu digo a você uma coisa, como ainda pensar em votar num desgoverno desse que tá aí? Esse desgoverno total aí do Lula, né? E dos asseclas dele, dessa turma toda, será que o povo não tá vendo, parte do povo não tá vendo isso, Beto? Um absurdo isso daí, é de uma ignorância muito grande. Ainda ter alguém que diga, eu sou de esquerda, eu vou votar no Lula, entendeu? É uma coisa assim, é terrível e triste, né? Então, meu irmão, eu digo a você, o povo que realmente pensa num futuro melhor, num país melhor, jamais vai votar em Lula. Vai dar realmente Flávio Bolsonaro na cabeça, no primeiro turno, eu creio que Flávio Bolsonaro ganha, viu? Até porque Lula não ganhou. Lula, ele foi colocado pelo sistema, né? Foi roubado, foi tudo roubado. A gente sabe que foi, não é? Então você vê o que está acontecendo, vê o panorama que está aí, o pano de fundo que está aí, a lama que está aí, o país afundado, né? E ainda tem gente que vai votar em Jerônimo, que vai votar em Jacques Wagner, que vai votar em Rui Costa, né? Triste. Pensem bem, hein? Pensem bem.
0: Ok, 13 horas mais 11 minutos. Grilo! É ele, Iraildo. Grilo, volta também aos microfones. É ele.
2: Alô, Betão, meu nome.
0: Não, esse não é Grilo, não. Grilo é o outro.
2: Parabéns, amigo Beto Marques, pelo dia do radialista. E em seu nome, eu parabenizo todos os radialistas e que você é um dos melhores radialistas, comentaristas do mundo. Eu tenho você como um jornalismo. E você é um dos melhores meios de comunicação, amigo Beto Marques. Parabéns. Sucesso.
0: Ô, meu irmão, obrigado, viu? Olha, deixa eu ver, a Cleide tá dizendo, ô Beto, fala para o pastor que o voto é escolha. Só se for Bolsonaro na cabeça, porque na urna vai dar não, não vai dar não. A Maria Salles está dizendo, fala para esse pastor que Lula foi eleito com o voto do povo e vai continuar. Fala pra ele que é Maria Salles que tá falando. O João Pintor tá de boa tarde, Beto. Eu tô aqui na escuta. O pastor Ney Ramalho falou tudo. Deixa eu ver o que mais. Gil tá dizendo, eu também acho que Lula vai ganhar de novo. Assinado Gil. Eita. Ô, Eris, agora é com você. Fala.
3: Alô, Betão, meu nobre. Boa tarde, Erisvaldo falando com você. É, Betão, parece que o negócio agora tá mais equilibrado, né? Vamos ver, Beto. Vamos ver o que vai dar, mas tá pau a pau. Mas uma coisa a gente sabe, Beto. Vai cair os dois, vai cair o Lula e seu amigo Alexandre de Moraes. Viu a reportagem ontem, Beto, de 9 minutos no Fantástico, expondo toda a falcatrua, todo o mal-caratismo do Alexandre de Moraes, né? O ditador Alexandre de Moraes, Beto, entendeu? Eu sempre falei aqui, Beto, o vento vem, o vento vai, entendeu? E a gente vai ver o final aí de ambos, principalmente do Alexandre de Moraes, cara. Que quando a gente vê os vídeos aqui dos velhinhos, cara, um velhinho com vendedor de água, já com a saúde debilitada, a filha perguntou aí do que ele tava no tornozelo e falou que era um relógio, velho. Que o Alexandre de Moraes colocou, velho. O ó, perigoso nesse país são os velhinhos, são os idosos que estão presos, né? Um monte que morreu, entendeu? Aí vem pra cá dizendo que o Bolsonaro deu o golpe. Quem tá dando um golpe na democracia é aquela turminha do STF, Flávio Dino, Alexandre de Moraes, querendo votar pra ver se ainda pode julgar o Alexandre de Moraes. Não, porque o ladrão aqui é eu, é um bocado aqui que o Alexandre de Moraes vem pegar na hora, Beto, entendeu? Você tá vendo, Beto, a hipocrisia, Beto? Tá vendo? Ainda bem que tá chegando, Beto. Só falta 15 dias pra todos nós colocar lá a nossa revolta na urna, entendeu? E partir pra cima desses caras, Beto. É esses caras que é o inimigo da democracia. Mas eles vêm com a narrativa, Beto, querendo falar deles, né? Falar da gente aquilo que eles são, aquilo que eles fazem, Beto. Entendeu? Mas vamos aguardar, Beto. Estamos sentados de camarote. Plantou, colhe. Vamos ver o que vai acontecer com o Alexandre de Moraes, Beto. Tamo junto.
0: Tá aí o Eris. O Grilo tá dizendo, lugar de pastor é na igreja. Ô Grilo, deixa, eu não posso falar isso, ler essa mensagem só que lugar de pastor é na igreja, porque as crianças vão crescer, vão ouvir isso e não está correto que lugar de pastor é na igreja. No Brasil, o pastor pode participar da vida política. Não existe uma regra geral dizendo que lugar de pastor somente na igreja. A Constituição garante tanto a liberdade religiosa quanto os direitos de participação política, Grilo. O pastor pode, por exemplo, expressar opiniões sobre questões políticas, participar de debates públicos, apoiar uma candidatura dentro dos limites da legislação eleitoral, filiar-se a partido e preenchendo os requisitos legais e disputar inclusive uma eleição. O cuidado está em não usar a religião ou a estrutura da igreja de maneira abusiva para influenciar o voto. O TSE, por exemplo, o TSE reconhece a liberdade de manifestação política de líderes religiosos, mas também considera que o uso abusivo da autoridade, da estrutura ou do discurso religioso pode gerar problemas eleitorais. Agora eu fico olhando assim, se o pastor desse a opinião aí do candidato de Grilo, pode. É por isso que eu fico no meio aqui, gente, eu não quero ser tendencioso a ninguém. Tanto Lula, as mensagens que chegam a favor de Lula que eu leio, de Bolsonaro, né, Aildo? Qualquer um você pode mandar. E se eu não ler, você pode cobrar. Olha, você não leu minha mensagem. Eu elogiando Lula, elogiando Bolsonaro. Agora, o lugar de pastor não é somente na igreja. E eu corrigi isso porque as crianças vão crescer e vão dizer assim: ó, mãe, eu ouvi no rádio que lugar de pastor é na igreja. Não pode? Não pode, sim. O pastor, inclusive, pode ser candidato a prefeito da cidade que ele quiser. Deixar claro isso. 13h17. Tem mais áudio aí? Tem. Iraído balançando a cabeça. Solta o áudio, Iraído.
4: Beto Marques, parabéns pelo Dia do Radialista. Todo ano que você solta esse texto aí eu choro. Um abraço, amigo. Você é o melhor radialista do Brasil.
0: Ô, meu irmão, eu vou acreditar nisso aí, viu? Eu só espero que você não liga pra outro dizer também que é. Obrigado. Brincadeira, Evulão, muito obrigado. Deixa eu ver aqui, a Gil tá dizendo, quem quiser que lute, ô Beto, já teve a eleição, foi. E o povo não vai votar em Alexandre, não vai votar em Lula. Ei, Gil, tem mais áudio, Iraildo? Tem aqui da Gil, mandar pra você aí que Gil mandou um áudio aqui desaforado. Vamos ouvir esse áudio da Gil. Por favor, Gil, fala.
5: Boa tarde, Beto. Agora eu vejo as pessoas falando sobre quem quebrou o patrimônio público, que não deveria ser punido. Por isso que aqui em Piauí faz as praças, tudo organizadinho, tudo bonitinho. Aí vão lá, quebra tudo, acaba com tudo e fica por isso mesmo. Entendeu? Porque se tivesse punição, as pessoas mantinham as coisas organizadas. Mas as pessoas ficam defendendo, achando que é certo quebrar o patrimônio público, que custa o nosso suor mesmo, é nós que paga para isso. As pessoas ficam achando que é certo quebrar, então que continua quebrando as coisas e deixando por isso mesmo que não pode ter punição. Porque aconteceu aquilo lá, na República lá, e acha que é normal que aquilo ali tinha que acontecer, pelo amor de Deus, gente.
0: Ô Gil, aonde foi que quebrou, Gil? Lá em Brasília, foi? Brasília, quebraram Brasília, foi? Lá prenderam o rapaz lá, rapaz. É uma coisa assim que te contar, viu, Gil? É, deixa eu mandar um abraço aqui, tá dizendo parabéns pra você, amigão Leonardo, né, Léo? Obrigado. Luan Calhau, obrigado, hein, Luan? Um abraço, meu irmão. Deixa eu ver. Oi, Beto. Parabéns pelo seu dia. Jesus Cristo continua cuidando de você, que você continua aí, ser humano. Deus te proteja. Parabéns. Edna, muito obrigado. Dê um abraço de Miro doido, essa potência. Um dos maiores centroavantes do mundo, viu, Léo? Com exceção, tirando aquele pedaço de madeira que ele correu atrás de mim, Ed, pra me bater. Mas deixa isso pra lá, viu, Edna? Deixa isso pra lá. Não liga pra isso, não. Você fica me lembrando essas coisas, não lembra isso, não. Aí Grilo tá dizendo, mas é quando é correto, amigo. É, Grilo. É pra soltar esse áudio aqui. Vamos ouvir o próximo. Quem é que tá aí? Vamos lá.
6: Eu não tô te falando, Beto. Erisvaldo, mais uma vez. Essa galera da esquerda, irmão, é tudo lacradora, Beto. Essa galera da esquerda é manipuladora, entendeu, Beto? E aí, mas o ditador é a gente, entendeu? Ainda bem que a gente entendeu que a gente tem que marcar território, participar da política e exercer o nosso direito de cidadão, entendeu? Nós somos cidadão do céu e somos cidadão da terra, irmão. Nós estamos debaixo de um governo e nós temos o governo que merecemos, assim diz a Bíblia, tá certo? Então é nós que escolhemos o governante que vai nos governar. E o grande problema nosso, que já é 20 e poucos anos, que a gente não se manifesta, né? Não se posiciona, e aí a gente só escolhe espinho para nos governar, irmão. E aí o espinho cai para cima da gente. O Lula foi lá em Santa Catarina essa semana falar mais uma besteira. Ele tem dificuldade de ver as pessoas prosperar. Diz que o estado de Catarina, de Santa Catarina, não dá oportunidade pro pobre, porque lá é só lugar de rico. Falou um bocado de bobozeira, ele e a Janja dele, Beto, entendeu? Ele tem dificuldade e aí ele deixa a região Nordeste refém dele. Aumentou o Bolsa Família sem falar de onde vai tirar o dinheiro, Beto. Pois é, o tiro saiu pela culata, Beto, porque o Bolsonaro de 190 colocou 600 e o Flávio tirou onda com a cara dele, dizendo que isso aí foi uma merreca e que vai continuar o pagamento do Bolsa Família. Todo mundo que recebe Bolsa Família vai continuar recebendo esse reajuste do Bolsa Família, meu amigo. Vote Flávio Bolsonaro, meu amigo, porque o negócio vai virar e tem coisa boa como sempre teve, chefe. Entendeu? Tamo junto, Beto, é nóis.
0: Olha, o Bismarck tá dizendo boa tarde, Beto. Eu quero saber se o pastor ou esse Márcio não tem conhecimento da rachadinha do Flávio, esquema do Banco Master, os 168 milhões de Vorcaro e a mobilização para impedir o fim da escala 6x1. A CM com os 200 milhões de Vorcaro, mais 3 milhões e 600 do escritório Laranja e as indicações à prefeitura de BH. Por que fazem vista grossa para isso? A corrupção só é vista quando é do lado opositor? Pergunta Bismarck. Fala do Alexandre de Moraes e esquece de falar de André Mendonça? Não entendo por que falam tanto em corrupção e estão fazendo vista grossa neste momento. Bismarck finaliza. É muita hipocrisia desse povo. Vamos, solta o áudio pro povo falar, Ilai. Tá com medo, rapaz? Solta o áudio.
7: Eu antei, Beto. Eu não sei entender como que tem várias pessoas que dizem que entende da Bíblia, é religiosos, e fica deixando a igreja de lado e se envolvendo em política. Pastor, vai orar. Eu não tô aqui defendendo bandeira partidária. Minha bandeira é o Brasil.
0: Sim.
7: Agora, entre Lula e Flávio, eu prefiro Lula. Porque o projeto de Flávio só é tirar o pai dele da prisão. Somente isso, Beto.
0: Tá bom. Ok.
7: Eu sou Lula e não nego. Que votar em Bolsonaro, em Flávio.
0: Tá bom.
7: É pior do que votar no Satanás.
0: Misericórdia, meu Deus! Jesus! O Dio tá falando. Boa tarde, parabéns pelo seu dia, Beto. E vai dar Lula mesmo. Fala que é Dio que tá falando. Pastor, de novo? Vamos ouvir o pastor.
8: Betão, meu líder, Deus abençoe. Pastor Pedro na fala.
0: Ah, pastor Pedro, rapaz.
8: Esse povo de Deus e piauense desse universo. Abençoa a vida de Iraildo aí, sua família. E todos os ouvintes desse panorama, que Deus dê muita saúde, muita paz, muita alegria. E não poderia deixar aqui de passar para lhe dar o meu abraço e lhe parabenizar, né, pelo radialista que você é, pela essa pessoa educada, pela essa pessoa abençoada por Deus. E Deus continue te abençoando, meu irmão. Esse é bom abraço, seu amigo aí, pastor Pedro. E parabéns pelo seu dia.
0: Grande pastor, obrigado, hein, pastor. Um abraço, meu irmão. Que dia são os cultos lá? Eu vou ter que passar vou lá no culto essa semana, viu, pastor? Vou no culto lá. E o pastor Ney Ramalho está no Rio de Janeiro, está em Brasília, BH. Tá onde o pastor Ney Ramalho? Ele tá aí, ele querendo falar, Iraldo. Solta o áudio.
9: O Eris, o golpe foi dado desde o momento que soltaram Lula. Ali já foi o golpe de Estado, meu irmão. Isso não existe, isso está acontecendo aí. É somente no Brasil mesmo, do jeito que está, entendeu? E eu digo mais, e mando um recado, porque, Eris, você já colocou e coloca muito bem, né? Mas eu mando um recado ao povo de Piauí e também no geral, né? O Nordeste precisa mudar, esse Nordeste é maravilhoso, essa Bahia é maravilhosa, é um povo maravilhoso, mas tem que mudar a mente, a mentalidade, porque estão sendo escravizados há anos, há décadas, né? Sendo escravizados, né? Sendo manipulados com esses desgovernos todos que estão aí, que só mentem e só olham para eles. Só isso. E o povo sendo usado. É isso que o pessoal de esquerda, é isso que essa turma que ainda acredita neles, não conseguiram visualizar. Há uma cegueira que precisa ser curada, viu? E isso aí é preciso que esse povo desvende, acorde e veja o que que está fazendo quando jogam fora o voto de vocês para essa turma aí, viu? Pensem bem.
0: O Paulo lá da Pousada, ô Beto, me passa o número aí que eu vou descer o cajado em Lula. Que é isso? Deixa Lula em paz. Ô, meu Deus, esses meninos aí. Ô Beto, esse Eris é muito inteligente, parabéns, moço. O Dio, já falei de Dio, o Eris aí, o Luan Calhau, o Gil já falou, Maria também, doutor Cauê disse que tá na escuta, e outro aqui, ô Beto, agora, qual o político que não acha o que é do outro rouba, né, Beto? Que aponte um que atira a primeira pedra. Parabéns, Beto, pelo seu dia. Tá dizendo que eu voto em 13. Beto, boa tarde, aqui é Nelma de Birataia. Só vai dar Lula mesmo. Ei, meu Deus do céu. Deixa eu ver aqui, o Léo Padeiro. Beto, parabenizar você aí pelo seu dia, radialista. Deus continue te abençoando sempre. Quero aproveitar e mandar um abraço pra nossa prefeita Larissa. Tamo junto, aqui é Léo Padeiro. Valeu, Léo. Um abraço, meu irmão. 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Beto Leão de Judá. Fala, Betão!
10: Boa tarde, Betão. Seu amigo Beto Leão de Judá que tá falando. Parabéns pelo seu dia aí, viu? Você é um grande radialista e Deus possa abençoar sempre você e todos os radialistas do mundo todo. Parabéns aí, viu? Você é nota mil, Betão.
0: Valeu, Betão. Um abraço também aos vigilantes aí do Bradesco. Diz que tá na escuta do Panorama também. Alô, vocês aí também, o Adriano do Bradesco, na escuta do Panorama. Eu volto, viu? Vamos ao intervalo, Iraildo. Que o Vasco deu um show, uma das melhores partidas dos últimos 10 anos do Vasco, não tomou conhecimento. E para vocês terem a ideia, Tutui e Gugu Moraes, um apostou que o Corinthians tinha menos ponto que o Vasco e o outro postou que o Vasco tinha mais ponto. O Vasco hoje tem 32, né? Ou 31. E o Corinthians 32. Postaram uma fortuna e um tá tremendo, não sei

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4: Agora são 13h38. 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Solta o áudio.
5: Alô, Beto, boa tarde. É Cecília de Itajubá. 13 nele, é Lula.
4: Valeu, Cecília! Alô, Cecília de Itajubá, é 13! Eita! Tem mais gente? Solta. Quem? Bota.
6: Beto Marco, parabéns para o seu dia. Você é um grande líder aí da região. E Piauí, região toda aí, meu irmão. Tô aqui de Salvador, sempre que eu posso, tô escutando e assistindo o seu programa. Parabéns, meu irmão. Beto Marco, eu uma coisa para você, cara. A pessoa que votar no PT não gosta do Brasil, não gosta da Bahia. Dá um voto ao PT na Bahia, cara. Nosso Brasil, nossa Bahia. 20 anos de PT na Bahia, só faz afundar. É uma vergonha, cara. Nós tivemos toda a bancada do mesmo lado, fez nada pra Bahia, acabou com a Bahia. E o cara continuar com o PT, eu acho que isso é uma burrice, cara. Vida nova, vida que segue, coisas boas, que o ACM Neto, grande administrador. E eu tô com fé que ele vai ganhar no primeiro turno com mais de 60%. E Piauí vai dar ACM Neto, Ibiratá, Itajubá, Ubatã, toda a região. E o prefeito se ligavam que não vai fazer sucessão, não, vão. Que tá com o PT fazendo mentira pro povo, segura a onda, meu brother. Um abraço, meu irmão.
4: Um abraço, irmão. Ô, Beto, boa tarde, Beto Marques, eu dou de Brasília, Ana Paula. Ô, Ana, a sua voz tem o poder de informar, Beto, emocionar e alegrar lares inteiros. Obrigado por dedicar seu talento a essa paixão chamada rádio. Feliz dia do radialista. Ô, Ana Paula, obrigado aí vocês de Brasília. Obrigado, viu? Miro doido, olha só o que Miro doido vai falar. Pois não, Miro?
7: Beto, boa tarde, que Deus deu boa tarde. Feliz para o seu dia, viu? Que Deus lhe dê muitos anos de saúde para você ser esse radialista que você é, viu? Que ainda está mandando um abraço para você e de todo mundo aqui na família, viu? Você é nota mil, viu? Valeu, Beto, um abraço.
4: Valeu, Miro! Agora, olha como Deus é perfeito, né? Quem está em casa ouvindo, Miro, olha, Beto, você é nota mil, que Deus te abençoe e tal. Ninguém vai mais vai imaginar que esse homem correu com um pedaço de madeira atrás de pra me matar. Não é, rapaz. Quem diria como Deus é maravilhoso. Hoje Miro fala, Beto, você anota mil. Até hoje eu vejo aquele pedaço de madeira assim nas minhas costas, na cabeça. Eu disse, é agora. Mas como eu corria mais que ele, eu me safei. Ô, Jesus. Um dos piores dias da minha vida. Até hoje eu tô correndo. E os comentários que eu assim, ele passou por aqui agora correndo. Quem diria, né? Correndo até hoje. Mas já viu lá de Ramon. Já tá tudo certo, viu? Tá tudo certo, graças a Deus. Vamos ouvir.
8: Veja bem, ô Beto, com relação aí aos esquerdopatas, né, que tentam me atingir, mas não conseguem, não vão conseguir me atingir. Isso é assim mesmo, cada um tem uma opinião, mas infelizmente, né, não sabem lidar, né, com as situações que aparecem. Eu, graças a Deus, como pastor, sei o pastor que eu sou, né? Não abandono a minha igreja, não abandono os meus liderados ali, as minhas ovelhas. Mas sou um cidadão. Antes de ser pastor, eu sempre fui cidadão. E como cidadão, eu tenho direito a me pronunciar. Não é? E é isso que eles não entendem. A ignorância e a cegueira é tão grande que eles não conseguem distinguir. E querem, né, me afrontar, colocando, apontando o dedo, que a gente sabe de quem parte isso, né? Dizendo, o pastor que não sei o que e tal. Não é? Mas o pastor, ele tem que votar, o pastor tem que dar o voto dele, por que eu vou ficar escondido? Eu sou aberto. E por isso eu me exponho, por isso eu coloco as minhas ideias para quem quiser ouvir. Entendeu, Beto? E é isso que esses esquerdopatas não entendem, não conseguem visualizar. Por quê? Porque realmente estão tolidos, né? Estão com a mente fechada, não conseguem enxergar um palmo à frente, porque senão jamais estariam aí falando que vão votar em Lula, que vão votar nessa raça toda esquerdopata que aí está afundando o nosso país. É só isso, Beto. Um abraço.
4: Ô Beto, deixa eu ver aqui quem mais. Boa tarde, parabéns pelo seu dia e para todos os radialistas. Agora, Beto, aqui nessa região, o Galvão Bueno do rádio é você. É o fera no que faz. Deus te abençoe sempre. Ô, rapaz, e bem, amigos da Rede Globo, olha o que ele fez. Olha, 13h44, o Ivan manda um recado pra Eris. Pois não, Eris? Ô, Ivan.
9: Oi, Erisson, boa tarde, tudo bem? Quero só dizer pra você, Erisson, que não somos um povo manipulado. Somos um povo inteligente que sabe diferenciar a fala de quem fez e de quem faz. O povo escolheu quem cuida dos que nunca tiveram privilégios. Isso não é escravidão, é liberdade de escolher o nosso lado. Mas vocês veem o rádio o tempo todo dizer que nós somos um povo escravizado e manipulado. Abre o olho, viu, que sabemos escolher.
4: Acabou? Mais um. Cadê?
9: E não adianta ficar com mimimi por aí não, viu? Porque vai dar Lula de novo.
4: Ih, Eris, Ivan disse, não vem pra cá chorar no pé do caboclo não, viu? Que é Lula de novo, diz Ivan. Chora não, bebê. Ixi, meu pai. Ô, dedo. Meu Deus do céu. Olha só, agora... Eu acho interessante, né, essa divergência, né? Um fala uma coisa, outro fala outra. Lula e Bolsonaro representam duas correntes políticas que marcam profundamente o Brasil nos últimos anos. De um lado, Lula e o PT defendem uma visão de governo com forte atuação do Estado, políticas sociais e maior participação pública na economia. Do outro, Bolsonaro e o campo político que o acompanham ficaram associados a pautas de direita como conservadorismo nos costumes, segurança pública, liberdade econômica e menor intervenção estatal. A disputa entre esses grupos ultrapassou as urnas e passou a fazer parte do cotidiano brasileiro, provocando debates intensos sobre economia, segurança, saúde, educação, liberdade e o papel das instituições. Em 2026, Lula é o candidato à presidência pelo PT, enquanto o PL lançou Flávio Bolsonaro como candidato presidencial. Portanto, a disputa eleitoral atual não é diretamente entre Lula e Jair Bolsonaro. Mais importante do que transformar a política em torcida é conhecer propostas, resultados, decisões e posições de cada lado. Democracia pressupõe divergência, debate e principalmente respeito à liberdade de cada cidadão para formar sua própria opinião. 13h47. Opa, opa aí, pastor Quireildo Beto. Tem resposta pro pastor. Olha como ele me passa a mensagem. Olha, Quireildo. Precisa você falar, Beto, tem resposta pro pastor. Tá como aí? Ah, aí, tá vendo? Ele disse que leu a mensagem aqui, disse para o pastor. Ele já mandou pra mim, pastor. Roberto, tem resposta. Seja imparcial. Vamos ouvir a resposta.
10: Eu queria deixar um recadinho pra esse pastor aí. Ele pode me dizer quem é que vai fazer o certo e qual deles que vão fazer o certo.
4: O que é que Jossi falou o quê? Repete, bota aí.
10: Eu queria deixar um recadinho pra esse pastor aí. Ele pode me dizer quem é que vai fazer o certo e qual deles que vão fazer o certo.
4: Ele pode me responder quem vai fazer o certo, é isso? Ô pastor, é Jossi o nome dela? A Anne tá dizendo, Beto, boa tarde. É a Anne do Japumirim. É a CM Flávio Bolsonaro. Brasil acima de tudo, Deus acima de todos, diz Anne. A Valdete tá na escuta. O homem da abóbora gostosa é Dário. Alô, Dário Pintor. Rapaz, Dário me deu uma abóbora hoje. Que não tem aquela roda gigante do parque? Ficou parecendo uma roda gigante assim de abóbora. Obrigado, viu, Darão? Um abraço. Valeu, Valdete. Alô, Ravieli. Lá nas... Em Portugal, não. Barreiras. A mulher tava na Colômbia esse dia, agora já tá em Barreiras. A Nayane tá dizendo... Ô, Beto, boa tarde. A Rua do Cruzeiro ficou top. Parabéns para a prefeita. Mas tem comentários aí, Beto, que só veio até depois do abrigo dos velhos. Ficou um pedaço pequeno para finalizar. Não estou criticando, não. A Rua do Cruzeiro vai até a Igreja Santana. Obrigado, prefeita. Eu sou vizinha de Miro. Olha, se eu soubesse ser a vizinha, eu não tinha nem... mas deixa pra lá. A Maria tá dizendo assim, tu correu de Miro, foi? Não, corri não, Miro. Ô, Maria, eu esperei tu me bater. Vou correr não. Eu tinha 16, 17 anos. Miro tinha 40. Ainda com um pedaço de pau. É, e Iraildo ainda disse, eu tava no dia, não foi, Iraildo? Não, tu correu? Não, eu tava passeando no mato. Eu tava esperando a porrada, Maria. A Maria pergunta, tu correu de milho? Foi, não, eu tava só passeando. E eles, não, eu esperei só a porrada, Maria. Fiquei em pé, esperar pra apanhar, viu? 13h50, eu vou intervalo e Reginaldo tá demorando. Vasco 5-0, não sei se ele vai ligar não, viu, gente? Liga não, Iraildo já afirmou aqui que não vai ligar não. Eu tô cozinhando o galo aqui, Vasco 5-0, ele tá lá ouvindo. Sei não, viu? Flamengo passou a liderança, foi pra 60 pontos, o Vasco saiu do rebaixamento, da zona, corre risco ainda, e o Vasco, você, ó, só o Vasco pra estudar, só a NASA pra estudar o Vasco. O Vasco saiu da zona de rebaixamento e está em duas finais. Vai entender um negócio desse? Só Reginaldo explica depois do intervalo.
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2: É, são 13 horas mais 50 minutos. Ó, o João Pintor tá dizendo: ô Beto, sobre o filme do Bolsonaro, o dinheiro é privado. A própria Polícia Federal falou que não tinha irregularidade. Só se o sistema podre botar o ex-presidente Lula lá de novo na cadeia, com fé em Deus, Flávio Bolsonaro, diz ele, o João Pintor. O outro aqui está dizendo o seguinte: ô Beto, boa tarde. Eu gostaria que esse rapaz me dissesse uma coisa boa que o pai Bolsonaro dele fez. Se ele disser, eu voto nele também. O esquema dele, Beto, é tirar o pai dele da cadeia e lascar com a classe CLT. Sobre os pastores, ele tem todo o direito de estar na política. O que não pode é o que está acontecendo. Na maioria das igrejas, transformar a igreja em palanque para candidatos. Isso é fazer política dentro da igreja. 357, tem gente? Vamos lá.
3: Aberto, manda, esqueci de mandar um abraço aí para meu amigão aí, Iraildo aí, também, mande um abraço grandão para ele aí, fala que é Jobinho, do Camaçari, Bahia, que ele sabe quem é. Um abraço, meu parceiro.
2: Ok, um abraço. Ô Iraildo, Jobinho tá mandando um abraço para você. Ô Jobinho, ele disse que outro, ele disse que qualquer hora dessa pinta aí em Camaçari, viu? Ele tá mandando perguntar se aí a briga tá assim, Lula e Bolsonaro nas rádios, que aí é a terra de Caetano, né? Camaçari, prefeito de Camaçari, Caetano. Tá perguntando se tá tudo bem aí. Deve estar, né, Irene? Deve estar. Olha, deixa eu ter mais. Então, bota o fogo pra falar.
4: Oi, Beto. Boa tarde. Tudo bem? Eu sou a Ellen. Estou aqui na sintonia da IPO FM. Só ouvindo a programação. É bom demais, né? O bambu tá gemendo, vai dar PT. Já tá dando PT, vai continuar dando PT de novo, hein? Cuida, pessoal. Boa tarde.
2: Boa tarde. Deixa eu ver. Boa tarde, Beto. 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Quem é que tá falando? 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
2: Agora 2:01. Vamos ouvir o povo falando, Iraildo.
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2: 2:02. 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
2: Agora são 2:04, pois não, Robson?
9: Ô, Beto, boa tarde.
2: É. 2:04, e aí, deixa eu falar aqui do Marley Produções. 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
2: Mandar um abraço aí para vocês do Bodegão, a você do Lojão da Construção, o Botijão da Super Gas Brás, a você da Vistoria e do Mestre Tota, obrigado pelo carinho da audiência. 2:05, ele tá na linha. O Flamengo assumiu a liderança. Assumiu não, né? Manteve, esticou mais, né? Que agora tá com 60 pontos, o Palmeiras 57. E o Vasco tá pegando essa carona. O elevador tá subindo. O Vasco, deixa eu ver se eu tô enxergando bem. Eu tô vendo aqui 5-0 ou tô enxergando mal? Não, acho que não é 5-0 não, é 1-0, né? Mas quem sabe que se foi 5-0 é ele. Boa tarde, Reginaldo!
11: Grande Beto, boa tarde para você, meu amigo Iraildo também. Eu não sei porquê, mas toda vez que eu falo com o Iraildo, boa tarde, Iraildo Açaí, ele dá uma risada tão legal, rapaz.
2: Ele gosta, ele ama esse clube. Ó, Reginaldo, para você que talvez não sabe, só quem torce pro Vasco entende o que é paixão, o que é amor, o que é felicidade. Porque o Vasco, ele, o torcedor, ele vive nas horas difíceis, nas horas alegres, e tem time não que só aguenta ganhar. Você, por exemplo, sabe, Reginaldo, assim, quer dizer, você não, o torcedor de um time aí não aguenta perder, fica chateado, fala fraco na hora que perde. A gente não tá feliz quando perde, quando ganha, a gente tá acostumado. Isso é amor, Reginaldo, você sabe o nome disso? É amor. E Iraildo sente isso.
11: O Vasco, que na sexta-feira, eu acho que nós não nos falamos aqui na sexta-feira, o Vasco que perdeu o zagueiro Henrique, né, rapaz?
2: Foi, e você falou que o Vasco ia perder, não foi?
11: Não, controvérsias, mostre a gravação aí. Aliás, lógico que eu não ia falar que o Vasco iria perder desde o Curitiba. E o Vasco, precisando de uma vitória em casa, não ia perder pro Coritiba.
2: Mas o Coritiba empatou com o terceiro colocado do Campeonato Brasileiro, que é o Atlético Paranaense.
11: Sim, mas a questão é a seguinte, o Vasco tá jogando muito bem. Então por isso que eu acreditava na vitória do time do Vasco contra o Coritiba. Eu não imaginava que seria um baile, né? Que seria uma festa, 5-0. Achei que fosse ganhar de 2-0, 3-1. Mas 5-0 passou dos limites.
2: Aquilo ali não foi uma vitória, aquilo foi um acontecimento.
11: É, e isso dá confiança ao time. O Vasco é o rei de Copas, semifinal da Sul-Americana, semifinal de Copa do Brasil pelo segundo ano consecutivo. Isso dá confiança ao time. E pra mim, isso tem o nome. O técnico do Vasco é que tá mexendo com esse time, viu?
2: Rapaz, que técnico. Eu não vou dizer técnico bom, mas tá dando certo, né, Reginaldo?
11: Tá dando certo, ele tá conseguindo fazer esse time jogar. E é o mesmo elenco que esteve nas mãos aí de outros treinadores, mas na mão dele tá surtindo efeito. Ele tá conseguindo motivar esse time, e esse time joga em casa como se estivesse com fome, vendo o prato de comida. Vai pra cima mesmo.
2: Ô Reginaldo, eu não vou dar ênfase ao Flamengo e Palmeiras, porque há décadas, nos últimos 10 anos, só dá Flamengo e Palmeiras, ou Palmeiras e Flamengo. Isso já é habitual. O Palmeiras assim, na liderança, o Flamengo vem assume, e aí o Flamengo hoje com 60, o Palmeiras 57. A briga maior tá na parte da tabela de baixo, a parte de baixo da tabela, não é isso, Reginaldo?
11: A briga tá boa porque tem a dupla Grenal, mas no rebaixamento, algo assim que você não poderia imaginar, né? Então a dupla do Grenal tá lá, Grêmio com 29, Inter com 28, pau a pau. Pra mim, dois times já caíram. Pra mim, não tem salvação nem pro Remo, nem pra Chapecoense. Vai cair dois aí. Eu tô preocupado com o Vitória, que perdeu em casa pro Cruzeiro 3-1. E o Vitória, a força do Vitória tá em casa. E tomou a virada inesperada em casa de 3-1. Agora, pro Cruzeiro, não é novidade, porque o Cruzeiro tem um bom time. E o Grêmio não cai também. Porque agora que Renato Gaúcho chegou, ele vai conseguir fazer esse time jogar. Não cai. Aí vai ficar uma briga ali entre Corinthians, Mirassol, Vitória. O Vasco, como já falei, mostrou força em casa, não vai cair também.
2: Ô, Reginaldo, obrigado. Ufa, meu Deus, obrigado, senhor. Ô, Jesus, que Deus te abençoe, Reginaldo.
11: Eu falo, rapaz, com conhecimento de causa.
2: Ufa! Né? Eu só tava esperando a porrada tu falar que o Vasco ia cair, agora...
11: Não tenho nada contra o Vasco da Gama, até porque não precisa. E outra coisa, eu não quero que o Vasco desapareça como desapareceu a Portuguesa de Desportos e outros times. Porque o Flamengo é grande porque tem o Vasco, né? O Fluminense é grande porque tem o Flamengo. E por aí vai, um depende do outro, e graças a Deus... Eu não quero que o Vasco caia, porque ano que vem, como é que a gente vai garantir 6 pontos?
2: Não, e você leva na ironia, Reginaldo, e falando sério do futebol, até pra gente resenhar o futebol, Pebinha, um rapaz que tem aqui em Piauí, um dia ele mandou um áudio aqui pra gente e falou assim, Beto, Eu torço para Vasco, para Palmeiras, Flamengo, tudo disputar final, porque a gente aqui vende mais cerveja, os bares andam lotados, a resenha do Vasco. Imagine, Reginaldo, se o Vasco hoje tivesse na segunda colocação, o Flamengo em primeiro, ia ser bem mais assim resenha aqui no futebol. Isso quem ganha, na verdade, é o futebol. Se o torcedor imaginar que se o Vasco estiver bem, porque fica sem graça, Reginaldo. O Flamengo ganhando tudo, o Flamengo gastando milhões, Palmeiras também, e os outros times só para disputar mesmo, para cumprir tabela.
11: Verdade, verdade. Então, assim, é muito bom ter esses times grandes brigando lá em cima. O Vasco não está, mas, porém, está em duas competições importantes, que é a Copa do Brasil e Sul-Americana. Mas não vai cair, não, porque o Vasco tem um elenco muito bom, um técnico muito bom, já provou isso. E o Vasco em casa tem a força. Então, vai ficar uma briga aí para Internacional. Próprio Vitória, para mim, vai brigar para não cair, porque o Vitória fora de casa consegue perder todos os jogos. Então vai ser difícil. E o Corinthians, que está aí com a sua sexta derrota consecutiva no Brasileirão. Eu imaginei que iriam demitir ontem o Diniz, ainda no campo de jogo. Mas uma reunião ontem à noite com a cúpula alvinegra fez com que os jogadores se unissem e pedissem para a permanência do Diniz. Então foram jogadores que pediram para não demitir o técnico. Era, até porque era isso. Ele não tem culpa nenhuma que o Memphis Depay pegou a bola para bater o pênalti e meter na lua.
2: É verdade. E era isso, exatamente isso que eu ia falar. Teve uma reunião com os jogadores para manter o Fernando Diniz. Agora sim, ó, Reginaldo. A gente já tá, o torcedor do Vasco já tá acostumado, porque a emoção do torcedor do Vasco é essa briga, vai cair ou não vai cair, fica torcendo a favor e não vai cair. Se o Vasco estivesse na nona posição, a gente não tá nem falando isso aqui. O gostoso do Vasco é isso, é que vai cair ou não vai cair, aí fica parecendo o Flamengo que vai disputar o título. Quem ouve o rádio agora, fica parecendo que a gente tá falando do Vasco, parece que tá disputando o título.
11: Verdade, verdade. Mas a vitória foi muito legal, foi bom ver o Vasco voltar a ganhar e ganhar bem, com sobra. O que não foi bom o resultado foi o Mirassol, que meteu 2-0 no Botafogo e foi para 32 pontos ali. Subiu a pontuação e deixou o Vasco um ponto atrás, né?
2: Até o São Paulo, Reginaldo, até o São Paulo que tá na 11ª posição, corre o risco, porque o São Paulo tem 36, em diferença ao Vasco, só tem 4 pontos de vantagem.
11: Isso, também corre risco. O São Paulo é aquela coisa, né? Jogando no Morumbi, tem a força da torcida que apoia e tal. São times que dificilmente caem porque tem a força da casa e não cai. Agora, vamos esperar para ver aí, só que acredito que um grande vai cair, né? Um grande cai.
2: Agora você vê, né?
11: Um grande cai.
2: O Renato assumiu o Grêmio e vai e empata com o Palmeiras, Reginaldo.
11: Esse jogo foi interessante porque a diretoria do Palmeiras, quando resolveu mandar o Everton embora, aliás, não mandou o Everton embora, fique bem claro isso aqui. Quando o Everton ficou sabendo que contratando o Carlos Miguel ele iria ser reserva, ele falou: opa, não, me mande embora. Reserva não vou ser. Aí a diretoria mandou ele embora. Mas ele não foi mandado embora porque a diretoria quis. Era para ele ficar na reserva, ocupando o lugar do Lomba. Aí ele preferiu ir para o Grêmio se titular. E ontem, se o Palmeiras perder esse título por 1 ou 2 pontos, esses 2 pontos ou 1 ponto, pelo fato de ter mandado embora o Everton. Porque era para ser uns 3-1, 2-0 para o Palmeiras. E o Everton fechou o gol contra o Palmeiras.
2: Verdade. E o futebol brasileiro, o campeonato brasileiro, só volta agora dia 7, que a seleção joga dia 25, é isso, Reginaldo?
11: Ah, essa parada absurda da CBS, da FIFA, na verdade, a FIFA que marca essa data FIFA. Um absurdo, porque isso aí é mais para ganhar dinheiro, porque contra a Austrália, 2 amistosos, depois contra a Índia, não acrescenta nada para o futebol, depois de um fracasso na Copa do Mundo. Parou o futebol brasileiro 1 mês e agora vai parar mais 10 dias por causa desses amistosos aí que não acrescenta nada, porque na verdade a Copa do Mundo foi 2030. Mas fazer o quê? Vamos aguardar aí, dá para os times se prepararem, se recuperarem, né? Descansarem. Agora o Flamengo, viu? O Flamengo gosta de emoção. Você sabe que lá em Rio Grande do Norte tem as dunas de areia e tem os passeios de bug. E aí quem contrata pergunta ao contratante: com emoção ou sem emoção? Com emoção é apenas uma volta. Sem emoção. Com emoção é aquelas voltas radicais. O Flamengo contra o Independiente del Valle não precisava sofrer. Sofreu. Ontem contra o Bragantino não precisava sofrer. Sofreu, porque tomou um gol e quase leva o empate. Então quer dizer, não dá para sofrer tanto assim, né?
12: É verdade. O Reginaldo, o título está mais próximo, consequentemente, para o Flamengo com 60 pontos, não é isso?
11: Olha, eu não digo isso, não, que dá um azar danado. Isso é a mesma coisa de comemorar aniversário antes do dia. Dá um azar danado. Esse negócio de dizer assim, tá com o título na mão, não é para mim. O Flamengo tem 3 pontos de vantagem, porém faltam 10 rodadas. Né? O Palmeiras tem o Bahia pela frente, em casa. Tem o Corinthians em casa, tem o Atlético Paranaense fora, tem o Bragantino fora, tem o Santos na Vila e tem o Remo em casa. Depois tem o Flamengo para fechar o campeonato. E o Flamengo tem o Santos na Vila, tem o Fluminense, que é Fla-Flu, aí é complicado, né? Tem o Bahia na Fonte Nova, tem o Vasco pela frente ainda. O sonho do Vasco é não deixar o Flamengo ser campeão. Então o Vasco tem um jogo com o Flamengo ainda pela frente. Então quer dizer, pra mim tá tudo aberto ainda.
12: É igual o sonho do Flamengo. O sonho do Flamengo não era vender o Cebolinha pro Vasco.
11: Isso, preferiu vender pro Santos.
12: Exatamente, não vendeu pro Vasco. O Vasco cheio de dinheiro e não vendeu. Os próximos jogos do Vasco também, pedreira, viu? Dia 7 de outubro, o Vasco enfrenta o Botafogo. Dia 10, o Remo. Dia 13, o Boca Juniors, Reginaldo. Você é o nosso convidado especial para assistir esse jogo, hein? Boca e Vasco, às 21 horas e 30 minutos. Dia 17, São Paulo e Vasco. Dia 20, Vasco e Boca, aqui no Brasil, Reginaldo. Que emoção, Reginaldo.
11: Que emoção. Esse Boca é um Boca realmente meia boca, porque já não é um Boca tão bom como era antes. Agora, deixa eu mandar um abraço aqui para a Nepatinha, que está ouvindo, né? Adora nosso bate-papo esportivo. Um abraço. Eu ouvi também aí Miro Doido. Você gosta de comparar Miro Doido com todos os jogadores de Piauí, só para ver todo mundo dizer que Beltrano é melhor do que Miro Doido.
12: Pra descontar, aquele que me bater, Reginaldo, eu era adolescente, ele correu com travessão, um pedaço de madeira atrás de mim, aí eu fico descontando aos poucos, sabe?
11: Ah, entendi. Agora entendi.
12: É por isso.
11: Eu falei, caramba, o Beto compara todos os melhores jogadores de Piauí com Miro Doido, e lógico que a gente tem que falar que não, né?
12: Aí São Jorge, né? Aí São Jorge, o rapaz falou: ô Beto, você não comparou o São Jorge. Aí São Jorge falou: ele não bota eu não. Aí eu botei Jorge Pato ou São Jorge? Todo mundo só foi em Jorge Pato.
11: Lógico, né?
12: É. Eu não queria. Aí no outro dia ele me falou: ô Beto, aí também. Aí eu botei um pra ele ganhar, entendeu?
11: Ah, entendi. Muito bom. Ó, pra não dizer que eu não falei de flores. Tá acontecendo o Campeonato Brasileiro Feminino. E o Flamengo tomou um pau do São Paulo, perdeu lá no Rio, 3-1, e perdeu aqui final de semana 1-0. Hoje, 9:30 da noite, para quem gosta, tem Corinthians e Bahia. O Corinthians é o maior campeão do futebol brasileiro.
12: Feminino?
11: E o Bahia chegou pela primeira vez na semifinal. O Bahia perdeu em casa por 1-0. Então é evidente que hoje o Corinthians vai passar o rolo compressor no Bahia e vai para a final com o São Paulo.
12: O futebol feminino.
11: Feminino, isso. Até porque tem que falar do futebol feminino, porque o ano que vem tem emoção aqui com a Copa do Mundo.
12: E é o melhor time do Brasil, é o Corinthians, né, Reginaldo, feminino?
11: Ah, o Corinthians disparado, é o melhor time do Brasil.
12: Não tem quem ganha do Corinthians, não, muito difícil. Então você vê que o Corinthians venceu aqui na Fonte Nova, o Bahia, é. Aí o pastor Ney Ramalho tá falando, pede pra Reginaldo falar um pouquinho do meu flusão.
11: Ah, vitória do Fluminense, eu falei, né, vitória do Fluminense.
12: Falou,
11: do Corinthians,
12: pastor, 3-1. É que ele tá tão obcecado por Bolsonaro, aí não ouviu direito.
11: Eu falei pra você que o Marcão é o novo técnico, aquele técnico do Manchester City que parou, o
12: Guardiola.
11: É o novo Guardiola do Brasil, é o Marcão.
12: Não.
11: É, porque quando ele entra, o time não perde mais. O time perdeu o jogo pro Atlético Mineiro porque topou pro jogo da volta contra o time lá do, da Argentina. Mas o Marcão deu nó tático no tal do
12: Diniz. Foi mesmo. E o João Pintor disse assim, era para ser demitido, Beto. 6 derrotas de João Pintor, torcedor do Corinthians.
11: Mas eu vou te dizer por que não demitiu. Porque o Corinthians está devendo até as calças. É. O Corinthians não tem dinheiro para nada. Então, se demite o técnico, tem que contratar outro. Já não pagou. Tem 10 técnicos lá de trás demitidos, que o Corinthians está pagando ainda em 10 vezes sem juros. Então, se demite mais um, afunda mais ainda. Então, assim, teve uma reunião, o jogador falou, não, mantém o Diniz que a gente vai buscar a vitória e não vamos cair. Aí a diretoria atendeu os jogadores e manteve o Diniz.
12: Ô, Reginaldo, acho que eu já te fiz essa pergunta. Tem dois amigos meus aqui, o Gugu e o Tutui. Aí um apostou que o Corinthians tinha mais pontos que Vasco. E o outro, consequentemente, apostou que o Vasco tinha mais pontos, teria mais pontos brasileiro. Aí agora empatou, tecnicamente. É, o Corinthians tem 32 e o Vasco tem 31. Você precisa ver a resenha que tá no grupo e passa meu dinheiro pra cá, Beto, e colocaram esse dinheiro na minha conta, Reginaldo. Aí eu te faço a pergunta, quem tem mais pontos no final do Brasileirão, pra tranquilizar um deles? O Vasco ou o Corinthians? Atualmente o Corinthians está acima do Vasco com 32 pontos, Reginaldo.
11: O Corinthians já atingiu a cota máxima de derrotas, 6. Não vai continuar perdendo. Então a tendência agora já bateu no fundo do poço e agora a tendência é voltar a ganhar e subir. O Vasco vai ganhar e vai perder. Para mim, olhando aqui no horizonte dos dois, o Corinthians chega à frente do Vasco em número de pontos.
12: Ok. Obrigado, hein, Reginaldo. Grande abraço.
11: Um abraço a todos. Feliz dia do Radialista. E você é 10. Um
12: abraço. 2h23, a gente vai intervalo, não. Vai ficar por aqui. Agradecendo a todos, atenção dispensada. Amanhã estaremos de volta, se Deus assim nos permitir. Um abraço, doutor Cauê, Vanessa da Consucred. A você, João Rabelo, da Vistoria. Nepatinho, um abraço a vocês também do Budegão, a Matheus. Que dia a gente vai, Matheus? A gente se fala amanhã. Até lá.

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0: Você que tá na sintonia curtindo melhor, a partir de agora tem Frequência Máxima.
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0: Sou eu, e vamos juntos nesse clima, nessa tarde de segundona, hein? 2h40, bora que vamos, numa boa, semana já começou por aqui. Começando Frequência hoje com o Biquíni Camadão, Janaína.

0: aí pra você, Skank, tão seu, matando saudade aqui na programação da Ipiaú FM, você curtindo Frequência Máxima. Hora de conferir daqui a pouquinho, a gente volta com muito mais pra você aqui na Melhor.
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3: Agora 2:55.
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0: legal, muito boa tarde para você que tá na sintonia curtindo a melhor estação, rolando frequência máxima até as 16h30 aqui no Som da Melhor.
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0: Agora 3 horas e 7 minutos. Panda e Gustavo Lima. Calcinha de renda.

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0: tá aí pra você, Vanessa da Mata e João Gomes. Demorou. Daqui a pouquinho tem muito mais aqui no Som da Melhor. Segura aí.
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0: Agora 3:28, boa tarde.
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7: Agora 3:39. Jorge Mateus, Sol nos Olhos.

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0: horas com você, já estamos de volta aqui com Frequência Máxima, rolando até as 16h30. Daqui a pouquinho tem Falcão Marley com o show do Falcão aqui na Ipiaú.
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0: 4h06, rolando Frequência Máxima. Mandar um abração pro grande Paulo Bento do Mercadinho Deus Te Ama. Sempre ligadinho na nossa programação. Alô, Paulinho!

pra você, Murilo Ruf, Deixa Eu, acústico. Daqui a pouquinho tem ele, Falcão Marley, com o show do Falcão. Valeu, gente, prazerzaço. Vou ficando por aqui, beijo no coração. Mas...

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Olha a hora, gente, olha a hora, já são 4:38. Olá, o nosso muito boa tarde, já estou por aqui, hein? Já estou por aqui para animar a tarde, né, com o programa Show do Falcão. Se você quiser chamar de Brega Chique, fique à vontade, porque eu também gosto, tá bom? Grande abraço, boa tarde para todos vocês, final de semana. Fizeram o que de bom? Fizeram alguma treta? Ficaram em casa? Tomaram uma, que é só o final de semana, gosto de tomar uma, né? Gosto de tomar um cisanozinho, né? Um rapaz ali na Rua do Campinho, Bal Tapeceiro. Todo sábado ele toma 1 litro de Cisano, meu amigo. Bal Tapeceiro. É. Ele falou que Cisano é a melhor bebida, viu? Mas o caminho não é esse não, viu? O caminho não é a bebida não, hein? Você sabia que álcool é cancerígeno, sabia? Álcool é cancerígeno, sabia? Bom, 4:38. Bom, eu escolhi aqui 4 nomes pra vocês escolherem, tá bom? Escolhem aqui, ó. Odaí José, Laírto, Fíveres. The Fíveres é bom demais. Fernando Mendes. No sorteio saiu aqui. Cadê o sorteio? Cadê o papel do sorteio aqui? Vixe. No sorteio saiu aqui, ó. Saiu. Odaí José e Laírto. Odaí José e Laírto, tá bom? Odaí José e Laírto. Quem você acha melhor, o Odaí José ou Laírto? Vai votando, vai interagindo, hein? 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Bom, você vai votar no Laírto ou vai votar no Odaí José? 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Alô, seu Jonas. 4:40. 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Sim, do lanche, toda a equipe agradece a tua preferência. 4:41. Bom, começo com Júlio Nascimento, mais brega do que chique.

0: Cruz.
1: Aí quando apaga a luz, né? O negócio fica melhor, fala a verdade. Bom, são 4 horas 44 minutos. Vá votando, hein? Você vai votar em Odai José ou vai votar em Laírto e seus teclados? Um especial com Laírto é bacana também, né? O Odai José também é bacana demais. Vá votando, vai interagindo, hein? Vá votando, vai interagindo. Dona Paula já tá por aí? Dona Paula lá do Mundo do Real. Chamar aqui Dona Paula. Ó, Paulo Bento. Paulo Bento já tá por aqui. Ó, Paulo Bento, vai ter moral, viu?
2: Boa tarde, meu ilustre.
1: Opa,
2: amigo,
1: boa tarde.
2: Falcão.
1: Boa
2: tarde. Manda uma música muito bonita aí pra Paulo Bento, o Romero, todo ano aí, viu? Se puder botar aquela de Pablo, né?
1: Ó, mas Paulo Bento tá apaixonado. Uma
2: dois aí, ó. Bota aí.
1: Oxe, cadê ele? Tá legal, Paulo Bento. Valeu, um grande abraço. Tá apaixonado, hein? É, 4h45. Dona Paula, boa tarde. Traga as novidades do Mundo do Real.
3: Muito boa tarde.
1: Boa,
3: muito
1: tarde.
3: Boa tarde, Falcão. Uma tarde toda especial para cada um de vocês. 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
1: 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Você vai votar no Laírto? Vai votar no Adair José? Quem você acha melhor, hein? Quem você acha melhor? O que é que você quer, meu irmão? Bota peceiro. O que é isso? Cisano, não conheço, é. Vem com esse negócio, não conhece que é Cisano. Ora. Ah, quer fazer Reginaldo Encanador chorar? É quando passa a música Luana, meu amigo, ele chora, viu? É, valeu. Cisanozinho, né, Bal? Dia de sábado. Ele corre a semana toda. Corre, pedala, quando chega sábado de noite, ele toma um cisanozinho. Haha. 4 horas 47 minutos, já voltando, entre lá e seus teclados. É, Odair José. 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Alimentos que delícia, é o melhor tempero da Bahia. 4 horas 48 minutos. 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Alô, dona Renatinha, alô, dona Marielza. Dona Marielza tá fazendo aniversário hoje, né? Tô sabendo de tudo aí, viu, dona Marielza? Já ganhou um cheiro aí do coroa. aqui, Renato da Farinha. 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Não tenha medo não, viu? Pode falar. Bom, até agora nenhuma votação? Deixa eu pegar logo a primeira votação. Olha, boa tarde, Falcão, Edilson da Fazenda Joia Rara. Meu voto vai para Odaí José. Tá vendo aí? Odaí José saindo na frente. Valeu, meu amigo Nil. Meu amigo Nilson da Fazenda Joia Rara. Peço às pessoas que não ultrapassem o tempo, tá bom, gente?
0: Boa tarde, Falcão.
1: Fala, meu irmão.
0: Os dois é bom, mas eu voto no Laís.
1: É Laís,
0: bota tá vendo? A música de Roberto Carlos aí.
1: Ó, vou passar.
0: Mulher de 40.
1: Vou passar. Mulher de 40, é?
0: Passa, senão você vai ficar me devendo.
1: Ah, tá vendo aí você, porque essa mulher, você também não gosta de mulher de 40. Você diz só quer mulher nova, viu? Você, eu já fiquei sabendo já, que você só quer as novinhas. Agora tá com um negócio de mulher de 40. Ai, ai, mulher de 40 tá show de bola. 4 horas e 50 minutos. Tá vendo você? Você não sabe o que tá perdendo. Ora. 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Alô, Léo! Alô, gordurinha! Um abraço, hein? 5 horas e 51 minutos. 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
1: 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E aí você vai, né, presentear alguém aí que você de repente quer conquistar ou já conquistou. É, com flores, tá bom? Coloca um outro de pelúcia também, coloca chocolate que as mulheres gostam, tá bom? Bom, 4 horas e 52 minutos. A empate, Laírto e Odaí José. 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Fale que foi eu que mandei, viu? 4h53. 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Que bacana. Quem tá por aqui, Falco?
5: Oi, Falcão, boa tarde. Quero parabenizar todos os radialistas, você que tá aí o tempo todo aí. Vocês estão levando
1: meu irmão.
5: Mensagem de paz e alegria pra gente. Quem tá falando aqui é Odair. E jamais, né?
1: Odair José.
5: Eu ia deixar de votar em Odair José.
1: Por que seu nome é Odair José?
5: Meu nome é Odair José.
1: Por quê?
5: E também quero votar em Odair José. Quero ouvir uma música bem boa de Odair José.
1: Aquela
5: que
1: ganhar.
5: Só... Quem é o Daí José sabe.
1: As minhas
5: obrigado,
1: coisas.
5: Deus abençoe. Oferecer pra minha amiga Damiana Rosa Rune, o filho dela Ravi, pra Maikele, oferecer pra todo mundo aqui do Bambuzal, aqui do bairro do Bambu, estamos na exposição.
1: Bambuzal.
5: E dizer pra você que meu nome é Odaí e eu quero ver o Daí José.
1: Bom, Bambuzal, veja só. Quem tá por aqui, Falco?
6: Boa tarde,
1: Adélison,
6: Falcão.
1: Adélison.
6: Quem fala é Adélison, na Fazenda Cachoeira Bonita.
1: Bela fazenda.
6: Já né? Estou ligadinho aqui no programa do Brega Chique.
1: Opa!
6: Arrumando a moto aqui, consertando, fazendo instalação e ouvindo aqui as músicas brega. O meu voto aí,
1: é...
6: Falcão, vai pra Laírton.
1: Laírton
6: e seus trecados.
1: Valeu, empatou, valeu, meu irmão. Vamos de brega. Aí é, Sandro Lúcio já não gosta mais de mim. Bom especial, né?

0: Aí, Sandro Luto já não gosta mais de mim. São 5:02, 5:02, tá empate, hein? Tá empate. Vamos desempatar agora? Agora eu já vou no meu WhatsApp, tá bom? Já vou no meu WhatsApp. Deixa eu ver aqui, pausa. Alô, Dona Maria! Ô, Dona Maria, a senhora que ganhou um prêmio comigo. Olha, eu deixei um LX pegador pra senhora lá em Glorinha, viu, Dona Maria? Manda passar lá. Deixei ontem, tá bom? A senhora passa lá amanhã, tá bom? Agora eu deixei o LX pegador, tá bom? É, pra senhora tomar o LX pegador e ficar fortinha, tá bom?
1: Boa tarde, Fábio.
0: Oi, Creuza.
1: Programa lindo, maravilhoso de audiência. Quem fala aqui é Creuza Falcão.
0: Um abraço, Creuza.
1: Um abraço pra você, um cheiro pra Renan. Um alô para todos que tiveram aqui curtindo esse seu programa. E eu vou ficar com o Laíto Seus Tecados.
0: Ó, virou Laíto, hein? Virou Laíto. Valeu, Creuza. Quem tá aqui agora é a professora Loura, fazendeira lá da região dos bois.
2: Boa tarde, Falco.
0: Boa tarde, Loura.
2: Como foi seu final de semana, amigo?
0: Bacana. O meu foi ótimo. Foi em paz, né, Loura?
2: Hoje eu vou escolher Laírton.
0: Laírton, ó.
2: É, manda alô para os amigos Alda, Lúcia, Samanta. Lúcia, Nana, acho que foi para São Maria, Paulo já. Dona Neuza. Também vai para os amigos Fábio de Ubaitaba, Pé de Pano e Gaso Velho. Um abraço para você e para Paulo.
0: Valeu, acho que Lúcia já tá em São Paulo, viu? Que ela ficou de ir para São Paulo. 5:03. 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Ei, garota! Veja pra quem dá seu coração, viu? Veja pra quem dá seu coração.

0: garota. Veja pra quem dá seu coração, hein? Bom, são 5:09, 5:09.
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0: É nóis, tô por cá, hein? Tô por cá. Quem tá ganhando ali agora é Laíta e seus teclados, hein? 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
1: 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Alô, Barreto. 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Alô, Barreto. 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Manda um abraço aí para Dig Moral. Olha, tô ouvindo o programa aí, viu? Grande Dig Moral, viu? Um dos homens mais feios de Barra do Rocha. Pode ter certeza, bote fé, viu? Esse daí é arrancado. Grande Dig. 5:14. 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Alô, Léo! Alô, Gordura! Um abraço pra vocês, Gordurinha o Gato. 5:14. Olha, boa tarde, Falcão. Meu voto hoje vai pra Alda e José. Manda um alô aí pra tia Alda, tia Ângela, pra Misto, Mila, tio Bita, né? Gu, aí no Santa Rita, Ivan e o marido de Laela, que tá no trabalho. É o Rafael. É, tia Alda disse que quer dois gatos. Os gatos vai ser pra teu marido. Os gatos vai ser pra teu marido, viu? Ora, rapaz. Fica botando os gatos pra cima dos outros. Vai ser pra teu marido, pro teu menino brincar. Agora pronto. Eu era até direito, agora tô com a gataiada da mulher agora, viu? Eu também não ia abandonar os bichinhos, né, gente? O cachorro matou a mãe, a gata velha, e a gente teve que cuidar dos gatinhos, não tem jeito, né?
2: Que delícia! Falcão do Brega Chique, boa tarde. Ótima semana para todos. Eu voto em Odair José.
1: Empatou.
2: Eliseu Pimentel.
1: Empatou. Valeu, Eliseu Pimentel.
3: Eu sou blegueiro, se quiser assim, ele fala, quem não gosta de brega, não é romântico, não gosta disso, assim, que ele fala na música.
1: Aí, é, viu? Rapaz, aí, valeu, Paulo Bento.
4: Boa tarde, Falcão.
1: Oi.
4: Hoje eu vou escolher Odair José.
1: Odair José.
4: Melô de hoje, virou, pra você, Dandara, Dalila, vai pra seu bairro família, um pai de neném, com pai de Gilberto e com mãe de neném. Vai pra todos que tá na escuta do programa.
1: Valeu,
4: e
1: tchau.
4: E vai também Alda. Pra dona Marlene.
1: Valeu, tchau, Alda. 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
1: Aí, sim, esse é o lance. 5:19. 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Alô, Remo, meu patrão. Alô, Remo, meu patrão. Tá mal de tocar música, né, Fausto? 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

0: Poxa, bela música, Agnaldo Timóteo, meu grito. 5 horas 26 minutos, meu amigo Barreto tá ligado. Alô, Barretão, um grande abraço, Barreto. Mas logo, logo tá vindo aí, né, Barreto? O supermercado Deus te ama. É, do Barreto aqui. Oh, falou que vai vender mais barato do que o pai. 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Valeu, Barreto. Bom, 5 horas 26 minutos. Quem tá ganhando ali de um voto é... É o Daí José, viu? Vamos ver aqui? Onde foi que eu parei aqui, Falco? Pam, pam. Vamos lá. Pera aí, rapaz, que bexiga é essa aí? É pra esculhambar o negócio aqui mesmo. Ah, rapaz, essa aqui é boa, pera aí. Aê, agora, fala meu amigo Misael.
1: Boa tarde, Falcão, boa tarde, meu nome.
0: Ô, rapaz.
1: Boa tarde, vou ficar com o Daí José aí.
0: Valeu, meu irmão, grande abraço, hein?
2: Não, tô ficando com o Laíto.
0: Laíto, Falcão, né?
2: Deus te proteja, viu? Amém. Feliz dia do radialista, viu? Dê muitos anos de vida e saúde. Manda alô pro meu irmão negro. Deus dê saúde a ele, que me ora logo, que ele vem logo pra casa.
0: Ele tá,
2: manda
0: alô tá
2: pra Ravizinho, pra mãe de Ravi, pro pai de Ravi.
0: Você
2: manda
0: alô
2: pra Sorriso,
0: bota pra torar,
2: pra mãe de Sorriso. Uhum. Fica com Deus, Facão. Manda alô pra Negão, na Palmeirinha, na Elita, pra todo mundo na Palmeirinha que tá ali ouvindo, na Fazenda da Ea. Fica com Deus, Facão.
0: Olha,
2: Deus
0: duas proteja. Coisas. Você parece que não tá mais com Ponha. Você fala Ponha, meu amor, e fala Ravi, bota pra torar. Tá vendo? Você também desandou, viu? Você também desandou.
3: Falcão, boa Oi. Tarde, Sueli. Oi. Vou voltar em Laíto hoje.
0: Oi, Sueli. Laí empatou. Valeu, Sueli. Valeu, Sueli. 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
0: 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Pode falar que foi o que eu mandei. 5 horas e 29 minutos. Gente, peço a vocês que não liguem, não. Se estiver passando um áudio e você ligar, vai cortar o áudio que tá passando, tá bom? Que a gente não atende. Eu não tenho ligação, né? Só o WhatsApp, tá bom? Se eu atender ligação aqui, não dá tempo nem fazer o programa. 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

0: 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Alô, Gilmar, o homem do TZ Max. Alô, Gilmar, alô, Gilmar. Quem tá por aqui?
1: Ufa, manda qualquer música do Amado Batista, que é Domingos Pereira. Domingos fala Pereira. De Valentim, Bahia.
0: É, terra boa! Terra boa, olha. Dia de quarta-feira que é dia de Amado Batista, viu? Olha, eu amo esse lugar aí, viu, Valentim? O Lagoão aí, eu amo esse lugar aí, a região da Água Branca aí, viu? Poxa, que lugar bacana. Gosto das cachoeiras daí, eu tô apaixonado pelas cachoeiras da região, viu? Esse lado de cá de Planalto Iris, pra quem vai ali sentido a fazenda da ex-prefeita. Meu amigo, tem duas cachoeiras ali que é lindo, depois da associação ali, né? Mas a cachoeira mais bonita da região aí, sabe onde tá? Vou falar, mais bonita. Não é a do Roseno. A cachoeira mais bonita, sabe onde é? Fica bem antes de Valentim, depois de Dário Meira. Depois de Darumeira, bem antes de Valentim, onde tem um ponto de ônibus. Você entrando ali, você vai encontrar. Rapaz, tem uma cachoeira aqui, vou te falar, viu? Aquela é uma das mais bonitas da Bahia. Pode ter certeza, viu? Ô, cachoeira retada de bonita.
2: Ô, foca. Boa tarde, meu irmão.
0: Ô, meu irmão.
2: É Badaí José, meu irmão.
0: Virou.
2: Um abraço para toda a rola, toda a família.
0: É Marcelo?
2: Meu pai, minha mãe de Acumerinho, Valda Roda Sula do Nis, Pé de Pano, Rio da Pilab, Gelson Preto de Acumerinho, Camineiro. Tadinho, pra tarde passar fome, pra cachorrão de raça Bete, pra todos os amigos meus aqui da Fazenda Fegã, a Caçu, a Rosa Morrendo, a esposa de
0: Patrícia. Rosa
2: Caçu,
0: Morrendo?
2: Poxa. Pra minha irmã de São Paulo.
0: Por que é Rosa Morrendo?
2: Todos meus sobrinhos, todos meus irmãos, todos meus filhos. Valeu, Falcão.
0: Valeu, Marcelo, da Fazenda Fegã.
2: Deus abençoe.
0: Um abraço, meu irmão. 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Alô, Salvador, meu patrão. Alô, Salvador, meu patrão. Alô, Salvador, meu patrão.
3: Boa tarde, Falcão.
0: Oi.
3: Tudo bem, Falcão?
0: Tô com a tossezinha seca, mas...
3: Eu vou ser pra Lailta, que é Marilene da Fazenda Bicinho.
0: Valeu, Marilene. Valeu, Marilene.
4: Boa tarde, Falcão.
0: Boa tarde.
4: Boa tarde.
0: Boa tarde.
4: É o meu voto... Vai pra Odaí José.
0: Odaí José, virou.
4: Viu? E eu vou oferecer essas músicas aqui, desse Odaí José, pra um...
0: Se ganhar, né?
4: Uns amigos meus aqui, chamado 21.
0: 21?
4: O surdo.
0: Por que 21?
4: Surdo, olha. Uma pessoa legal. Oh. A minha amiga Lady, meu amigo Dunga.
0: Eu vou perguntar à senhora, como é que a senhora manda alô pra um surdo? Ele nunca vai saber que a senhora mandou um alô pra ele. Fala a verdade. O surdo vai saber que a senhora mandou alô pra ele? Não vai, porque ele não ouve. Aí, tá vendo? É igualmente a menina lá da garganta. Olha, o surdo aqui diz que gosta de ouvir o seu programa. Olha pra aí.
5: Poxa. Oi, Falcão. Boa
0: Oi.
5: Tarde. Maria Souza de Itapitanga.
0: Tô zangado com você.
5: Meu voto vai pra Laíto.
0: Empatou.
5: Tchau, tchau,
0: Falcão. Eu tô zangado com você, que você tá aparecendo de vez e nunca, viu? Parece que pegou um milhazinho, que o pessoal quando pega um milhazinho muda de vida, né?
6: Boa tarde, Falcão, Marcelo Esteves, aqui no Rebelão da Mata. Um aniversário de Thelma.

0: Ó, oh, Mário,
1: tu... Professor, muito inteligente.
0: Tu tá andando aí demais, Mário. Não tá, não.
1: É dona da cabana, viu?
0: E por que você tá andando direto de manhã e todo dia?
1: Semana... Alô aí, pra turma do Rebelão.
0: Aí seus modos, viu, Mário?
1: Palmeirinha. E aí pra Palmeirinha. E o Dedé do Quiosque, Railda.
0: Faz seus modos, Mário.
1: Viu?
0: Você tá aí direto, tô na hora, tô no Ribeirão, tô no Ribeirão. Você tá com alguma treta, é? 5 horas 37 minutos, foi bom o tapeceiro que mandou te perguntar, viu? 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Chega lá, fale que foi eu que mandei, rapaz, pode falar que foi eu que mandei. Tem gente demais.
2: Fala, minha joia.
0: Ô, meu chapa. Grande Ivan.
2: Eu vou voltar hoje pra Altair José.
0: Virou.
2: É poeirinha por cá, viu?
0: Grande poeira, grande poeira, grande poeira.
3: Alô, Falcão, aquele abraço, Miro Barbosa.
0: Fala, Miro.
3: Aqui, coladinho aqui do pé do rádio, né? Ô, Falcão, um abração pra todos nossos amigos ouvintes aí. Que música linda essa música, né, rapaz? De Júlio Nascimento, pelo amor de Deus.
0: Ô, rapaz.
3: Essa é demais,
0: hein? Eu gosto de cantar Júlio Nascimento.
3: Falcão, oi. O meu voto hoje é pra Daí José, né? É, posso, né, até perder, mas eu não abro mão das músicas do José, não.
0: Você tá perdendo.
3: Todas são bons, né?
0: É. Sim, rapaz, sua mãe tá onde? É, no interior de São Paulo, completou 82 anos, disse que tá com uma saúde espetacular. E sim, viu? 82 anos, bom demais, né? Rapaz, no interior de São Paulo só tem cidade boa, viu? Interior de São Paulo. O maior produtor de frutas do Brasil é São Paulo, sabia? Claro que o interior, né?
4: Boa tarde, meu amigo. Oi. Alô aí pra Prolora, pras pessoas da zona rural. Pra Tia Thelma, Vilma, Edna Lúcia, Amélia, Patrícia. E pra você, né?
0: Obrigado.
4: E o meu voto vai para Laírto. E um cheiro pra você, outro para Renan. Tem uma boa tarde.
0: Olha, tinha dois votos de frente pra Aldair José, agora só tem um, tá bom? Olha, boa tarde, Falco. Eu e minha mãe Olga votamos em Aldair José. Mandamos aí um abraço aí pra você, pra Renan, pra Luana, Rúbia, tia Day, Adelina, tio Antônio, Emílio, Kita, doutora Daniela Calumbi e Anne da Floricultura, Cheiros do Campo. Um abraço, Jai. Um abraço pra você, olha. É, e aí, meu amigo, meu voto vai pra Sandro Lúcio. Que bicho, eu passei uma música. A música, eu passei só uma música de Sandro Lúcio, pai. O voto é Aldair José ou Laírto, tá bom? Olha, cheguei, coroa. Antes de tudo, quero parabenizar o senhor pelo seu dia. E eu tô fazendo aniversário? Ah, o dia do radialista. Meu voto vai pra... Obrigado, viu, Dandara? Ah, meu voto vai pra Aldair José. Quero mandar um alô aí pra tia Alda, professora Loura, Joelma. Um cheiro mais especial pro meu coroa, que é o senhor. Tá vendo você? Mas depois eu peço, ah, pra esse palco vem, não tem moral não, com a juventude não, tá vendo? Ora, rapaz. O Joelma Dalila quer conversar com você, viu, Joelma? Dalila quer bater um dedo de prosa com você, viu?
5: Oi, Falcão, boa Oi. Tarde, é Lúcia. Ainda Lúcia. Não fui pra São Paulo, não, depois da eleição.
0: Ah,
5: é, mandando alô pra Loura,
0: esposo certo,
5: dela,
0: viu?
5: Você, e um beijo pra o Renan.
0: Vote certo.
5: Ainda estou aqui ainda, tá bom?
0: Ah, legal, tá vendo? Eu não vi o voto dela, depois eu ouço ali. Olha, boa tarde, meu amigo Falcão. Manda um abraço aí pra todos os meus familiares. Adoro ouvir seu programa, viu? Juberlan e Santo André, São Paulo. Tô aqui ligado. No, é, vou botar no Laís e seus teclados. Ali, eu vou tocar a música aqui, viu?
6: Mais um sucesso na voz de Márcio Simpatia.
0: Aí, deixa ela, Márcio Simpatia. Essa é a primeira vez que eu toco essa música aqui.

0: Aí, deixa ela. Eita, nós. 5 horas, aí é o máximo de simpatia, tá bom? 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Alô, Marreto!
1: Boa tarde, Falcão.
0: Fala,
1: tarde,
0: meu chapa.
1: Eu fico aí com Aldair José.
0: Dois votos.
1: As coisas.
0: As minhas normal. Coisas.
1: As minhas coisas.
0: É.
1: Linda música. Valeu, Falcão. Um abraço.
0: Valeu. A Lúcia não votou, não.
2: Eu vou Falcão, levar... boa Oi. Tarde. Quem tá falando é Marli. Meu voto de hoje vai pra Laí. Um abraço no seu filho. Um alô pra minha mãe Lil, na Rua da Banca. E gostaria de ouvir a música de Zezo. Se amanhã você me encontrar de braços dados com outra alguém,
0: pare com isso.
2: Faça de conta.
0: Pare com essas coisas.
2: Não.
0: Aí também não. Pare. É aí não falou. A mulher quando quer matar um homem de raiva, pai, ela cantou a mulher e fez, isso aí é que mata esse, tá vendo? Você? Ora, rapaz. Olha, meu bem, parabéns pelo seu dia, viu? É o seu aniversário hoje? Você é um radialista espetacular, meu voto vai pra Onda José. Manda um alô aí pra professora Loura Joelma, pra tia Alda. E claro, cheiro pra você, né, radialista? Você é show! Deixa eu ver aqui, ela botou em Onda José, Andalina, né? É a Dalila. Deixa eu ver quem tá por aí. Eu digo que não vou passar seu áudio, não. Você vai abater minha reputação. Não vou passar, nem manda passar. Você vai abater minha moral.
3: Boa tarde, meu tio. Tudo bem com você? Tudo em paz? Como foi o final de semana? Meu voto é pra Laí.
0: De boa.
3: E mandar um luzinho pra meu filhote Thiago, pra minha irmã Raída, minha sobrinha Geis, a Irandi, Dana Marlene, a Nino Constança, a Zélia da Cocada, a Prananal Pintor, vai pra Liane Chiquier, vai pra Nencajé, a esposa dele. Enfim, vai pra todo mundo e vai um cheiro pra você.
0: Valeu, rapaz.
3: E parabéns pelo seu dia, viu?
0: É aniversário meu.
3: Radialista.
0: Tá vendo aí? Mas comemora duas vezes o nome. Rapaz, tem gente, hein, menino?
4: Boa tarde, Falcão.
0: Oi.
4: Boa tarde pra todo mundo aí que tá assistindo aí. Boa tarde pra Daís José também,
0: viu? Juvé, né?
4: Que Deus te abençoe a todo mundo e você aí também. Passa Amém. A mão aí. A música de Daís José.
0: Ai, valeu, olha, boa tarde, Falcão. É Joanes de Algodão. Meu voto vai pra Alda José. Manda um alô aí pra Fazenda São Luís em Algodão. Tem tempo que eu fui em Algodão. Pensa no lugar que eu gosto, viu? É um lugar que eu queria morar, viu? Queria morar em Algodão aí, tá bom?
5: Boa tarde, Falcão. Boa Oi. Tarde a todos os ouvintes. Deus abençoe. Eu vou ficar com a Daí José.
0: Vixe!
5: Que Deus abençoe. Boa tarde, Papa Loura. Boa tarde, Papa Paulo. Boa tarde para todos os ouvintes. que tá ouvindo esse programa. Que Deus abençoe. A Gazo é.
0: Valeu, meu gado. Valeu, meu gado.
6: Alô, Falcão.
0: Ô, oh, meu chapa.
6: Boa tarde, aqui é Zé Bala. Meu voto vai para o Aldair José. Valeu, pra bicho. Marcelo da Fegão falou aí agora.
0: Foi mesmo.
6: Pé de pano. Gerson Preto. Vai pra net aí no Japumerim, seu esposo Vardão, Oswaldo. E para todos, Falcão. Vamos por causa.
0: Valeu, meu Zé Balas.

0: demonstra muitos casais a viver de aparência, né? Por conta dos filhos, por conta da sociedade. Pense numa coisa que não faz bem, é viver de aparência, né? Márcio Grey, que é bom demais. 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
0: Valeu, dona Paula, valeu, dona Paula. 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Olha, boa tarde, meu amigo. Marli arrasou, hein, rapaz? Ela botou. Eu vou botar a Marli de criou. Vou botar, porque aí ela botou pra torar. Ô Marli, que negócio é esse mesmo aí? Fala aí.
2: Falcão, boa tarde. Quem tá falando é Marli.
0: Aqui,
2: um alô pra minha mãe. Darei de ouvir a música de Zezo. Se amanhã você me encontrar de braços dados com outro alguém,
0: rapaz,
2: faça de conta que
0: pirraça,
2: pra você.
0: Pirraça! Pirraça, malvado! E o que mata é. Uhul! Para com essas coisas, Marli. Manda um abraço aí pra minha amiga Nalva Cosméticos. Alô, Nalva, um abraço, minha amiga. Tudo bom, viu?
3: Oi. É Santilha, meu querido.
0: Oi, Santilha.
3: Hoje eu vou ficar com meu voto hoje aí, Odaí José.
0: Rapaz,
3: boa felicidade pra você e todos nós, meu querido.
0: Valeu, um abraço. Boa tarde.
4: Boa tarde, Falcão.
0: Boa tarde.
4: Aqui é Vera. Oi,
0: Vera.
4: Meu voto vai pra Odaí José.
0: Odaí José.
4: E eu gostaria de ouvir a música de Zezinho Barros, Gatinho do
0: tempo.
4: Coração.
0: E não
4: gostaria
0: tempo.
4: De oferecer pra minha mãe, a Nália, em Itajubá. Ela gosta muito dessa música.
0: Um abraço,
4: Dona Maria, Valdene, Ednália, Vânia, e todos que estão na escuta desse maravilhoso
0: programa. O programa tá pegado, não deu pra atender.
5: Manda alô pro meu pai Sil lá no Corcovado.
0: Sil, o gato, um abraço a Sil, o gato. Olha, boa tarde, Falcão, aqui é Val da Vila Esperança. Falcão, manda um alô aí pra Goi, aí na rua José Moda Fernandes. Falcão, eu voto em Laís, tu valeu. Acredito que Laís perdeu, viu? Tá 19-13.
6: O meu coração.
0: Olha, boa tarde, Foco. Estou lhe ouvindo. Eu voto em Laírton. Ali o Dedé, o grande Dedé. 14-19.
7: Boa tarde, meu amigo Falcão.
0: Rapaz.
7: Aqui é Sivaldo Dauna. Manda logo pra mim aí. Sivaldo Dauna. Tá na escuta do programa. Que eu desejo já parabéns pro seu dia. Eu do radialista.
0: Obrigado, meu
7: parabéns pra você. Eu volto para Odaí José.
0: Rapaz,
7: valeu, boa tarde, valeu.
0: Eu tô nessa pegada aqui. Meu primeiro contato na rádio foi em 2001. Eu comecei, meu primeiro contato foi ali na rádio, uma rádio gospel que tinha no shopping. Depois fui pra rádio educadora, que era em cima da Galo Calçados. Aí fiquei na rádio educadora um tempão, né?
8: Boa tarde, Falcão.
0: Boa tarde.
8: Aqui é a Dina que tá falando da Fazenda Santa Rosa. Meu voto vai pra Laírton.
0: Laírton?
8: Eu quero mandar um alô pra Marlene, pra Fininha, pra Eris e pra Rock do Relógio. Abraço, Falcão.
0: Um abraço pra você. Olha, boa tarde, meu rei. Manda um alô pra todos aí na Fazenda Pão de Açúcar, aí no Machadinho. É a Aninha, do Nova Conquista. Parabéns pra você. Valeu, Aninha. Olha, infelizmente não dá pra atender os pedidos, né, gente? O programa, como vocês veem, fica apertado, porque a gente atende muita gente, né? O que é que esse bom tapeceiro quer, meu irmão? Era quem gosta de gostar de... Quem é Regis? Regis Naldo Encanador, que gosta de brincar de bambolê. Pode chegar na casa dele lá que você vai ver o bambolê. Ele tem um bambolê lá.
9: Falcão, boa tarde.
0: Boa tarde, meu irmão.
9: Eu voto pra tapar daí, José, oi, Falcão.
0: Pronto, ganhou o Daí José, bateu o martelo, viu? Matinho Martelo, da José ganhou, beleza? Meu amigo Manuel, vou me programar pra tocar sua música amanhã, na moral. Essa música é quase 5 minutos, no... fica apertado pra tocar ela aqui, beleza? E não vai zangar não, que o senhor é meu, viu? Você é moral, viu? Na moral. Aí, ó, Evaldo Braga, tudo fizeram pra me derrotar. Tchau, tchau, gente. Vem agora o programa Cidade Modelo com Nailton Borges. Quem tem moral é Nailton, viu, velho? Esse caba tem moral com os políticos, viu? Beijo no coração. Tchau, tchau, gente. Nossa.

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1: Agora são 18 horas na nossa querida cidade de Ipiaú, chegando Cidade Modelo na noite desta segunda-feira, 21 de setembro de 2026, chegando para deixar você muito bem informado. Mercado da Economia Criativa Cleraldo Andrade foi apresentado à população de Ipiaú na última sexta-feira. Detalhes aqui no programa Cidade Modelo de 21 de setembro. Hoje, Dia da Árvore. O Dia da Árvore tem como objetivo principal a conscientização a respeito desse importante recurso natural. O Dia da Árvore é comemorado no Brasil em 21 de setembro e tem como objetivo principal a conscientização a respeito da preservação desse bem tão valioso. A data foi escolhida em razão do início da primavera, que começa no dia 23 de setembro no Hemisfério Sul. 21 de setembro também é Dia Nacional da Luta da Pessoa com Deficiência. Celebrado em 21 de setembro, o objetivo é fortalecer os direitos das pessoas com deficiência e promover o respeito e a inclusão. O Dia Nacional da Luta da Pessoa com Deficiência. A data foi oficializada por meio da Lei 11.133, de 14 de julho de 2005, com o objetivo de conscientizar sobre a inclusão das pessoas com deficiência PCD nos mais diversos setores da sociedade. A data também visa a estimular o respeito a esses corpos. Então, o Movimento pelo Direito das Pessoas Deficientes, MDPD, começou a ser comemorado no dia em 1982. A escolha da data se deu com base no início da primavera. Então, gente, datas importantes comemorando hoje, Dia do Radialista. Um abraço para todos os meus amigos radialistas de Ipiaú, da cidade de Jequié também e da cidade de Salvador. Todos vocês, radialistas da região, um abraço aqui do programa Cidade Modelo desta segunda-feira. Córrego de Pedras recebeu na tarde de ontem a segunda rodada da Copa das Comunidades 2026. Chegando Cidade Modelo, porque juntos por uma cidade modelo.

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1: Abraçando você, acompanhando a gente no distrito de Córrego de Pedras, meu amigo Edgar, um abraço para você no distrito, ouvindo o programa Cidade Modelo, abraçando você também do distrito da Fazenda do Povo, ouvindo o programa Cidade Modelo. Quem tá ouvindo a gente também, meu amigo Zé Carlos, um abraço. Clarinha, alô Clarinha, um abraço para você acompanhando a gente. Mandar um abraço pro meu amigo Fabrício, motorista, que gentilmente conduziu a gente até a cidade de... até o distrito de Córrego de Pedras ontem, nós que estivemos lá acompanhando, cobrindo a Copa das Comunidades. Gente, um evento muito importante amanhã, ó. O silêncio das abelhas, para que a primavera não seja silenciosa. O movimento do SOS Rio das Contas, pela vida, pela natureza, pelo nosso futuro. Amanhã, dia 22, na Câmara de Vereadores de Ipiaú. Você tem notado menos borboletas e abelhas no seu quintal ou na sua roça? Pois é, amanhã é um bom momento para nós estarmos discutindo este tema. Venha debater o impacto dos agrotóxicos na nossa fauna urbana e rural. Este evento acontece amanhã na Câmara de Vereadores de Piauí, dia 22. Neto, meu amigo Neto, Emílio Neto, um abraço para você. Então, tem aí esse evento que vai acontecer amanhã na Câmara de Vereadores de Piauí. Fica o convite do SOS Rio das Contas. Gente, mandar um abraço para você também ouvindo a gente na cidade de Ibiratai. Alô, você de Ibiratai, um abraço para você. Copa das Comunidades 2026. Ontem nós tivemos uma boa rodada da Copa das Comunidades aí no distrito de Córrego de Pedras. Nós estávamos por lá junto com o diretor de esportes de Piauí, Iranildo, e foi mais uma tarde muito boa para o futebol de Ipiaú. Copa das Comunidades 2026, resultados da segunda rodada. A rodada aconteceu ontem aí no distrito de Córrego de Pedras, começou por volta das 13h30. Córrego de Pedras 1, Avenida Água Branca 0. Irmã Dulce 1, Rua da Banca 0. Então, parabéns para todas as equipes que participaram desta rodada. Lembrando que domingo vai ser na Arena Mané Grande, mais uma rodada da Copa das Comunidades 2026. Então, repassando aqui, ontem Copa das Comunidades, a sua segunda rodada aconteceu no distrito de Córrego de Pedras. Deu Córrego de Pedras 1, Avenida Água Branca 0, Irmã Dulce 1, Rua da Banca 0. Então, parabéns às equipes. Seguimos juntos pela valorização do nosso esporte, esporte de Ipiaú. E domingo vai acontecer na Baixada, Arena Municipal Mané Grande. Nós vamos trazer esses detalhes para você que acompanha sempre o programa Cidade Modelo, sempre a partir das 18 horas de segunda a sexta-feira. Então, amanhã nós teremos esse importante evento que vai acontecer na Câmara Municipal de Ipiaú, dia 22, o silêncio das abelhas, para que a primavera não seja silenciosa. Vai ser um debate muito bom e vale a pena nós estarmos lá acompanhando o programa Cidade Modelo. Vai acompanhar esse evento por entender da grande importância de estarmos preservando o meio ambiente. Cuidar do meio ambiente é cuidar da vida de todos nós. Mandar um abraço aqui à nossa prefeita Larissa Dias, aí no Euclides Neto, visitando a comunidade. Mandar um abraço também para você ouvindo a gente aí em Itajibá. Um abraço para todos vocês que acompanham o programa Cidade Modelo. E nós acompanhamos na última sexta-feira a apresentação do Mercado da Economia Criativa Cleraldo Andrade, um evento muito importante para Ipiaú. a comunidade compareceu e compareceu em grande número para acompanhar de perto todo o trabalho desenvolvido pela gestão pública municipal. Mercado da Economia Criativa, um importante espaço que foi criado através da Prefeitura de Piauí para oferecer à comunidade de Piauí espaços para comercialização de diversos produtos, assim também como oferecer espaço para arte, para cultura, para a literatura. Foi muito bom o comparecimento da comunidade. Ali nós tivemos representantes da CDL de Piauí, Odeilton Bastos esteve por lá, tivemos nosso amigo Júlio Araújo representando também o comércio de automóvel de Piauí e outras pessoas, Manu, alô Manu, Manuel Queiroz também esteve por lá, várias pessoas, vários amigos, pessoas comerciantes, empresários de Piauí prestigiando o evento, por entender da importância daquele espaço para o aquecimento da economia de Ipiaúí e também de toda a região. Um espaço que ficou verdadeiramente fantástico, porque nós vamos ter lojas de vários produtos e vai incentivar também o turismo de Ipiaúí. Por que o turismo de Ipiaúí? Porque você vai encontrar ali um espaço para que você possa adquirir também lembranças para poder presentear amigos e parentes, não só de Piauí, como também de todo o Brasil que comparece a Piauí, principalmente nas datas comemorativas, São Pedro de Piauí, por exemplo, São João, por exemplo, São Natal, são datas que muitas pessoas que estão morando fora de Piauí voltam para sua terra, vem visitar seus parentes e aqui vão ter o Mercado da Economia Criativa Cleraldo Andrade para comprar um presente, para comprar uma lembrança e movimentar também o espaço. Ali também é um bom espaço, é um lugar ideal para lançamento de livros também. Nós vamos ter esse momento para que nós possamos lançar livros ali também. Aí chamamos a atenção dos escritores de Piauí e também de toda a região que poderão fazer uso daquele espaço. Então, o Mercado da Economia Criativa foi apresentado à população de Piauí região na última sexta-feira pela prefeita Larissa Dias e todo o seu secretariado. Ali nós tivemos a oportunidade também de poder acompanhar e ouvir a prefeita Larissa Dias, que ela fala sobre o mercado da economia criativa. Acompanhe agora, por favor.
0: Mercado da economia criativa sendo apresentado à população de Piauí pela prefeita Larissa Dias, prefeita, noite especial, noite que a população comparece para receber esse instrumento muito importante para a arte, para a cultura, para a literatura e também para a economia. Muito boa noite.
2: Boa noite, Nailton, boa noite a todos. Hoje foi um dia de apresentação desse espaço, né, de falar sobre o edital que será lançado na segunda-feira, para que todas as pessoas que tenham, que trabalhem com arte, com dança, com música, que trabalham com artesanato, que vendem seus produtos, que querem uma oportunidade de empreender, que trabalham com a gastronomia, com restaurante, com bolos, doces, tortas, enfim, aqui será um espaço para movimentar a economia, para fortalecer a cultura da nossa cidade, para valorizar os nossos artistas locais, com esse palco aqui ao centro maravilhoso, para trazer mais qualidade de vida para o nosso povo. Então, você que tem a sua família, que quer vir passear, que quer vir comer uma boa comida, comprar um presente para alguém, vem aqui, não é que você terá esse espaço. Claro que por trás a nossa população vendendo, comercializando, empreendendo, apresentando o seu talento. Então essa é a ideia de apresentar o mercado da economia criativa e falar sobre o edital. Por que, Nailton, falar sobre edital? Porque muitas vezes as pessoas não olham o diário oficial, as pessoas acham que é muito difícil participar de um edital da prefeitura e agora a gente vai desmistificar. Aqui terá a sala do empreendedor, uma equipe de plantão para orientar a nossa comunidade, o nosso povo de como participar do edital, que é que ela deve fazer, quais são os documentos necessários para dar toda a orientação e condição necessária para que o pequeno empreendedor, aquela pessoa que muitas vezes não tem condição, que não tem muito conhecimento, ela participe de igual para igual com a grande empresa. Então, esse é o nosso objetivo, chegar nos pequenos, chegar nas pessoas que querem uma oportunidade de empreender e ter o seu sonho realizado. Esse é o Mercado da Economia Cleraldo Andrade, que foi apresentado hoje.
1: A comunidade compareceu em grande número, demonstração que acredita na proposta da prefeita Larissa Dias da gestão municipal.
2: Pois é, a gente lotou aqui o espaço e o que eu fiquei mais feliz é que aqui eu vi pessoas de toda a comunidade. Então eu vi as pessoas dos bairros aqui, eu vi pessoas da zona rural aqui, eu vi aqui grandes empresários também participando, eu vi aqui a CDL sendo representado, eu vi aqui artistas, professores, enfim, toda a comunidade aqui, Zé Américo presente, Thelma Manhã do Acarajé, a gente viu aqui o pessoal do Coletivo Cultural, enfim, toda a comunidade participando. E é isso que a gente quer, dar o mesmo acesso, o mesmo direito, de igual para igual, para que todos possam participar do edital, para que todos tenham acesso à informação de como participar desse edital, para fortalecer esse espaço que vai fortalecer a economia e a cultura da nossa cidade.
1: Parabéns pela gestão apresentada ao povo de Piauí.
2: Muito obrigada, Nailton. Obrigada a todos que vieram. Lembrando que a partir de segunda-feira será o lançamento do edital. Terá um prazo para aquelas pessoas que tenham

0: prazo para e a realização de um sonho, mas de um sonho de uma cidade, de uma comunidade.
1: Tá aí, prefeita Larissa Dias, ela é bastante feliz por ter apresentado à comunidade o mercado da economia criativa. Um trabalho feito com muita responsabilidade, com compromisso, um trabalho voltado a aquecer a economia da nossa região. Isso faz bem, porque o que nós torcemos a cada dia, o que nós estamos aqui buscando, é estarmos contribuindo decisivamente para com o desenvolvimento de Ipiaú. E a partir do momento que você participa desses eventos, desses movimentos, traz para a gente contentamento, porque o objetivo é saber que a nossa cidade está desenvolvendo. E se está desenvolvendo, é bom para todos nós, principalmente nós que amamos essa terra, nós que cuidamos dessa terra e nós que estamos dando a nossa contribuição para que tudo possa acontecer da melhor forma possível. Sexta-feira foi um momento memorável para Ipiaú, uma vez que a prefeita Larissa Dias apresentou à população da nossa cidade o mercado da economia criativa. Ficou muito bonito, muito bem organizado, muito bem cuidado e uma obra que traz para a gente contentamento, porque é uma obra de qualidade. Então, parabéns, prefeita, e o programa Cidade Modelo aproveitou e conversou com a doutora Isabelle Araújo, ela procuradora do município de Ipiaú, que a gente vai ouvir a partir de agora. Doutora Isabelle Araújo, procuradora do município de Ipiaú, acompanhando de perto a apresentação do mercado da economia criativa Cleraldo Andrade na noite desta sexta-feira. Secretária, momento especial para Ipiaú, muito boa noite.
2: Boa noite, Nailton Borges, boa noite a toda a população de Ipiaú. Um momento muito especial para Ipiaú. O mercado de economia criativa é mais um empreendedorismo, mais um local de desenvolvimento para Ipiaú. Com certeza um marco nessa história e vai proporcionar a pequenos empreendedores, a microempreendedores individuais que cresçam, que montem seus negócios, que com muita transparência, legalidade e imparcialidade, a Prefeitura de Ipiaú vai estar lançando no próximo dia 21 de setembro, segunda-feira que vem, o edital 004 de 2026, que é uma concorrência para a concessão dos espaços públicos, que são as lojas e quiosques que estão aqui construídos no mercado de economia criativa. Então, a Prefeitura de Ipiaú, trabalhando com responsabilidade e com transparência e legalidade, lançando o edital para que toda a população possa concorrer de forma imparcial, de acordo com os seus ramos de atividade, estando participando dessa concorrência, de acordo com os requisitos estabelecidos e as condições estabelecidas no edital, desde que atendam com a documentação necessária pelo sistema GOV. É só acessar o edital no DOIM, que é o site do Diário Oficial do município de Ipiaú. Facilmente coloca no Google e acessa lá www.odiarooficialdomunicipiodeipiaú. Facilmente vai aparecer no Google. E com isso, abrindo o edital, vai estar todas as regras, o valor mínimo estabelecido para cada loja, para cada espaço público, vai estar também no edital. O ramo de cada espaço vai estar estabelecido, o ramo de atividade vai estar estabelecido no edital, assim como as dimensões desses espaços também estarão estabelecidos no edital. E isso fará com que a população possa estar participando de toda essa concorrência. Quem quiser, obviamente, de forma muito transparente, quem oferecer o maior valor é quem estará sendo vencedor, desde que tenha toda a documentação, obviamente, precisa visitar o local ou apresentar uma declaração de que está de acordo e que fez uma visita, ou mesmo que não possa fazer a visita presencial, que conhece o local e que está de acordo com as regras do edital. Então é importante as pessoas saberem que não precisam vir presencialmente aqui, podem participar e concorrer pelo gov.br, que é pela internet. Basta acessar o edital e se cadastrar no gov e oferecer a sua proposta no dia da licitação. Então, dia 21 é apenas o lançamento do edital no Diário Oficial. Teremos 15 dias úteis para frente, que será o dia da concorrência, onde as pessoas vão dar os lances, as propostas. O maior lance de cada loja, de cada espaço, é o que vencerá e terá um prazo de 30 dias para equipar suas lojas. E logo depois, a prefeitura, diante a existência de alvará e licenciamento que for necessário de acordo com o ramo de atividade, a prefeitura marcará a data de abertura de todas essas lojas e com certeza vai valorizar muito o comércio local, o empreendedorismo local, o pequeno empreendedor local.
1: Secretário, o que representa esse instrumento, este espaço para a gestão pública municipal?
2: Representa avanço em Piauí, é mais um avanço para o município de Piauí, é mais desenvolvimento para Piauí e é mais uma fase do programa Avança em Piauí da nossa prefeita Larissa Dias.
1: Secretário, muito obrigado.
2: Obrigada, Nailton, obrigado a todos e vamos todos participar. A Prefeitura de Piauí agindo com transparência, legalidade, imparcialidade é para o público.
1: Ei, procuradora do município de Piauí, doutora Isabelle Araújo. Manda um abraço aqui, minha amiga Vilma. Ela diz, boa noite, Nailton. Estive presente no evento e parabenizo a nossa prefeita. Em nome do Grupo de Apoio a Pessoas em Convivência com Câncer. Convivência com Câncer. Estive presente no evento e parabenizo a nossa prefeita em nome do Grupo de Apoio às Pessoas em Convivência com Câncer. Agradeço pela atenção. Um abraço, viu, Vilma? Felicidade para você. Parabéns pelo trabalho que você tem desenvolvido para a nossa população. Quem falou também com o programa Cidade Modelo foi a secretária de Cultura, Esporte, Lazer e Turismo, ela que esteve presente acompanhando a apresentação do mercado da economia criativa, Cleraldo Andrade. Apresentação do mercado da economia criativa, Cleraldo Andrade. Falamos com a secretária de Cultura, Esporte, Lazer e Turismo, Erlândia Souza, presente neste momento fantástico de Ipiaú. Muito boa noite.
3: Boa noite, Nailton. Momento fantástico mesmo, um marco histórico para a nossa cidade, né? Um equipamento que vai respirar cultura, que vai respirar empreendedorismo, que vai respirar economia criativa. Então, estar aqui fazendo parte desse momento, para mim, é uma grande felicidade. Agradeço a Deus, a prefeita Larissa, por ter investido recursos próprios do município nesse equipamento. Então, a parte cultural desse equipamento, nós vamos ficar responsáveis por uma sala, que é uma sala que vai contar a história da nossa cidade. Então, a nossa sala vai ter relatos, vai ter fotografias, objetos. Vamos ter também um espaço para os nossos escritores apresentarem suas literaturas, seus livros, fazerem exposição, noite de autógrafos, lançamento. Então, assim, nós vamos também estar cuidando dessa parte da programação cultural do espaço. Então, por esse palco que aqui tem, um palco central, vão passar diversos artistas da nossa terra, cantores, músicos, pessoas do teatro, da dança, das artes tradicionais, tipo Bumba Meu Boi, ou que seja qualquer arte tradicional, vai poder se apresentar aqui. Então, assim, fazer parte desse momento, eu considero de suma importância, porque eu já trabalho com cultura já tem muito tempo, como agente cultural, eu fui secretária da CENE, nós fizemos aí 11 edições do Machambongo, então a gente entende desse processo de fazer cultura, do fazer eventos. Então, eu acho que a movimentação cultural aqui vai ser intensa, vai ser um espaço que vai projetar, em que os fazedores de cultura vão poder transformar o saber tradicionais em arte, e essa arte vai gerar emprego, vai gerar renda, vai gerar desenvolvimento social, vai gerar desenvolvimento da economia criativa. Então vai ser uma coisa maravilhosa.
1: A arte, a cultura e a literatura e também o turismo agradecem.
3: Com certeza, porque os turistas que vão vir para a nossa cidade, as pessoas que vão vir de fora, que vão procurar um lugar para poder conhecer um pouco da nossa história, comprar uma lembrança, levar um livro, levar uma arte sacra feita por um artesão da cidade, levar uma pintura, que nós temos aqui excelentes pintores, temos escultores, então levar uma coisa feita por Ipiaú. Então vai ter um local para ele encontrar tudo isso, e vai ser aqui. Então, além de vir, ter o lazer, né? Porque nós vamos ter restaurantes, vão ter alguns outros espaços, né? De literatura, de leitura. Então, vai ser um lugar que vai ser para toda a família, vai ser para o jovem, vai ser para a criança, vai ser para o adolescente. Então, vai ser um lugar que vai realmente fomentar o turismo também do nosso município.
1: Valeu!
3: Eu que agradeço, meu amigo, e agora assim curtindo esse show de Laísa Essa, que é uma artista super completa da nossa terra. Ela e Alan Essa estão agora no palco. Então ela é uma artista que tem muito trabalho autoral também magnífico. Então assim, estou admirada e já prevendo quantos outros artistas vão passar por esse palco e vão abrilhantar a cultura do mercado da economia criativa.
1: Tá aí, foi um evento muito bom. Mais uma vez, mandar um abraço aqui minha amiga Vilma. Valeu, Vilma. Felicidade para você, você que tem feito esse trabalho muito importante para a população de Piauí. Mais uma vez, lembrando, ela esteve presente na apresentação do Mercado da Economia Criativa em Piauí. Estive presente no evento e agradeço, parabenizo a prefeita em nome do Grupo de Apoio a Pessoas em Convivência com Câncer. Agradeço pela atenção. Um abraço, viu? Uma felicidade para você e que possamos ter uma noite na presença de Deus. Volta amanhã falando de esportes no programa Cidade Modelo. Gente, uma boa noite e que todos possamos ter uma noite na presença de Deus.

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4: Estas são as boas novas de Deus para você memorizar durante esta semana.
5: Primeira epístola de Pedro, capítulo 5, versículo 7. Lancem sobre ele toda a sua ansiedade, porque ele se importa com você.
4: Estas foram as boas novas de Deus para a sua vida.
5: É isso aí, chegou o momento especial dos aniversariantes. Quero, neste momento, fazer menção da professora Célia Cardim. O irmão João Batista, ele pediu que eu fizesse o programa hoje e que não esquecesse de mandar os parabéns para a professora Célia Cardim. Então, professora Célia, Deus abençoe a sua vida em Cristo Jesus, ok? Feliz aniversário para os demais irmãos e amigos que estão fazendo aniversário hoje, que Deus abençoe a vida de vocês também. E quero aproveitar para dar um alô. Olha, vem aí a Casa do Julgamento na PIB de Rio Novo. O ano passado foi uma bênção na vida das pessoas que estiveram conosco. E este ano não vai ser diferente, não vai ser diferente. A igreja está se preparando para fazer esse grande evento e para receber não só as pessoas de Piauí, mas também das cidades vizinhas. Você é nosso convidado, então se prepare, não marque nenhum compromisso. Do dia 15 ao dia 18 de outubro. Você é nosso convidado na PIB de Rio Novo para participar da Casa do Julgamento. É um evento, é um mega evento. Então, você é nosso convidado. Deixe agendado aí já na sua cabeça, no seu caderno de anotação e venha participar, ok? Fique com Deus.

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1: Gostaria de convidar você a abrir a sua Bíblia, seja no aplicativo, seja de papel, que você possa abrir a sua Bíblia nesse momento. Nós vamos meditar num texto de Hebreus capítulo 10, versículo 25. E gostaria que você prestasse muita atenção. Não deixemos de congregar-nos, como é costume de alguns, antes façamos admoestações, e tanto mais quando vedes que o dia se aproxima. Então, o escritor de Hebreus, ele faz uma recomendação, um pedido, convida os seus ouvintes a não deixar a prática nobre de se reunir para congregar e buscar a presença de Deus. Isso é muito importante. Agora mesmo eu estou vindo de casa, eu recebi uma visita, e como é bom receber visita, né? Recebi uma visita de um casal daqui de Piauí, mas mora em São Paulo, onde eu fui consagrado, da igreja que eu fui consagrado, eles são de lá. E é muito bom, eles ficaram felizes de estarem na nossa casa, conversando e batendo papo, né? Relembrando. Isso é muito bom. E como é importante a gente congregar? Porque há uma necessidade do culto. O culto tem algo especial para nossas vidas. É interessante que conta a história de um visitante silencioso. Certo membro de uma igreja, muito ativo na igreja, uma pessoa que estava sempre atuando, né? Recebendo pessoas, ajudando nas tarefas da igreja, ele ficou algum tempo sem frequentar. E após algumas semanas, o pastor decidiu visitá-lo. E era uma noite fria de inverno, e ao chegar à casa daquele irmão, ele encontrou o irmão sozinho, sentado na frente da lareira, onde o fogo queimava e aquecia. E o irmão recebeu o pastor, mas o clima era um clima de silêncio e timidez. Nenhum dos dois falou nada por alguns minutos. Houve um silêncio. Mas o pastor, ele pegou a tenaz, ou seja, o pegador de ferro para pegar a brasa, e ele se aproximou daquela lareira e pegou uma brasa e tirou a brasa do meio do braseiro. Depois ele voltou e sentou-se junto daquele irmão da igreja e permaneceu o silêncio. Mas em menos de um minuto, aquela brasa perdeu o seu brilho. O vermelho vivo deu lugar a um cinza, fosco, sem calor. E aí o restante da lareira continuava cheia de vida, aquele fogo aceso. E o pastor olhou para o relógio, pegou novamente a tenaz, ou ferro, né? Colocou a brasa fria de volta no meio do fogo. A brasa, envolvida pelo calor das outras, voltou a queimar com a mesma intensidade de antes. O pastor caminhou até a porta para ir embora. O homem levantou-se do seu lugar, com os olhos cheios de lágrimas, e apertou a mão do pastor e disse: obrigado, pastor, pela pregação silenciosa. No domingo que vem estarei de volta ao culto. Meu amigo, você que está há tanto tempo sem cultuar, você que por algum motivo deixou de participar da comunhão dos santos, e como diz o livro de Hebreus no capítulo 10, versículo 25, não deixemos de congregar-nos, como é costume de alguns. Antes devemos nos alegrar nessa comunhão, porque você deve voltar ao culto. O culto não é uma opção para você. O culto é essencial, é urgente, é vital. Alguns pensam que o culto é uma opção. A Bíblia mostra razões concretas para o povo de Deus se reunir. Primeiro, para estimular e ser estimulado. Precisamos um dos outros para nos motivarmos mutuamente. O autor da carta aos Hebreus deixa bem claro isso. É para nos estimularmos. O culto não é só uma atividade da igreja. É uma convocação de Deus ao seu povo. O isolamento esfria. Até a brasa mais quente, mais acesa, ela esfria, ela se apaga. Nós fomos feitos para compartilharmos a fé. Segunda coisa, para permanecer até o fim. A palavra permanecer é o verbo meno. E aparece 100 vezes, mais de 100 vezes no Novo Testamento. E possui uma lição ou uma ligação muito profunda com o culto. É um meio de graça. Entenda isso, o culto é um meio de graça. É onde Deus fala com você, é onde Deus orienta você, é onde a comunhão dos irmãos aquece você. Então, a comunhão do corpo de Cristo não é apenas sobre o que você recebe, mas é sobre manter o fogo coletivo aceso. Olha o que diz João 15:4, permanecer em mim e eu permanecerei em vós. Então você precisa permanecer em Cristo. Última coisa, terceira coisa e última, é um testemunho ao mundo e reflete a glória de Deus. E a palavra testemunhar no Novo Testamento é da qual nós entendemos que deriva a palavra mártir. E o primeiro mártir da Bíblia foi um jovem que não negou a fé dele, Estevão. Ele foi até o fim. Ou seja, nós precisamos ser testemunhas de Cristo, mártires de Cristo. Todos os dias nós morremos para o mundo e vivemos para Deus. No culto, a igreja se reúne para ouvir a palavra e responder a ela. Ali testemunhamos uns aos outros que Cristo está vivo e relembramos nossa salvação para não esquecermos quem somos durante todos os outros dias da semana. Então, você que está esquecendo o culto, pense hoje. O culto não é apenas um mandamento semanal, mas é um meio que Deus usa para sustentar a nossa fé. Faltar não é só deixar de ir a um local, mas é rejeitar o instrumento que Deus escolheu para nos abençoar. Pense nisso. Não é simplesmente um encontro. É a maneira que Deus escolheu para te abençoar. Não existe outro modelo. Então, pense sobre isso. E, por fim, proclamar Cristo e ser capacitado. O Evangelho é proclamação do anúncio oficial que Jesus Cristo venceu a morte, ressuscitou e é Senhor de tudo. E é Senhor da sua vida. E a nossa capacitação espiritual não vem de técnicas humanas ou da força da vontade, mas do poder milagroso do Espírito Santo. Então, Atos 1:8, a gente finaliza com esse versículo, mas receberão poder quando o Espírito Santo descer sobre vocês e serão minhas testemunhas. Então, nós temos muitas razões para estar no culto. O culto é essencial, o culto é o testemunho, é permanecer em Cristo, é ser estimulado e estimular. Então, ore comigo nesse momento e venha para o culto. Quarta-feira, a PIB de Rio Novo tem culto às 7 horas, domingo temos culto pela manhã e temos culto também à noite. Não deixe de vir congregar. Senhor, abençoe essa pessoa que está nos ouvindo neste momento. Que o Senhor possa, Pai, tirar todo o pensamento contrário. Ele não tem motivo para deixar de vir ao culto, ó Pai. Porque Cristo tinha todos os motivos para não morrer pelos nossos pecados. Mas ele deixou a sua glória, deixou a sua eternidade de glória, de majestade, e veio a este mundo viver conosco e morrer pelos nossos pecados. Mas a tua palavra diz que ao terceiro dia ele ressuscitou e nos deu um grande mandamento de estarmos reunidos no nome dele, proclamando que ele é o único Senhor e Salvador. Então, ajude esse irmão, essa irmã, abençoe. E se tem alguém que não te conhece ainda, que o Senhor possa abrir o seu coração, que ele possa, neste momento, aceitar o teu sacrifício. Ore e peça a Deus que, neste momento, perdão pelos teus pecados. Abençoe essa vida em nome de Jesus, Pai. Nós oramos em Cristo para todos sempre. Amém. Fique com Deus. Neste momento, nós encerramos aqui. E se a chama verdadeiramente foi acesa no seu coração, agora que a chama foi acesa, não deixe a chama apagar. Deus abençoe a sua vida. Del, Deus te abençoe, viu, Del? Obrigado aí por estar aqui conosco. Deus também te abençoe, viu, Del? E vem fazer uma visita também, Del. Tá bom? Deus abençoe. Até mais.

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0: horas e 10 minutos, 2 minutos. Boa noite para você nos quatro cantos da Bahia, do Brasil e do mundo. Hoje, segunda-feira. É, segunda-feira, 21 de setembro de 2026. Nós já estamos com tudo preparado aqui na sua Rádio Piau FM. Sempre na frequência do seu coração, o empreendimento Cleraldo Andrade. É o Alerta Cidade. Del Júnior, boa noite pra você.
1: Boa noite, Zé. Boa noite, ouvinte do Alerta Cidade.
0: Como é que foi o fim de semana?
1: Foi bem, graças a Deus. Né?
0: Passeou muito?
1: Eu, trabalhei.
0: Churrascaria. É. Isso aí. Olha, gente, vamos para o nosso devocional do dia, Provérbio 29. E o versículo é o 25. Deus quer falar comigo, contigo também. Olha, o receio do homem armará laços, mas o que confia no Senhor será posto em alto retiro. Dá para entender aqui o que Deus falou comigo, contigo também? Olha, Deus falou o seguinte. Deixa eu ver quem é que eu usar. Dona Maria, seu João, seu José, seu Paulo. É. Olha, Deus está falando contigo o seguinte. O medo do homem ou da mulher armará laços. Mas o que confia no Senhor será posto em alto retiro. Deus está avisando a você. Nós não podemos temer nada. Nós temos um Deus poderoso, um Deus grande, um Deus que pode todas as coisas. Aliás, é o Senhor dos Exércitos. É Ele que vence todas as nossas batalhas. Mas se você tem medo, se você tem faltou a coragem, está desanimado, falta tudo, significa que a sua fé já não está mais funcionando. Significa que você não tem mais Deus como o único suficiente salvador da sua vida. É isso que ele está falando aqui, mas se você que está aí passando pelas lutas, pelo deserto, sabe por que você está passando no deserto? Para que você possa conhecer Deus. Deus quer que as pessoas conheçam aí lá no deserto, nos momentos onde não tem ninguém por perto, onde não tem nada, não tem água, não tem nada. Hein? Você lembra? Lembra de Agar? Já falei aqui sobre Agar. Ismael, filho de Abraão. Agar, egípcia, era a escrava, né, de Sarai. E ele estava perto do homem que era segundo o coração de Deus. Não vou dizer que era Davi, não foi Davi, não. Mas Abraão era a mesma coisa. Era o amigo de Deus, Abraão. Mas ela e nem o filho não conhecia Deus. E quando eles se viram ameaçados com a chegada do herdeiro, o prometido de Deus, o Isaac, que Deus prometeu ao casal, eles se revoltaram. Não tinham conhecimento de Deus, então achavam que tinha que humilhar bem aquele jovem que tinha chegado, que era a promessa. Eles não sabiam o que era a promessa de Deus. E aí teve que ser descartados. Por quê? Porque não conheciam Deus. Mas como era a herança de Abraão, aí sabe o que é que aconteceu? Lá na frente, lá no deserto, eles tiveram um encontro com Deus. No momento de aflição, no momento de dor, no momento de sede, de fome, no momento de frio, lá no deserto só tem isso. Mas o melhor é que lá Deus ouve aqueles que buscam a Ele, que clamam a Ele. Foi aí que ela entendeu uma coisa: será que o Deus do meu Senhor e da minha Senhora vai me ouvir aqui? E quando ela viu os momentos difíceis com o filho, ela clamou por ele. E ele entrou com a providência na vida daquela mulher. E hoje, sabe quem são os herdeiros de Ismael? São os donos do petróleo, lá no Oriente Médio. São eles. Nós precisamos entender, gente, que Deus não quer você meio de multidão para fazer milagres, não. Deus não quer você atrás de um trio elétrico em marcha nenhuma para fazer milagres, porque ele disse que ele não se agrada dos nossos barulhos, dos nossos cânticos altos, dos nossos gritos. Deus disse isso. Mas se você estiver lá naquele momento e procurar, como ele manda, um lugar secreto para falar com ele, ele vai ao teu encontro. E lá, nesse lugar, você verá Deus. Você lembra do deserto que Jó passou? Ah, um deserto, perdeu tudo que tinha, até a família. Mas um dia ele voltou e disse: eu te conhecia. Como é que ele conhecia Deus, Jó? Ele falou: só de ouvir falar. Mas hoje os meus olhos se veem. Olha, é isso que está acontecendo com muita gente. Ouve falar de Deus nas marchas, nos eventos, nas congregações, mas não procurou ter um encontro com Deus. Não procurou conhecer Deus pessoalmente, intimamente, ter um relacionamento com Ele, se reconciliar com Ele. Esse é o problema da maioria das pessoas. E aí, fica reclamando: será que Deus não me ama? Será que Deus não me quer? Será que Deus tem ódio de mim? Será que Deus esqueceu de mim? Não. Muitos de vocês que estão me ouvindo agora, passando por situações difíceis, é que esqueceram do Senhor, do verdadeiro Deus, do Deus dos exércitos, Senhor dos exércitos, do Deus de Isaac, de Abraão e de Jacó. Esse é o Deus, o Pai do nosso Senhor e Salvador Jesus Cristo, o Deus que levou Cristo para a cruz, para morrer em nosso lugar, o Deus que ressuscitou Ele para nos dar o livramento, a salvação e a remissão dos nossos pecados através do Seu sangue derramado naquela cruz. Você não precisa ouvir 2, 3 horas de sermão para conhecer Deus, não. Basta você entregar a Ele a sua vida. Basta você marcar um encontro com Ele no deserto. Você e Ele. É você e Deus. Aí as coisas serão resolvidas. Se você ouvir essa palavra, guardar em seu coração, eu tenho certeza que no momento que você buscar a Ele, você vai encontrar. Ele disse: aquele que me busca, me acha. Ele disse: clama a mim e responder-te-ei. Ele está esperando por você. Não tarde, não, porque o tempo está se abreviando. Amém? Que Ele nos abençoe, em nome do Senhor Jesus. 7:11, Del Júnior, mais uma vez, você tem que falar aí o quê? As ofertas de manhã?
1: Isso, e os destaques também do dia, né? Vamos aos destaques de hoje, dessa segunda-feira. Dia 21 de setembro. Olha, suspeito de violência sexual contra idosa acamada e cega é preso no sul da Bahia. Turista holandesa denuncia estupro após ficar inconsciente na praia de Porto da Barra, em Salvador. 4 jovens morrem após batida entre carro e ônibus na BA-131, no norte da Bahia. Mulher fica gravemente ferida após ser esfaqueada pelo ex-companheiro em Jequié. Jovem de 24 anos é morto a tiros no bairro Irmã Dulce. Estas e outras notícias a partir de agora no seu Alerta Cidade, Zé Gomes.
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0: 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É bom demais da conta. Mandar um abraço aqui, meu amigo Cirilo. Meu amigo Cirilo, um abraço para você. Um abraço também para Marcelo Medrado. Um abraço para você, meu irmão. Que Deus abençoe você. Lucas de Vavá, um abraço para você, meu companheiro Fé de Guerra. Um abraço também para quem, Del, agora? Um abraço.
1: Um abraço aí para toda essa turma que está ligada. Zé Cutia aí na fazenda, aí na roça.
0: Dona Rosa do Fato. Rosa do Fato,
1: Tom Rico. É toda essa turma.
0: Isso, Cirilo. Um abraço, meu amigo Cirilo. Vamos, Del Júnior. Já trouxe o destaque?
1: Já, pois vamos é, agora Del então.
0: Olha, a CM Neto promete reduzir máquina do Estado, cargo de confiança em Sabatina. Olha, menções a Goner do celular de Vorcaro incomodam membros do Conselho do Ministério Público. Desconfiança no STF bate recorde, aponta Datafolha por... viu? Bate recorde lá. Em Iberatá, a prefeitura avança na reconstrução de casas após desabamento. Arrebentou lá, viu? Olha, mas o cara lá tá botando pra quebrar. Vou lhe contar, viu? O prefeito Santo Futuca não cruza os braços, não. 15 dias faltam. Faltam 15 dias. Candidaturas e candidatos não podem ser presos, né? Candidatos e candidatas não podem ser presos a partir de hoje, viu, Del? De ontem, viu, Del? Você sabia disso?
1: Tô sabendo.
0: Se você fosse candidato, podia fazer baderna aí, que não era preso, não, né? Pode fazer baderna? Olha, manual do eleitor, adesivo no carro, pode? Fique sabendo aqui no IPA Urgente, viu? piaugente.com.br. Lula apela a fã-clube de artistas, mira eleitorado fiel e aumenta a entrevista na reta final da campanha. Lula está desesperado. Ele está lá na... Está lá fora, está nos States. Daqui a pouco a gente volta.
1: Ok, 19 horas e 15 minutos. 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
3: 7h25, Del Júnior, qual foi a notícia que chamou sua atenção hoje, Del?
4: A notícia... Olha que fechou aqui.
3: Bom, se você fechou aqui, eu abro o carro. Olha, a coisa aqui tá feia, viu? A coisa aqui tá feia. Marcel Gonner, o procurador da República, a coisa tá feia. Viu? Tá feia. Olha. A menção a Gonner no celular de Vorcaro incomoda o membro do Conselho do Ministério Público. Analista político, Theo Cury, explica como será a sessão do Conselho do Ministério Público Federal que avaliará a conduta de Gonner, integrante do Conselho Superior do Ministério Público Federal, relataram constrangimento e desconforto. Olha, Del, tem um vídeo aqui no ipiaugente.com.br, viu? O Ipiaugente tem vídeo aqui falando sobre isso. Vamos ouvir aqui para a gente poder fazer um pequeno juízo de valor.
5: As informações de Brasília, porque termina hoje o prazo dado presidente do STF, Edson Fachin, para o ministro Alexandre Mendonça apresentar defesa sobre as suspeitas de irregularidades levantadas contra ele. Por Alexandre de Moraes. E nós, eu falei aqui Alexandre Mendonça, né? Misturei os dois agora. Mas eu estava me referindo ao prazo dado por Edson Fachin a André Mendonça, né, sobre as irregularidades levantadas contra ele por Alexandre Moraes. Colocados os nomes nos devidos lugares, o Felipe Igreja conta como é que está essa história para nós nesse início de semana. Bom dia para você, Felipe.
6: Bom dia, Milton. Bom dia a todos que nos acompanham. Essa manifestação do ministro André Mendonça é aguardada no procedimento que apura questionamentos sobre a atuação dele nas investigações envolvendo o Banco Master e também as fraudes do INSS. O prazo dado pelo presidente da corte, Edson Fachin, termina hoje e as acusações são feitas pelo colega Alexandre de Moraes. Moraes levou a Fachin informações sobre um relatório da Polícia Federal que apontavam possíveis irregularidades na condução dessas investigações por parte de Mendonça. O material levantou questionamentos sobre a atuação do ministro na relatoria dos casos e deu origem, inclusive, a um procedimento separado dentro do Supremo Tribunal Federal. Fachin determinou que Mendonça apresentasse esclarecimentos sobre a forma como as apurações foram conduzidas, incluindo aspectos relacionados ao conteúdo e à regularidade dos procedimentos. Essa etapa, no entanto, não representa uma conclusão do STF sobre a existência de irregularidades ou não nesse rito adotado pelo ministro André Mendonça. Mas com o fim do prazo, caberá então a Fachin receber essa manifestação de André Mendonça e decidir como o procedimento vai prosseguir dentro do Supremo Tribunal Federal. Essa definição ocorre meio a um impasse na corte sobre a possibilidade de reunir num julgamento só os processos que envolvem tanto André Mendonça como Alexandre de Moraes. Na semana passada tivemos aquela sessão para avaliar a abertura de uma investigação contra Alexandre de Moraes, mas os ministros terminaram ali sem um desfecho, sem dar uma destinação nesse caso, e segue essa discussão, inclusive, se os procedimentos de Moraes e de Mendonça devem ou não ser analisados juntos. Ainda nessa semana, também, Milton, o Supremo Tribunal Federal, na verdade, o Conselho Superior do Ministério Público, também entra nesse caso master e vai analisar na próxima sexta-feira as menções ao Procurador-Geral da República, Paulo Gonet, que foram encontradas pela Polícia Federal no celular de Daniel Vorcaro. O colegiado vai avaliar se elementos reunidos pela PF comprometem a imparcialidade de Paulo Gonet na condução das investigações relacionadas ao Banco Master e se ele deve continuar à frente dos casos. No fim de semana, circulou na imprensa uma fotografia de Gonet ao lado de Vorcaro em Londres em abril de 2024. A imagem foi enviada posteriormente a Vorcaro pelo advogado Ciro Soares. A Procuradoria-Geral da República confirmou a autenticidade dessa fotografia. Paulo Gonet, no entanto, afirma que não tinha relação de amizade ou interesse pessoal com Vorcaro. E em manifestação já encaminhada ao Conselho Superior do Ministério Público Federal, diz que encontrou o banqueiro apenas uma vez durante um evento em Londres com a participação de outras autoridades. Milton.
7: Obrigado, Felipe Igreja.
3: Tá vendo aí, Del? Olha, esse cara tá enrolado, viu? A coisa tá feia. O que é que tu acha, Del? Vai dar o quê esse negócio aí?
4: Rapaz,
3: Você gosta muito de comer pizza, né?
4: Na pizza aí, não tem nada pra dar aí, né?
3: É?
4: É.
3: Então tá certo. Cadê a matéria que você disse?
4: Olha, 19:30, o CAP realiza caminhada Setembro Verde pelos direitos das pessoas com deficiência. Estudantes, familiares, profissionais de educação e representantes da comunidade participaram na manhã de hoje da caminhada do Setembro Verde, realizado nas ruas do centro aqui de Ipiaú. A mobilização foi promovida pelo Centro de Apoio Pedagógico Especializado de Ipiaú, CAP, em alusão ao Dia Nacional da Luta da Pessoa com Deficiência. Durante o percurso, os participantes exibiram cartazes e levaram mensagens de conscientização sobre inclusão, a sensibilidade e respeito às diferenças e garantia dos direitos das pessoas com deficiência. A caminhada também contou com a presença de professores representantes da unidades escolares e autoridades. A iniciativa buscou chamar a atenção da sociedade para a importância da construção de espaços cada vez mais acessíveis e para a necessidade de assegurar condições que permitam às pessoas com deficiência exercer plenamente seus direitos e participar das diferentes áreas da vida em sociedade. Além da mobilização pelas ruas, a caminhada proporcionou um momento de integração entre estudantes, famílias, educadores e comunidade, reforçando o papel da educação e da conscientização no enfrentamento das barreiras que ainda dificultam a inclusão. Com a realização das atividades, o CAP destacou a importância da participação coletiva para avançar na construção de uma sociedade com mais acessibilidade, respeito e igualdade das oportunidades.
3: Zagões. Pois é, Del. Olha, manda um abraço aqui pra Demil, Timácio, da Coelho, já tá na rua, viu? Já tá aí na zona rural, tudo que tem lugar aí. Procurando trabalho, né? Porque negócio que mexe com energia, se falta energia, fica no escuro, é isso aí, os dois pra dar luz aí pra vocês aí, viu? Olha, Del, você conhece Luxin?

0: Tu conhece, não conhece? Não dá pra conhecer?
1: Não,
0: é,
1: não.
0: Porque muitas vezes vou na casa de fulano fazer um trabalho lá. Aí tu leva na casa lá, os pais estão lá, recebe, você conhece. Vai na tua casa. É assim mesmo. Agora, Lula disse que não conhecia ela. Mas ela disse, Del, que já foi no gabinete dele, já viajou em avião da FAB, que aí já pensou a FAB, a gente pagava, Del. Pagava não, a gente paga o combustível e o preço de um avião da FAB para fazer a defesa, né? Transportar, mas para levar lobista, Del. Que governo é esse, Del? Olha, tá aqui, ó. Mensagens extraídas do celular da lobista Roberto Luxin indica que ela frequentou o gabinete do presidente Luiz Inácio Lula da Silva no Palácio do Planalto e utilizou o avião da Força Aérea Brasileira para viajar a Brasília. No dia 24 de março de 2023, ela disse à mãe que foi à capital federal de Aerolula, Del. Tu conhece a Aerolula? Já entrou lá? Não. Tu que gosta dele, tu defende ele. Tu gosta de Lula pra caramba. Tu já entrou no Aerolula, Del?
1: Não, nunca.
0: Não, Aerolula, não. Não, Del, não. Del. Que pena, né? Que você ia ver que luxo. E ela diz: fomos de Aerolula para Brasília, diz amiga de Fábio Luiz da Silva. O Lulinha, filho mais velho do presidente. As informações foram reveladas pelo portal Metrópolis 2 dias antes da data dessa mensagem. Roberta registrou a entrada no Planalto às 15h37, acompanhada do empresário Sérgio Roberto Melo Bringer, diretor do grupo Bringer. Ela teve outros 40 encontros em órgãos do governo federal, sem publicação nas agendas oficiais das autoridades que a receberam. Abro aspas. Ah, meu Deus. O que é isso? Aerolula? Isso é uma pergunta que ela fez. É o avião do Lula? Respondeu em mensagem de áudio a mãe da lobista, que então arrematou. Avião do Lula? KKK. Em outra conversa ocorrida no dia 11 de junho de 2025, foi pertinho, um ano e pouco atrás, ela disse a uma advogada, identificada como doutora Camila, que estava no gabinete presidencial. Abro aspas, tô no palácio, não consigo escrever muito agora, porque tô na sala do pai de Fábio, fecho aspas. Disse a Luxing. Em sabatina no Jornal Nacional da TV Globo, Lula afirmou nunca tê-la visto, apesar de fotos em que aparecem juntos. No total, Roberta fez 8 visitas ao Palácio do Planalto. Uma delas realizada no dia 9 de março de 2023. Ocorreu no gabinete do então ministro da Secretaria de Relações Institucionais, né? Alexandre Padilha. Em julho daquele ano, ela entrou no edifício acompanhada do então sócio de Lulinha, Fernando Bittar. Em outro diálogo, do dia 21 de fevereiro de 24, a lobista diz estar, abro aspas, voltando de FAB, fecho aspas, de reunião final da ONU.

0: Ela tava lá também. É, velho. Será que ela dessa. Amanhã tem. Acho que amanhã. Será que é. Será que ela vai de novo, hein, Del? Será que ela foi? Ela diz assim, ó. Estou chegando hoje. Estou em voo. Uma bagunça. Cancelamento de voos, etc. Diz ela com fechamento da aspas. Diz logo depois. Completa. Mas estamos voltando de FAB. Eita, que eu já vou andar de FAB. É, Del, andar de FAB é bom. Você já andou de FAB, Del? Não?
1: Não.
0: Nunca andou, Del? Nem eu. A Polícia Federal diz em relatório que a lobista demonstra ter autorização para agir em nome de Lulinha. Em uma das conversas mantidas com um interlocutor que participava da prospecção de negócios junto ao governo federal, Roberta afirmou diretamente ser uma representante de Lulinha. Abro aspas. Eles sabem que eu sou. Eu sou o Fábio, afirmou Roberta. A defesa de Roberta tem criticado a divulgação de informações de investigação da Polícia Federal e diz que isso que o Ministério da Justiça deveria apurar os supostos vazamento e a defesa de Lulinha diz que isso é mera ilação. Mera ilação. Como é que pode desacreditar de uma polícia tão séria, tão competente como é a Polícia Federal, hein, Del? Pois, mas eles podem. Ainda segundo a Polícia Federal, Roberta escreveu em mensagem que Lulinha teria sido responsável por marcar uma reunião no Palácio do Planalto para o governador do Maranhão, Carlos Brandão, e que Lula ia, abro aspas, prosseguir com a liberação da obra dele, fecho aspas. No estado. Eita, gente, ó. O problema, sabe o que é? Deixa eu fechar logo aqui, né? Ó. Em 22 de maio de 24, o lobista enviou um áudio a Lulinha, informando que seria realizada naquele dia uma reunião do governador do Maranhão com o então chefe de gabinete de Lula, Marco Aurélio Santana Ribeiro. O Marcola. Abro aspas. Só para você saber. Brandão, hoje, vai lá no palácio que seu pai falou que vai prosseguir com aquela liberação da obra dele aí no Maranhão. Aí o Marcola vai receber ele 16 horas. Eu já avisei o Brandão, que você conseguiu a agenda. Então, se quiser falar com o governador, está confirmado. Às 16 horas, fazer uma moral, tá? Disse ela na mensagem, conforme inscrição da PF. Carlos Brandão negou relação com Roberta Luxin. Disse que sua agenda não depende de articulação de terceiros. Não é terceiro, não, né? Foi segundo, né? Porque tinha primeiro que era Lulinha e ela era segundo, então era terceiro. Não era? Não era terceiro. Agora, o problema é que esse pessoal pensa que nós estamos naquela era do ano 2000, que não tinha tantos vídeos, tanto registro, tantas arapongas por aí, né? Tem câmera tudo quanto é lugar, assim, olhando pra gente. A gente tá falando aqui, ó. Tá gravando ali naquela câmera lá, tá gravando na outra. Ó, é desse jeito, gente. Não, nada. Você viu o negócio de Alexandre de Moraes? Que nunca tinha contato, daqui a pouco saltou. Sabe que ele pegou um ônibus em Brasília pra ir no Rio de Janeiro fazer o quê? Participar de um evento e ouvir o cara que era governador. que agora não posso ser mais governador, que está respondendo processo, tal. Foi o cara cantar, fazer um canal... É, como é que fala? Canal que é? Canal que é?
1: Caral? Canal o quê?
0: Coral?
1: É, canal.
0: É o nome, canal, nome
1: que,
0: Del?
1: Canal o quê?
0: É? É assim mesmo? É. Del sabe de tudo. E lá, o outro... Não, eu nunca tive com ele, não só tive um encontro com ele, uma vez só, assim mesmo, Del. Quando dá fé, o cara tá tomando aquele... Como é o nome do uísque? Eu não sei falar o nome daquele uísque. Nunca vi na minha vida.
1: É o quê? Qual é? Um Ballantyne? Não.
0: Que Ballantyne? Ah. Você tá rebaixando o homem. O homem tomou, veio aquele de R$1 milhão,
1: a dose.
0: É, velho. E tava lá chamando... Fumando charuto. Aquele charuto. O charuto mais famoso era de onde?
1: Tem até o nome, né? Do charuto aí, mas era, eu esqueci, né?
0: Hein?
1: Tem até
0: era,
1: o nome
0: era, do charuto. Era famoso, era de Cuba, não era não? Era de Cuba. Agora ninguém sabe mais de onde é o charuto, né? Cuba já não tem mais o Fidel. Olha, gente, eu sei uma coisa. A treta tá grande e nós não vamos poder dizer não. Se quiser continuar, você já sabe o que é que faz, né? Não tem jeito. Agora, vou lhe contar uma coisa, viu? Todo mundo tá enrolado, não tem ninguém, não. Todo mundo tá enrolado. Tá todo mundo. Agora, ô Del, por que esses caras grandes brigam tanto? Só não sai na um tapa, né?
1: É,
0: não, né? Sai no tapa, não, né?
1: É, não, mas sai, agora não viram, né?
0: Só, não sei. Será que uma hora dessa a gente pode ver um espetáculo desse? É. Como quase a gente via na... Foi na terça-feira, foi?
1: É, né?
0: Amanhã faz 8 dias, foi?
1: É, isso.
0: É, foi um dia, não sei quanto.
1: Meu Deus,
0: hein, Del? Será que a gente pode ver um negócio desse lá, igual aquele... Olha, é melhor a gente... Né? Popó, sapo, lembra de Maguila?
1: Maguila?
0: Pois é, gente, ó. Qualquer hora a gente vai ver um espetáculo desse por aí. Eu não sei aonde, mas tá perto. Fala em perto, você tá perto da matéria aí, pode trazer ela.
2: Olha, agora 19 horas e 45 minutos. Olha, o Corpo de Bombeiro Militar de Santa Catarina e Força Aérea Brasileira fazem busca na noite de hoje, dessa segunda-feira, relacionada a uma possível queda de um helicóptero. O cantor Rick, da dupla Rick Renner, está nessa aeronave, confirmou a assessoria, viu? A procura é feita na região de Urubici, na Serra do Estado. Olha só, ainda nesta segunda-feira, Rick publicou um vídeo nas redes sociais em frente a uma aeronave. O empresário Bruno Avelar também aparece nas imagens. O G1 entrou em contato com a assessoria de Bruno Avelar e não havia obtido retorno até a última atualização dessa reportagem. A assessoria de Rick disse que ele estava a bordo. O helicóptero perdeu a comunicação e desapareceu. Esta informação foi recebida às 17 horas de hoje. Pelas informações da assessoria do cantor, estavam a bordo Rick, Bruno Avelar e Videomar... deles o piloto, né? A aeronave PPMGR Bell 430 é da JTA Empreendimento e Urbanismo. Em nota, a empresa confirmou que o helicóptero é usado por Bruno Avelar e o cantor Rick. Zé Gomes.
0: É preocupante, viu? Você tava lá quando um avião desse cai, né, Del?
1: É.
0: Olha, Del, uma pesquisa da Datafolha, divulgada nesta sexta-feira, 18, aponta que 48% dos entrevistados dizem desconfiar. Desconfiar de quem, Del? De mim, de você? De
1: não,
0: quem?
1: A gente está desconfiando praticamente porque não está acreditando nas propostas deles, né? Desses políticos.
0: E, não, e o pior que é do Supremo Tribunal Federal.
1: Maior também,
0: índice,
1: né?
0: Registrado pelo Instituto desde o início da série histórica em 2012. O levantamento também mostra que 47% afirmam que a crise envolvendo a corte e o caso Master terá algum impacto na escolha para presidente nas eleições deste ano. Entre os entrevistados, 36% diz que a crise terá grande peso na decisão de voto, enquanto 11% atribui a importância menor ao tema. Outros 49% afirmam que o episódio não influenciará sua escolha. Segundo a pesquisa, a desconfiança do STF supera numericamente a registrada em relação à presidência. 42% do Congresso disse, 45% dos partidos políticos e 45%. O levantamento ouviu 2.002 pessoas, eleitores, entre terça 15 e quinta-feira 17, com nível de confiança de 95%. A margem de erro é de 2 pontos percentuais sobre os possíveis impactos da crise nas candidaturas à presidência. 38% citaram Lula como prejudicado, enquanto 31% apontam Flávio Bolsonaro. A pesquisa foi realizada após a sessão do STF que iniciou a análise de um processo realizado relacionado ao ministro Alexandre de Moraes e as mensagens atribuídas a Daniel Vorcaro. Eu acho, Del, que não vai influenciar nada, até porque a gente não viu dizer ainda que eleição não se ganha, que eleição não se toma. A gente não ouviu ainda falar que missão dada, missão cumprida. A gente não ouviu nada disso ainda, né? Não, né?
1: Sim,
0: ouviu ou não? Ouviu ou não ouviu? Agora. Porque lá atrás você ouviu isso, não viu?
1: Sim.
0: Lá atrás teve, né?
1: Sim.
0: Ah, eleição não... Eu ouvi de duas pessoas. Eu ouvi do ex-ministro, que agora tá eu falo sobre ele daqui a pouco. Ele ele se afastou, caiu fora, ó, vazou, pirulitou. Será que tá com medo?
1: Eu, né?
0: O Barroso falou isso na saída, na saída de uma decisão, de uma votação para decidir se o voto seria impresso ou não. E perguntar, aí ele chegou perto dos deputados, que era na época aquele grandão, né, que era o presidente da Câmara, e falou assim, presta atenção, Del. Eleição não se ganha, eleição se toma. Aí passou, aí depois falou de novo lá, sabe o que o outro falou? Foi Disseu. Zé Disseu também falou isso. Zé Disseu falou em uma entrevista. Aí passou tempo, foi passando tempo. Aí chegou na hora. Quando chegou no dia, você lembra daquele Benedito? Benedito da... Benedito Del.
1: Yeah.
0: Da Benedito. O Benedito. Será o Benedito? Ah, Del... Del, será o Benedito, Del? Você já vê esse ditado? Hein?
1: Não sei.
0: Ah, esse Del, tu já ouviu? Será o Benedito? Pois é, Del. Então, eu vou até dar uma risadinha lá fora.
1: Ok.
0: 7h52.
1: Olha, 7h52, a Polícia Federal aponta ACM Neto como líder político de estrutura investigada na Overclay, 232 chamadas com o Rei do Lixo. Entra no radar. Situação de ACM Neto do União Brasil na Operação Overclay ganhou um novo relevante capítulo nesta segunda-feira. Segundo reportagem publicada pelo Político ao vivo, com informações atribuídas ao valor econômico, a Polícia Federal apontou ACM Neto como líder político de uma organização criminosa investigada na Operação Overclay, ligada ao empresário José Marcos de Moura, conhecido como Rei do Lixo. A caracterização aparece, segundo a publicação, nas inclusões dos investigadores reproduzidas em decisão do ministro Cássio Nunes Marques, que do Supremo Tribunal Federal. A informação aumenta significativamente o peso das revelações já conhecidas sobre a investigação. Não se trata apenas da existência de contatos entre ACM Neto e um dos empresários investigados. Segundo o relato sobre a apuração da Polícia Federal, o candidato teria sido colocado em posição política superior à de Moura, dentro da estrutura sob investigação. Essa é uma conclusão atribuída aos investigadores, não uma condenação judicial. 232 chamados em apenas 5 meses. Outros dados revelados pela investigação chamam atenção pelo volume. Entre agosto e dezembro de 2024, ACM Neto e José Marcos Moura teriam realizado 232 chamadas pelo WhatsApp. Segundo informações da Polícia Federal divulgados nesta segunda-feira, a frequência dos contatos passou a integrar análise dos investigadores sobre a relação existente entre os dois. Moura já havia tornado um dos personagens centrais da Operação Overclock, investigação que apura a suspeita envolvendo corrupção, fraude em licitações, desvio de recursos e organização criminosa.
0: Rapaz, está perigoso, viu? Ó, nós temos candidato envolvido com o Cat Sexta, tem envolvido com o Master, tem envolvido com o INSS, tem envolvido com não sei. Rapaz, será que a gente vai ter um voto limpo para dar? Deixa ver se as apurações vêm, né? Porque tem deputado também, lá de lá de Campo Formoso, envolvido nesse negócio, já teve tanta gente aí. Né? Como é o nome do negócio? Everclock,
1: né? Cada nome assim, né?
0: E o cara tá estrangeiro, preso, o Redulista, né? tá preso.
1: Parece que vem lá dos Stape, né?
0: Isso. E o do Márcio, tem gente envolvida do Márcio também. Tem gente, o nosso governador andou passeando de helicóptero do Márcio, né? De Vorcaro, tem gente que detém apartamento. Rapaz, tá, a coisa tá feia pra gente escolher agora um cara honesto pra votar.
1: Faltando 13 dias para as eleições, aparece tanta coisa.
0: Mas eu já escolhi, até agora os que eu escolhi não tem nada disso. Se você quiser, me pergunte, porque eu já escolhi, não vou falar quem é, porque eu não posso. Mas eu já tenho nomes, homens que têm vergonha na cara. Fala nisso, deixa eu falar de um que tem vergonha na cara aqui também, que é o meu prefeito, Sandro Futuca, da Prefeitura de Ibirataia. Olha, Del. A Prefeitura de Ibirataia está concluindo o serviço de construção da casa de um morador que havia desabado. A ação é realizada em uma parceria entre a Secretaria de Desenvolvimento e Cidadania, a Secretaria de Infraestrutura, Serviços Públicos. Os trabalhos estão em fase final. Integram as ações da gestão municipal voltadas ao atendimento das demandas da população. O prefeito Santo Futuca destacou a importância da iniciativa do trabalho conjunto das secretarias para atender ao morador. A conclusão dos serviços representa mais uma ação da administração municipal em resposta a uma situação que afetou diretamente as condições de moradia da família beneficiada, Adel Júnior. Não foi só, até mais coisa. Mas você tem o que aí para falar agora? De boa, né? De boa.
1: Tá na hora do intervalo, não dá não?
0: Não, hein? Tá na hora? Bom. Se tá na hora do giro da economia, você pode trazer. Sabe por quê? Porque tem muita coisa para gente discorrer aqui. A Prefeitura de Ibirataia inicia a semana com serviço de manutenção e infraestrutura. Daqui a pouco a gente volta a falar sobre isso. Mas tem também aqui, ó, faltam 15 dias. Isso contando de anteontem. Hoje falta só 13. A gente tem que ir às urnas, viu? O manual do eleitor tá aqui, no IPA Urgente. Pode chegar lá que tu vai encontrar. 7h58. Faltam 2 minutos para as 8, né, Bel?
1: Com certeza. Faltam 2 para as 8. Vamos a um breve intervalo. Já a gente volta.
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3: 8:06. Esse é o primeiro intervalo e também é o primeiro minuto do ouvinte, né, Del? É, isso, agora certeza. É espaço do ouvinte aqui. E eu não sei quem está aqui comigo, parece que Aurelino Vieira está aqui. Também temos aqui, deixa eu ver, gente. Deixa eu ver, Arlete. É, Dona Luz de Birataia. Deixa eu ver quem mais. Dona Carminha também, do bairro Euclides Neto. Então, vamos começar com Dona Carminha aqui, Del? Vamos começar com ela? Vamos ouvi-la. Dona Carminha aqui de Birataia. Aliás, de Birataia não, do... É lá do sítio, né, Del?
4: Isso.
3: Rua Maceió, me parece.
5: Boa noite, Del. Boa noite, José. Tô mandando esse alô pra minha amiga aí, Ferrugem, aí na... Né? Não, em cima. Minha irmã Dulce. E minha cunhada aí na Fazenda do Povo, Mirto e Gaza, é Carminha.
3: Um abraço, dona Carminha. É Carminha, mandando pra Carminha também. Vai lá, Del, bora.
6: Boa noite, Zé Gomes, boa noite, Léo Júnior, boa noite para todos os ouvintes do programa Alerta Cidade. Gostaria de mandar um alô para ele, o Pera da Pintura, Jarlé Oliveira, para Bavi, para Del, para Juruna, para Doguinha, para Mara, para Rita e Gildete, na Rua da Muriçoca, para a comadre Luciene Cerqueira, para a comadre Elisângela, esposa de compadre Jumar, para Raimundão, na Fazenda São José, para o nosso gerente, né, Matheus Neri, dona Carla Vitória Neri, para baixinho, dona Marilene, sua esposa, para a Cambotinha de Ouro, para Cival, para Mil, para Marrom, para Cássio, para Antônio e sua esposa, popular Piola, e para todos e todas as moradoras da Fazenda São José e Fazenda Canaã. Em Ponto de Pim, para o nosso amigo Rodrigão e sua esposa, na Fazenda Pôr do Brasil, para seu Augusto, para Deca, para Adriano, em Barra do Rocha, para seu Carlos, o pai de Cambotinha de Ouro. Quem está falando aqui é Marcos Moura de Pirataia. Boa noite, Del Júnior, boa noite, Zé Gomes.
4: Boa noite.
6: Deu Vengão, Del Júnior.
4: É o líder, é líder. Segue o líder.
7: Boa noite, Zé Gomes. Deus dê uma boa noite a vocês. Amém. Um ótimo trabalho.
3: Obrigado.
7: Eu estou aqui ouvindo o nosso programa. Hoje eu não estou trabalhando, não.
3: Tá de boa.
7: Tô não, porque eu estava de visita até na estante. A visita foi embora. Agora eu estou ouvindo o nosso programa. Aqui. Deus dê uma boa noite a vocês. E um abraço. Ontem eu ouvi você, viu, Del?
4: O
7: programa todinho, da hora que começou até quando terminou.
4: Opa, maravilha.
3: Tá vendo? Paciência, viu? É, paciência, o Del. Quantas horas de programa, Del?
4: É, de 4:30, né?
3: De 4:30.
4: Até 7.
3: Até 7. 4:30 até 7. 4:07, 2 horas e meia.
4: É, 2 horas e meia, né?
3: É, de programa.
4: Deus. Alessandro.
8: Na escuta, né? Na segunda-feira que deu tudo certo. Só tenho que agradecer a Deus, né?
3: Deu tudo certo.
8: Queria mandar um alô pra minha mãe Sônia aqui em Piaú, né? Que Deus abençoe ela. Não. Dá tudo de bom a ela. Queria mandar um alô pra minha tia guerreira, tá baiadeira, direita. Que nem minha tia hoje, em Itaúna, é difícil.
3: É difícil.
8: É. E minha prima Letícia também, filha de tia Dai, uma boa noite. Deus abençoe ela, essa minha inteligente que ela é. E mandar um alô pra minha amiga Damiana e pequeno.
3: Ravi sumiu aí, mano, ligaram, não pode ligar esse número.
8: Ravi, Deus abençoe ele, abençoe ele e ela. É, na segunda-feira que deu tudo.
3: Ah, aí, aí não dá tá. Hoje, não liga tudo certo. Tudo, não, por favor.
8: E mandar um alô
3: aí
8: pra.
4: Não, não, não vai dar pra passar. Não.
8: Tá a minha sobrinha que você ainda fazendo pra ti. Elias tá fazendo pra ti. Vô, tá fazendo pra ti. Minha cunhada Chiquita tá fazendo pra ti. E meu irmão Quinho tá fazendo pra ti. E todos de Itaú, uma boa noite. Todos aqui de Piauí, uma boa noite. Tô na escuta, viu? Valeu. Só desligar quando acaba.
3: Valeu. Olha, a gente tá avisando aqui aos nossos ouvintes, nesse número que é o WhatsApp da IPL FM, só atendemos no áudio ou no texto, tá? Ligações, não. Ligações, qual é o número para ligações, Delta?
4: Ligação para ligar pro fixo é o 99933-3310.
3: Pronto, tá bom. Ou só tá bom.
4: Tem um outro também, o 99833-3312.
3: Não, quase não atende, você não acerta botar ele no ar. Bota só 3310, você pode ligar, mas no WhatsApp não, que aí atrapalha, tá? Manda texto, manda mensagem de voz no WhatsApp, tá? E a Arlete, Del, tá aqui, ó, faça
7: boa noite, Zé Gomes, boa noite, Del. Gostaria de mandar um alô somente pra sua esposa, Zé Gomes, o vereador Picolé, Fabiano, João, Noela, Catatal, Cristina, seu Antônio de Gomes, 17, Paulo Zia do Caminho 1, 23, Barrenilda, pra Cormida das Casas Novas, pra Beto do Caminho 16, com a esposa dele, Dida, um alô. Um alô pra Pagada da Oficina, um alô pra Sadó, Sorriso e Zé Grosso. Um bom trabalho, que Deus te leve e Deus te traga, tô na escuta.
3: É, Sorriso sumiu, nunca mais vi Sorriso, Arlete. Será por onde é que ele ia? Será que viajou? Tá na fazenda, esses fazendeiros ficam lá, né, Del?
4: Isso, Damiana.
3: É, Damiana.
9: Boa noite, Zé, boa noite, Del. Vou mandar alô pra meu pequeno Ravi, mandar alô pra Miquel, vou mandar alô pra Trico, vou mandar alô pra Férias, vou mandar alô pra Pimentinho, vou mandar alô pra Itugós, vou mandar alô pra Tetê da Batata, vou mandar alô pra Aninha, vou mandar alô pra Irene, vou mandar alô pra Alessandro. Tchau, Zé, abraço pra você, Marlé.
3: Tchau, Damiana. Ah, Damiana tá ali, eu vou lá logo na Batateira também, vou falar com a Aurelina, vou ver o que é que
10: vai falar. Boa noite, Zé, tudo bem? Como é que tá a família aí? Tá na paz, graças a Deus. Uma boa noite pra você e a família.
3: Tá bom, Aurelino, obrigado. Tem mais aí, Bel?
4: Tem.
11: Boa noite, Zé Gomes, tudo bem? Como é que você tá?
3: Tudo
11: boa
3: bem.
11: Boa noite, Del Júnior.
4: Boa noite.
11: É Márcio Beck de Maraú. Márcio, eu liguei pra você, mas você não atendeu?
4: Ah, não dá pra atender.
11: Eu tô aqui na escuta do programa.
3: Tá bom.
11: Um abraço.
4: Pronto.
3: É, não atende.
4: Esse telefone
3: tá,
4: é meio.
3: Ele está falando, se levando só para mensagem de voz e também mensagem de texto. Não precisa ligar. Deixa a mensagem de voz que a gente atende. Tá bom, gente? Vai desculpando aí, mas é que esse telefone é só para isso mesmo. Não dá. Tem mais alguma coisa, Del, aí?
12: Boa noite, Del. Boa noite, Zé Gomes. Carlos da Rua Pará. Manel, nós vamos ir para os bar da Terra Seca. Vanusa, Neto, Milmar, meu irmão Gil. Sumaram aí também na Terra Seca.
3: Olha, um balde de água para lá para molhar a terra.
12: O Senhor do Burrito da Nianizanga, Jeito do Fogo da Rua da Granja, Santilha de Ordovina lá de Freitas, Luz da Santa Rita, Donava Manel Vaqueiro, meu pai bem-vindo na Fazenda Monte Seco, minha cunhada Maria, meu irmão Paulo. O Léo Luzão aí, patrão, está ouvindo aí nesta cidade aí com o Del Júnior e Zé Gomes. Léo Luzão aí pro povo aqui do Pau d'Arco, povo da Irmã Dulce. E mandar o Luzão pro povo lá das Três Lagoas, João Júnior. Valeu, Del, boa noite, fique com Deus, Jesus abençoe nessa noite. Boa noite de vocês, bom trabalho.
4: Obrigado.
3: Boa noite, boa noite. Boa noite aqui, meu amigo Brad, né, do Facilite. Tá na mina ouvindo a gente também lá. Todos vocês aí da mina, muito obrigado pela audiência. Vocês estão aí ligados com a gente aí na Atlantic Nickel. Um abraço também para meu amigo Eugênio, né? Lá em Ibirataia. Que mais tá lá? Peu, né, Del?
4: Peu
3: nunca mais ligou pra gente. Mas é isso aí, Peu. Deus foi forte a você, Peu. Otávia, É, boa tarde, um abraço pra Otávia, pra Jane, pra toda a turma toda lá do Campo Largo, né? Campo Largo, pessoal do Campo Largo, um abraço pra vocês aí, viu, gente? Que Deus abençoe vocês. É, Joana também, Joana tá ligada aqui na Avenida Lopes. Um abraço pra Babão. Meu amigo Babão, um abraço pra Rony. Rony da Quitanda, Quitanda do bairro, um abraço pra Rony. E pra esposa, tá lá, todo mundo ligado com a gente lá, toda a turma lá. Um abraço também pra Dona Marlene, pra Márcio, é Márcio, né? Dona Marlene, um abraço aí pra todos vocês aí de Getúlio Vargas, viu? Um abraço aí. Dona Graziela também tá ligada, viu, Del? Lá na Fazenda Cajazeiras, é município de Birataia. Um abraço aí pra Rosana. Minha amiga Rosana sumiu, ninguém sabe mais por onde é que ela anda. Aliás, será que ainda está lá no Tapiragi, Del?
4: Bia, né? Deve estar, né?
3: É? Bia. Pois é, então, abraço pra ela, pra Jussi, né? Lá de Tapiragi. Todo mundo lá, né? Tem muita gente lá de Tapiragi.
4: Isso.
3: Que Deus abençoe. O que é que você tem aqui? Todo mundo, a Mari também, Maxwell lá em Itacaré, um abraço pra vocês.
4: Mari, Maxwell, a Zenilda chegou aqui agora.
3: Dona Zenilda,
4: Itapirama, ela aqui.
13: Seu Zé Gomes, Deus junto, tô aqui ouvindo vocês, Itapirama, Deus junto, tô no botar pra cá na FM hoje de novo.
3: Tá vendo? Hoje de tarde,
4: hoje? Ou de manhã.
3: De manhã.
4: Porque Jota tá de férias, né?
3: Jota não quer vir mais, Jota tá aí. Deu trazer Dona Noelle aqui, ó.
14: Boa noite, Zé, boa noite, Deus Júnior, Zé, boa noite, é pra Arlete, é pra Joyce, é pra Santilha, é pra Hilton dos Temperos, Nova Ibirataia. Vai para seu Antônio, cabeça branca, o dono da lancha. Seu Antônio de Birataia, Portão de Ferro. Para Marilene, Zé Carlos. Vai para toda a galera que tá na escuta, Zé.
3: Isso. Deixa eu falar o nome da escola de ontem, nós fica zangado. Dona Nilcélia, viu, gente? Dona Nilcélia, viu? A esposa de Rony. Um abraço aí para vocês. Né? Olha, tem mais alguma coisa aí?
4: Aqui não, os áudios acabaram. Por enquanto, né? O pessoal pode mandar 98207.
3: Ah, mandaram aqui pra mim, ó. Dona Joyce mandou aqui pra mim, ó. Boa noite, meu querido amigo. Carminha não mora no Euclides Neto, não. Ela mora no Pau d'Arco. Eita! Ô Del, tu sabia que eu nasci numa fazenda, numa roça, chamada Pau d'Arco?
4: Aqui na região?
3: Não, aqui, lá na Chapada Diamantina, velho.
4: Chapada aí, Andaraí.
3: Exato.
4: Andaraí, né?
3: É, eu não sei se hoje é lá no município de Andaraí ou se é município de Itaipê, não sei mais, né? Isso aí, Del. Mas, Del, agora você vai trazer a notícia.
4: Notícia.
3: Obrigado, viu, Dona Joyce?
4: Olha, suspeito de violência sexual contra idosa, acamada e cega, é presa no sul da Bahia. Rapaz, que coisa
3: esse. Monstro.
4: Um homem de 40 anos foi preso preventivamente nesta segunda-feira em Itajimirim, no sul da Bahia, suspeito de estupro vulnerável contra uma mulher idosa. Segundo a Polícia Civil, a vítima é cega, acamada e dependia de cuidados. A investigação começou após ela ser atendida em uma unidade hospitalar onde foram identificados indícios de violência sexual. Ainda de acordo com a polícia, a rede municipal de assistência social já acompanhava a situação da idosa desde 2020, com relatos de maus tratos. O suspeito foi localizado durante uma ação da Delegacia Territoriais de Itajimirim, Eunápolis. Ele foi levado para a delegacia e permanece custodiado à disposição da justiça.
3: Rapaz, o pior é porque a gente vai ficar dando comida a esse cara lá, não é?
4: Né?
3: Não é verdade? Comida, rapaz, bebida, tudo pra ele.
4: Acamada,
3: lá. A
4: mulher cega, idosa, meu Deus.
3: Pode, eu pode. Não sei. Hotel. Dá pra...
4: A idade de ser a mãe dele, eu não sei, né?
3: Vixe, sei lá. Sei lá. O monstro, esse cara é monstro.
4: Bota um monstro. Isso aí eu acho que até os outros presidiários lá dentro, eu acho que vai aprontar pro lado dele, viu?
3: Será?
4: Vai dar umas pancadinhas nele lá dentro.
3: Olha, a jornalista candidata às eleições regionais do Peru, Suzy Aponte, de 44 anos, foi assassinada a tiros no sábado 19, durante um ato de campanha. Rapaz, lá fazer campanha agora tá difícil, viu? Deus, tu ainda quer ser candidato?
4: Eu sei, candidato. Rapaz, depois que a gente passa a ser candidato, a gente fica ruim. Eu não sei, né? O pessoal fica, depois que é candidato, assim, os candidatos, fica tudo ruim.
3: Pois é, então aqui, ó. Foi nesse sábado, durante um ato da campanha, em um mercado no distrito de Caraz, na região de Acaxá. Segundo informações da agência divulgadas pela UOL, a postulante ao governo regional percorria o local acompanhada de simpatizantes quando foi atacada. A ação deixou outras 5 pessoas feridas a tiros, que foram encaminhadas a um hospital regional. Um homem de nacionalidade venezuelana foi preso por suspeita de envolvimento no crime. E de acordo com nota emitida pela Polícia Nacional do Peru, além da atuação política, com visitas ao pleito marcado para 4 de outubro, a vítima mantinha o portal de notícias China Polo Dominical, espaço em que publicava denúncias sobre supostas irregularidades e casos de corrupção policial. Dias antes do ataque à ponte, havia relatado nas redes sociais o recebimento de ameaças originadas do sistema penitenciário. O Conselho da Imprensa Peruana manifestou-se cobrando apuração rigorosa sobre a motivação do homicídio e destacando a necessidade de esclarecimento dos fatos. Conforme dados policiais, o Peru registrou o assassinato de 4 jornalistas ao longo de 2026. Quatro, Del. Tem mais coisa aí, Del? Fala, deixa eu trazer aqui. Turista holandesa denuncia estupro após ficar inconsciente na praia de Porto da Barra, na Bahia. Aqui na Bahia. Del, foi assim, Del. Ó. Uma turista holandesa denunciou ter sido vítima de estupro na praia de Porto da Barra. Ali onde você gostava de tomar aquele banhozinho, né?
4: Pertinho do cais ali.
3: Bater aquela bolazinha na areia.
4: Eu ficava pulando daquele cais ali no Porto da Barra.
3: O cais lá tem
4: ali, né? Perto do cais ali, onde o pessoal vendia peixe, tinha uma pracinha ali, os pescadores.
3: Tem um forte também, ali, né? Um
4: forte com os canhões, forte, assim.
3: Pois é, ali perto do forte, né? Então, ali, foi ali mesmo, Del. Então, ó, o suspeito de cometer o crime foi preso em flagrante neste domingo 21. Domingo foi 21? Não, domingo foi 20. Não,
4: 21 é
3: pela
4: hoje.
3: Polícia Civil da Bahia. A mulher denunciou que o estupro teria ocorrido após ficar desnorteada quando estava acompanhada de sua irmã, também holandesa. E de acordo com informações da TV Bahia, a turista deixou o local sem ter consciência do que estava acontecendo. Em relato à polícia, a vítima afirmou que é suspeita de ter sido dopada após um homem colocar alguma substância em sua bebida. Ela ficou inconsciente e sem se lembrar ao certo do que ocorreu. A holandesa disse que se recorda de ter levado um soco no rosto e que foi obrigada a ter relação sexual com o sujeito. Já o homem confessou que teve relação com a turista, só que de forma consensual. No entanto, A Polícia Civil explicou que se os elementos reunidos durante a investigação apontam em sentido contrário à versão apresentada pelo suspeito. Após a denúncia da vítima, equipes da Delegacia de Proteção ao Turista fizeram buscas para localizar o homem. Ele foi capturado em flagrante e encaminhado para a Delegacia dos Barris, onde o caso foi registrado. Já a turista foi acolhida pela equipe da Deltur, da Polícia Civil, Delegacia do Turista, né? Passou por exames periciais e foi encaminhada para a unidade de pronto atendimento, a UPA dos Barris. Que coisa, hein, Del? Que coisa, Del.
4: É.
3: Isso tá acontecendo, Del.
4: 8:25, 8:25. Olha, a primavera começa oficialmente amanhã. Nesta terça-feira, às 21:05, pelo horário de Brasília. A nova estação deverá ser marcada por temperaturas elevadas e chuvas abaixo da média em boa parte da Bahia, especialmente nas áreas do interior do estado. De acordo com a previsão da Climatempo, o cenário esperado para os próximos meses está associado à influência do El Niño de forte intensidade. Fenômeno que tende a favorecer temperaturas mais altas e redução das chuvas nas regiões norte e nordeste do Brasil. Na Bahia, por exemplo, a expectativa é de que uma primavera mais quente que o habitual. No interior do estado, os períodos de calor intenso devem ser mais frequentes, enquanto os volumes de chuva podem permanecer abaixo da média. A combinação entre temperaturas elevadas é menor ocorrência de chuvas, também poderá prolongar o período de tempo seco em algumas regiões. Com isso, aumenta aí a preocupação com ocorrência de queimadas e incêndios florestais, principalmente em áreas de vegetação mais ressecadas. A primavera seguirá até dezembro, quando terá o início do verão. Ao longo da estação, as condições podem apresentar variações entre as diferentes regiões da Bahia. Por isso, as previsões de curto prazo deverão ser acompanhadas para uma avaliação mais precisa das condições em cada município.
3: Alvo da operação, um coordenador da Cefaz, ou seja, Secretaria da Fazenda da Bahia, volta a ser preso após receber alta em tratamento psiquiátrico. Entenda o que foi que aconteceu, viu? Olha, o auditor fiscal da Secretaria de Fazenda da Bahia, Cefaz, Olavo José Oliveira, aliás, José Gouveia Olívia, antigo coordenador da Fiscalização de Petróleo e Combustíveis do Estado, voltou a ser preso na última semana em Salvador, após passar por um tratamento em uma clínica psiquiátrica da capital baiana. No mês de maio, Olavo foi um dos alvos da Operação Calas, deflagrada pela Força Tarefa de Combate à Sonegação Fiscal da Bahia. A ação investiga uma macroestrutura criminosa responsável por um esquema de corrupção e crimes tributários no setor de combustíveis. Com isso, ele passou a responder por suposta atuação em organização criminosa, manipulação de dados sigilosos e interferência probatória. Além disso, Na mesma época, ele foi detido pelo crime de posse de arma ao ser encontrado durante a ação com uma pistola. Contudo, segundo informações obtidas pelo Bahia Notícia, o juízo da segunda vara das garantias de Salvador homologou no dia 22 de maio a prisão em flagrante, mas concedeu liberdade provisória mediante cumprimento de medidas cautelares, entre elas o comparecimento bimestral em juízo e proibição de ausentar-se da comarca sem autorização. Foi ressaltado que essa soltura dizia respeito apenas ao crime de posse de arma e não interferiria na ordem de prisão preventiva expedida por Feira de Santana nas outras suspeitas contra ele. Apesar da decretação da prisão preventiva, Olavo foi internado no Hospital da Bahia e posteriormente na Clínica Holistipsiquiatria. Não há informações exatas sobre a data da internação do suspeito, mas um relatório no dia 31 de agosto apontava que Olavo apresentava um caso de episódio depressivo grave, sem sintomas psicólicos e transtorno de ansiedade generalizada. Então, será que ele tinha ansiedade por muito dinheiro? É que era corrupto, né? Era não, foi preso por isso. É, esse transtorno dele era atrás disso, é depressão por... Meu Deus. Olha, o relatório do médico assistente André Barbosa Oliveira diz: atesto para os devidos fins que o senhor Olavo José Gouveia Oliva encontra-se internado em regime integral nesta instituição hospitalar, sobre meus cuidados, em decorrência de quadro psiquiátrico grave, compatível com os diagnósticos de episódio depressivo grave, sem sintomas psicólicos e transtorno de ansiedade generalizada. O auditor estava preso na clínica psiquiátrica na ocasião da prisão. E segundo os documentos anexados no âmbito do inquérito, o diretor clínico da unidade hospitalar, Dr. Luiz Fernando Silva Pedroso, atestou no dia da prisão que o acusado se encontrava em bom estado clínico geral e apto a permanecer sob custódia das autoridades policiais, concedendo-lhe alta médica. Ele foi preso, Del. Del, você fica com pena do cara corrupto ser preso? Hein?
4: É complicado.
3: Não.
4: É.
3: Eu quero saber se tu tem pena dele.
4: Não.
3: Então pronto. Não. Só basta dizer que não tem. Acabou a conversa. Fica dizendo que é complicado. Tem nada com... Você fica complicando tudo, Del?
4: Uhum.
3: Oxe. Tá defendendo corrupto, é, Del?
4: Nada.
3: Ah, não. Não dá. Então, Del... O que é que você vai fazer agora? Mais uma rodada?
4: A última bloco, né?
3: É, a última. Isso. Logo que a Dona Otávia está aqui, ela vai falar nesse instante.
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3: Oito e 41 de volta. Olha, gente, a operação Escudo das Marias. Já ouviu falar, Del?
4: Escudo de quem?
3: É, Escudo das Marias. Rapaz, pois Maria? É, e foi a operação que prendeu um homem após descumprir 180 vezes a medida protetiva. Nessa segunda-feira ele foi preso. 180 vezes. Meu Deus do céu, é por isso que eu digo. Um homem de 59 anos foi preso nesta... No sábado 19, no bairro de Pirajá, lá em Salvador. Deu sabe onde é, demorou lá, em Salvador, por descumprimento da medida protetiva e ameaça contra a cunhada de 60 anos. A investigação da Polícia Civil da Bahia aponta que o investigado desobedeceu determinações judiciais mais de 180 vezes, Del Júnior. Del Júnior, 180 vezes é muita coisa, né? Contra ele havia um mandado de prisão preventiva, tá vendo? Tava solto. Expedido pela primeira vara da violência doméstica e familiar contra a mulher de Salvador. O Tribunal de Justiça da Bahia. O homem foi conduzido a uma unidade policial onde foram adotadas as medidas cabíveis e permanece à disposição do Poder Judiciário. Será que não vão soltar ele de novo? Após ação de cumprimento de mandado determinada pelo âmbito da Operação Escudo das Marias, foi realizada pelas equipes da Delegacia Especial de Atendimento à Mulher da Casa da Mulher Brasileira e da Delegacia Especial de Atendimento à Mulher de Piripiri. A DEAN de Piripiri. Você já pensou, deu 180 vezes? 8h44, filho.
4: 8 horas e 44 minutos. Olha, o TST suspende julgamento sobre dissídio dos Correios e greve da categoria deve continuar. O TST, o Tribunal Superior do Trabalho, suspendeu o julgamento da greve dos Correios realizado na tarde de hoje, na sessão de dissídio coletivo. A decisão veio do ministro Luiz Felipe Vieira de Melo Filho, presidente da corte e da sessão, após a estatal apresentar documentos com pedidos de abusividade da greve. Se aceito, as entidades representativas dos trabalhadores seriam multados em 200 mil. O novo julgamento ficou agendado para a sessão do TST da próxima quinta-feira, do dia 24. Enquanto isso, a paralisação da categoria, que começou no dia 10, deve continuar. No entanto, com novos documentos vindo dos Correios, o ministro Vieira de Mello Filho achou melhor interromper a sessão para dar tempo aos advogados da Federação e das Confederações Trabalhadoras para que analise a papelada, Zé Gomes.
3: Aí o presidente Luiz Inácio Lula da Silva do PT avalia participar do debate entre presidenciáveis na TV Globo, marcado para 1º de outubro. A campanha petista ainda define a agenda das últimas semanas do primeiro turno e deixou os dias 30 de setembro e 1º de outubro sem compromisso reservado. O período para uma possível preparação para o encontro. A informação é da CNN. Lula não participou dos debates realizados até agora. A estratégia vinha sendo evitar uma exposição em confrontos com candidatos da direita e centro-direita, com a campanha reavaliando a estratégia e ampliando a exposição do presidente, a participação no debate da Globo passou a ser considerada. A decisão também é acompanhada pela campanha de Flávio Bolsonaro, do PL, que, segundo aliados, só pretende comparecer ao debate caso Lula esteja presente. Neste momento, nesta semana, o presidente terá agenda no Rio de Janeiro, Nordeste e São Paulo para a reta final. Estão previstas ainda caminhada em Minas Gerais e São Paulo. Será que vai pegar fogo, Del Júnior? Eu não assisti, só assisti um, que foi uma porcaria. Entendeu? Os caras, nenhum tem um projeto de governo para o Brasil. Nenhum tem, na realidade não tem. Tem muito é bate-boca, é baixaria. E não vale a pena você perder seu tempo. Mas essa eu vou perder, que eu quero ver. É baixaria mesmo. Aí eu quero ver, baixaria mesmo. Quero. E o Ministério da Justiça, Del, demitiu o Eduardo Bolsonaro por abandono do cargo. Como é que ia ter um cargo desse? Se eu fosse um escrivão da Polícia Federal, eu não ia dar. Não ia abandonar meu emprego, não. Vitalício, né, Del? Olha, cara concursado. O Ministério da Justiça e Segurança Pública demitiu o ex-deputado federal Eduardo Bolsonaro do cargo de escrivão da Polícia Federal por abandono do cargo. A decisão foi publicada na edição desta segunda-feira, 21, no Diário Oficial da União. Tem como base o processo administrativo disciplinar que concluiu pela ocorrência por faltas injustificadas por período superior a 30 dias consecutivos. Segundo a portaria, a demissão teve por base a Lei número 15.047, de 2024, que prevê a penalidade para casos de abandono de cargo. Eduardo Bolsonaro integrava o quadro do pessoal da Polícia Federal, estava afastado da função para exercer o mandato eletivo na Câmara dos Deputados. A perda do mandato, Eduardo Bolsonaro deixou o Brasil em março de 2026 para morar. 2026, 2025, não foi não? Foi 25, para morar nos Estados Unidos. Eleito deputado federal em São Paulo, pela primeira vez em 2014, Eduardo teve o último mandato cassado em dezembro de 2025 por ausência em sessão deliberativa da Câmara. Após a cassação, a Polícia Federal publicou ato declarando o fim do afastamento por exercício do mandato eletivo com efeito retroativo a 19 de dezembro de 2025 e determinou seu retorno imediato às atividades como escrivão. Tá vendo, Del? Deu chance para ele, não foi?
4: Com certeza.
3: A atuação dos Estados Unidos, além de... Eu não vou ler a atuação dos Estados Unidos, não, que ele não atua nada, aquele negócio lá todo, né?
4: Tem o que aí? Olha, 8 horas e 49 minutos, a Justiça Eleitoral determina a suspensão da propaganda de Jerônimo sobre a PEC da segurança por conteúdo desinformativo.
3: Vixe!
4: Olha, a Justiça Eleitoral deferiu
3: uma
4: liminar em favor da campanha do candidato ACM Neto do União Brasil, que determina a suspensão de uma propaganda da campanha do governador Jerônimo Rodrigues do PT. Na peça publicitária, o PT diz que a turma de Neto, se referindo aos deputados, teriam supostamente se posicionado contra a PEC da segurança pública. A decisão responde uma representação apresentada contra a Federação Brasil da Esperança, PT, PCdoB e PV. A propaganda havia sido exibida no horário eleitoral gratuito da televisão nos blocos da manhã, tarde e noite do dia 18 de setembro. Na peça, a campanha de Jerônimo afirmava: o time de Lula e Gero criou a PEC da segurança para sufocar as facções, retomar os territórios e proteger a sua família. Mas a turma de ACM Neto, anti-Lula, atrapalha. Na decisão, o juiz Gustavo Teles Veras Nunes classificou o material como conteúdo desinformativo e afirmou que a peça apresentava descontextualização fática. Com o abastecimento, o documento citado que a afirmação não correspondia aos registros oficiais da votação da PEC 18/2025. A proposta foi aprovada pela Câmara dos Deputados de segundo turno no dia 4 de março de 2026 por 461 votos a 14. O próprio portal da Câmara confirma o resultado. O juiz também destacou que o substitutivo aprovado na Câmara teve como relator o deputado Mendonça Filho, do União de lá de Petrolina, parece, impautar gerenciamento ao grupo adversário e aos parlamentares que integram a conduta de obstrução ou recusa às políticas públicas de combate à criminalidade organizada configura descontextualização fanfática, escreveu aí o juiz Gomes.
3: Pois é. Então, se não tinha contextualização, não podia. Então, vamos aqui, é melhor a gente ouvir aqui Dona Otávia, que está aqui ligadinha com a gente.
5: Obrigada, viu? E a minha filha Anaís também está aqui na escuta. Deus abençoe a sua vida, Deus abençoe a vida de Del Júnior, todos que estão na escuta. Vem, mande um alô para a Andrelina aí da Avenida Lopes também, que ela estava hospitalizada, chegou hoje do hospital, está em casa na escuta, viu?
3: Muita saúde para ela.
5: Para a Joana, para a Marlene, para a Nilda, para a Nathalie, para a Demarão lá no Campo Largo.
3: É, Demarão.
5: Para todos que estão na escuta, viu, Del? Mas é. Que Deus abençoe você, Deus abençoe a Lita e todos os ouvintes, Del, mas é...
3: Isso, vamos lá, Del.
4: Juliana!
6: Boa noite, seu Zé, boa noite, Del. Aqui é Juliana Nó da Carolina. Como é que o senhor passou o final de semana, seu Zé?
3: Descansando.
6: Como é que o senhor passou o final de semana, Del?
4: Descansando. Trabalhando também.
6: Uma semana pra nós. Mande um alô pra meu esposo Noé, aqui no Nó da Carolina. Minha filha Nay Vitória, minha filha Safira. Pra Bia e Bonito na Invasão, pra Renata aqui no Alda Carolina, pra Fernanda na Horta, todos meus familiares aqui no Alda Carolina, em Palmeirinha. E o buraco hoje completa 11 anos, né, seu Zé?
3: Foi?
6: 11 aninhos.
3: Meu Deus.
6: E tá lá ainda, viu, seu Zé? Pela misericórdia.
3: É, vai passar a solta aí, nem vai tapar.
6: Pra nós, seu Zé, fica com Deus. Socorro, seu Zé.
3: Vai tapar. Pode esperar, vai tapar. É, rapaz. Boa noite, dona Nelci. Deus abençoe a senhora. É, gente, aqui ó, tô recebendo aqui também Bete da estrada. Boa noite, Bete. Tá na estrada aí, viu? Vira, né? Tá vindo, tá voltando aí.
4: Antônio Marco, lá de Ibirapitanga. Sou liderança, boa noite, tão ligado na IPL FM. Tem aqui, ó, mais um aí.
7: Deus da chuva e Deus do sol, nunca deixa nós só. Afinal de contas, ele é o melhor. E nós estamos aqui só pra agradecer a Deus por cada manhã, cada uma tarde, cada uma noite. Tô aqui na sintonia, Zé Gomes Del Júnior, José Carlos. Quero mandar alô pra minha sobrinha Camila, Tailane, Yasmin, também minha irmã Lita, meu cunhado Tobias, lá em Algodão.
4: Pronto, beleza.
3: É,
4: acabou,
3: rapaz.
4: Zé.
3: Acabou?
4: Mais. Acabou.
3: Com certeza.
4: Áudio aqui. Olha mesmo, aí, não da rádio, não. Deixa eu ver. Ai. É, não. Mandar um alôzão pra lá da... Vai comentar. A Luísa de Jandaia. É, tá sempre ouvindo o nosso programa, né? A Luísa de Jandaia. Ligado, valeu pelo carinho da audiência. Na cabeceira de Nova IBA. Pronto. Tô procurando, não deixa de ter mais não.
3: Tem mais não?
4: Não.
3: Deixa eu responder aqui minha advogada. Minha advogada, doutora Carolina Maria. Um abraço. Pode sim, doutora. Tamo junto aí, ó. E misturado. Um abraço. Deus abençoe. Vou dar um abraço pra Paulinho aqui também. Paulinho de Idu. Paulinho de Jamilho, Paulinho de Taibó, Paulinho da gente, todo mundo aí. Um abraço aí pra vocês. Um abraço também aí para quem é, Deus? Vai mandar um abraço aí antes de finalizar o programa.
4: Mandar um abraço pra Rosa, pra Tom Henrico, pra Lu, Renato, pra Márcio, pra Regis, isso. Dona Márcia e Dona Cecília na Rua Jiquier.
3: Pedro Branco, né? Pedro também, Branco, é, Paulo é. Bento também, a Paulo turma Bento, lá do Deus Rombeiro que ama. Todo ano. Gente boa demais da conta. Quem mais, Del?
4: Um abraço aí pra todos que estão ligados, né?
3: É tanta gente. Viola, eu falo com eles pra cortar seu churrasco.
4: É Calixto, Calixto.
3: Um alô
4: Calixto, Neto, aí, Pagode, Pedro, essa turma lá, né?
3: Isso. Galera. Deixa eu atender aqui, ó. Deixa eu ver quem tá aqui, na linha aqui. Desligaram, rapaz. Mandar um alô também, um abraço aqui pra Paula Pernambucana. Será que ela não foi pra... É, acho que não foi não, pra escola. Acho que tem um vídeo, tem um áudio dela aqui. Vamos ouvir.
8: Eu também. Não, pra quarta-feira.
3: Deixa eu ver, não entendi nada. Tu entendeu, Del?
4: Não.
3: Ah, não, não foi, cadê Paula? Paula, foi Paula aqui. Paula tá aqui, ó. Achei Paula.
9: Todos que estão ligados, né? Pessoal, tanta
3: gente. Viola, aí, ó, tá vendo?
4: Quem é que tá ligado?
3: Tem pipira aqui, tem outra coisa aqui.
10: Oi, seu Zé, boa noite, boa seu Zé. Seu Zé. Tu conhece minha voz, não, seu Zé?
3: Eu conheço nada. Como é que eu... Só quando você tá falando aqui, né, Del?
4: É, com certeza.
3: Eita, Paulo, é assim mesmo, Paulo. É, a gente vai ficando velho, Paulo. A cabeça vai ficando branca. Olha a cabeça de Del como tá.
4: É,
3: a gente vai, né, Del?
4: Com certeza.
3: Eita, tem mais gente aí, Del?
4: Não, acabou.
3: Acabou mesmo?
4: Acabou.
3: Até esse que chegou agora aí, você não vai passar?
4: Não chegou. Esse daqui apitou, mas é do grupo aqui.
3: Ah, do grupo.
4: Não é pra aqui pro negócio, não.
3: Sim,
4: então é o grupo aqui, o povo aqui discutindo aqui no grupo.
3: Tá discutindo aí, é?
4: Boa apostar, joguei, chamando pra apostar.
3: Rapaz.
4: Ela só aposta 20 mil pra cima.
3: É,
4: tá
3: então,
4: assim, ó, no grupo
3: é, mas tá... o povo lá é rico, o povo aí do grupo é rico, a gente passa longe lá. Mandou meu amigo Ivan Barrão aqui, um abraço pra ele aqui. Um abraço para você, companheiro. Olha, gente, são 8h58. Chegou a hora da gente ir embora, né, gente?
4: Já acabou.
3: É, gente. Falando nisso, tem Felipe, né? 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Um abraço. Olha, gente. Vamos agradecer a Deus, Del?
4: Vamos
3: agradecer a ele?
4: Certeza.
3: Você tem motivo para agradecer a Deus por hoje?
4: É, com certeza.
3: Tem?
4: Pelo dia de hoje e uma ótima noite, e amanhã estaremos aqui de novo.
3: Exatamente, né? Então vamos fechar os olhos, vamos falar com ele, Pai Santo, Pai Amado, mais uma vez. Te agradecemos, Pai, pela tua bondade em nossas vidas, pela tua bondade na vida de cada ouvinte, de cada pessoa que contribui para que esse programa vá ao ar de segunda a sexta, Pai. Abençoa nossos patrocinadores, Senhor. Abençoa nossos ouvintes, Senhor. E nós te agradecemos porque oramos em nome de Jesus. A todos ficam na paz, Senhor. E até amanhã com mais uma edição do Alerta Cidade. Aqui na sua IPAU FM, um empreendimento Cleraldo Andrade. Um abraço, Deus Júnior, e até amanhã.
4: Até amanhã. Um abraço para Zelito lá em Almadina. Tá aqui, Zelito. Um abraço, viu, Zelito? Um abraço para Zelito lá em Almadina. Tá aqui, Zelito. Um abraço, viu, Zelito? Lá em Almadina, não perde um programa, tá todos os dias ligado. Dedéu aí no cinquentenário, viu, Dedéu?
3: Quiosque.
4: E família também do quiosque. Um abraço para você. A todos vocês, uma ótima noite. Agora vocês vão ficar com mais notícias, com a Rede Brasileira de Notícias, a Voz do Brasil. Estaremos de volta amanhã, às 7 da noite, com mais uma edição do seu programa Alerta Cidade. Primavera começa amanhã, viu? 9h05 da noite. A nova estação, Primavera é amanhã de noite, começa. Tchau, gente. Boa noite. Fique com a Voz do Brasil.

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1: 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As notícias do governo federal que movimentaram o país no dia de hoje.
2: Olá, boa noite.
3: Boa noite para você que nos acompanha em todo o país.
2: Segunda-feira, 21 de setembro de 2026.
3: Vamos aos destaques do dia.
2: Semana reúne ações contra o crime organizado no sistema prisional.
3: Uma das operações tem como alvo a identificação e a retirada de aparelhos celulares dos presídios. Thaís de Araújo.
4: As ações ainda incluem capacitações de policiais penais e treinamento para operar equipamentos de raio-x e scanners corporais.
2: Pix automático poderá ser utilizado em contas salário.
3: Regra entra em vigor a partir de julho de 2027. E não é só isso. Luana Karen.
5: Entre as medidas de segurança está a que amplia de 30 para 80 dias o prazo que a vítima de um Pix fraudulento tem para recorrer ao banco e tomar as providências.
2: Inclusão é direito. Dia Nacional de Luta da Pessoa com Deficiência reforça a lei brasileira.
3: Estatuto destaca compromissos para a formulação de políticas de acessibilidade universais.
2: Quem explica é Isadora Nascimento, secretária dos Direitos da Pessoa com Deficiência.
6: É um documento extremamente completo, extremamente robusto, porque foi construído com a participação plena das pessoas com deficiência, né? Respeitando aí o lema do Nada Sobre Nós Sem Nós.
3: E hoje, na apresentação da Voz do Brasil, eu, Mariana Jungmann e Luciano Seixas.
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3: O Ministério da Justiça e Segurança Pública promove essa semana ações de enfrentamento ao crime organizado dentro do sistema prisional.
2: Um dos objetivos é impedir a entrada e o uso de materiais ilícitos e fortalecer o trabalho de inteligência e fiscalização.
3: As ações incluem operações de revista, uso de novas tecnologias, entrega de equipamentos e capacitação de policiais penais em diferentes estados.
4: O Ministério da Justiça e Segurança Pública realiza nesta semana uma série de operações e ações de capacitação para reforçar o combate ao crime organizado dentro do sistema prisional. Uma das principais iniciativas é a Operação MUT, que promove revistas estratégicas para localizar e retirar celulares e outros materiais ilícitos das unidades prisionais. Desde maio, as ações resultaram na revista de mais de 10 mil celas em 312 unidades. Ao todo, foram apreendidos 2.447 aparelhos celulares. Outra frente é a Operação Modo Avião, realizada nos estados do Rio de Janeiro, Rio Grande do Sul, Ceará e Paraíba. A ação utiliza equipamentos capazes de identificar sinais e dispositivos usados de forma irregular dentro das unidades prisionais. Os dados obtidos ajudam as equipes de inteligência a definir os locais que devem passar por revistas e outras ações. Também estão sendo entregues equipamentos para reforçar a segurança, como body scanners, georradares e kits de varredura. Os aparelhos ajudam, por exemplo, na inspeção corporal, na localização de alterações no solo e na identificação de dispositivos eletrônicos.